0: A visita oficial do presidente sul-coreano Lee Jae-myung ao Brasil esta semana.
1: No encontro foram discutidas oportunidades para aumentar a relação bilateral de comércio, principalmente em setores do agronegócio, mineração, defesa e tecnologia.
0: O presidente da Apex, Laudemir Miller, destacou que, embora a movimentação comercial entre os dois países tenha chegado a 11 bilhões de dólares em 2025, a participação do Brasil nas importações da Coreia do Sul ainda é pequena.
2: O Brasil participa de 20% do comércio da importação da Coreia. Nós temos interesse e estamos crescendo o nosso mercado de frutas, café, especialmente a área de aeronáutica, defesa, mineração, minerais críticos, que é tão importante para nossos países, farmacêutico, biocombustível, que eu já comentei, química, a parte de tecnologia, e são esses empresários que estão aqui nesse encontro tão importante.
1: E o acordo de livre comércio entre o Mercosul e Singapura entra em vigor no próximo dia 1º de agosto.
0: O decreto que promulga o tratado foi publicado nesta terça-feira no Diário Oficial da União.
1: Para apoiar a implementação do acordo, o Ministério do Desenvolvimento, Indústria, Comércio e Serviços disponibilizou manuais com orientações para exportadores, importadores e operadores de comércio exterior.
0: Os documentos estão no portal Siscomex na internet.
1: O Ministério da Saúde lançou uma campanha de utilidade pública de prevenção aos danos das apostas online.
0: A iniciativa alerta a população sobre os riscos associados ao uso abusivo das bets e divulga serviços de saúde mental oferecidos pelo SUS para acolhimento e tratamento de apostadores afetados.
1: A campanha é veiculada na televisão, no rádio e nas redes sociais. Vamos ouvir?
3: Apita o juiz, começa mais uma rodada de apostas. O jantar com a família é substituído pela tela do celular. Sai a tranquilidade e entra a ansiedade. O jogador fica isolado e só quer saber de apostar. Isso é falta grave.
4: As apostas

0: Ministério da Saúde, Governo Federal.
1: Para falar sobre as bets e o impacto na saúde de quem joga, conversamos com Marcelo Quimatti, diretor do Departamento de Saúde Mental, Álcool e Outras Drogas do Ministério da Saúde. Vamos ouvir.
2: A gente conversa agora com Marcelo Quimatti, diretor de Saúde Mental, Álcool e Outras Drogas do Ministério da Saúde, para falar sobre saúde e apostas eletrônicas, as famosas bets. Muito obrigada, Marcelo, pela sua presença aqui na Voz Brasil.
3: É um grande prazer e muito obrigado pelo convite.
2: Marcelo, para começar, o fato de uma pessoa realizar apostas já é considerado um vício ou existem etapas? Quando é que passa a ser realmente um problema?
3: Não, o fato de jogar, ele não é propriamente um problema e muito menos um problema de saúde mental. A questão é que não existe um limite em que a gente pode dizer esta forma de jogar, ela é absolutamente segura. E a pessoa, ela migra muito rápido de um jogo que ele acontece por lazer exclusivamente para um jogo que ele acontece de uma forma compulsiva e que traz vários problemas associados tanto à saúde mental quanto à saúde financeira.
4: Agora, uma pessoa viciada em bets, Marcelo, ela consegue reconhecer o próprio vício? E como você disse aí, existe uma forma segura de se apostar em bet?
3: Não existe uma forma segura. Existe todo um processo que dá a relação da pessoa com uma plataforma ou com um jogo, que ela se modifica muito rápido. Normalmente, quando uma pessoa ela começa a jogar, ela começa a fazer isso por lazer, ainda que existam pessoas que elas começam a jogar como uma forma de aumentar os ganhos mensais. Esta forma, essa segunda forma, ela é particularmente muito perigosa e é muito difícil que uma pessoa que ela entre numa plataforma de jogos com essa intenção, ela não desenvolva problemas. Quando uma pessoa começa a jogar, tanto mesmo que seja uma situação de lazer, ela num primeiro momento em que ela joga, ela começa a ganhar. Ela ganha porque existe um mecanismo dentro de uma plataforma que ela estipula a partir de um algoritmo que ela tem que ter pequenos ganhos para que ela se mantenha dentro daquela plataforma jogando. Porque do ponto de vista neurobiológico, um pequeno ganho que a pessoa tem dentro de uma plataforma tem um efeito cerebral muito parecido com um grande ganho. Então a pessoa tem uma sensação de que ela está

0: no controle, que ela tá ganhando com aquilo, e quando ela coloca dentro de uma planilha ou vê depois de uma hora, duas horas de jogo, quanto que ela ganhou e perdeu, ela realmente perdeu. Então, e daí neste momento ela continua jogando de uma forma compulsiva, por um lado, porque aqueles ganhos elas trouxeram prazer para ela, mas por outro lado, porque ela começa a correr atrás de um prejuízo que ela teve. Aí quando esse processo ele está desencadeado, é muito perigoso, e a pessoa ela tende a ter impactos muito importantes dentro tanto da saúde mental quanto da saúde financeira.
1: Você falou saúde financeira, né? E a saúde mental, quais são os impactos mais comuns que a gente vê dentro da pessoa, para a vida familiar, no trabalho? Como é que acontece?
0: Então, do ponto de vista da saúde mental especificamente, do ponto de vista epidemiológico, existe uma associação, que não é uma associação só que é feita em estudos no Brasil, mas na literatura internacional, que eles apontam que existe uma incidência muito maior de transtornos de humor, como transtornos depressivos, transtornos de ansiedade, entre pessoas que jogam, e principalmente aquelas que desenvolvem algum tipo de jogo patológico. Nós temos também várias outras dependências a álcool e outras drogas, que eles também estão associados ao jogo compulsivo. E existe, por exemplo, uma taxa de suicídio que ela é 5 vezes maior do que a população em geral entre pessoas que desenvolvem problemas com jogos e apostas.
2: Agora, qual deve ser o primeiro passo para a pessoa que reconhece esse vício em bets? E existe essa ajuda no Sistema Único de Saúde?
0: Sim, Como você havia perguntado, existe uma dificuldade de identificação de quando isso se torna um problema. Dentro, em saúde mental, a gente tem dois parâmetros que eles são bastante importantes para definir algum tipo de dependência, que é o primeiro, quando uma pessoa ela deixa de fazer outras coisas, ou quando aquilo tem um impacto no cotidiano dela. Aquilo tem um impacto no cotidiano da pessoa, normalmente é difícil de mensurar, principalmente quando alguma coisa ela não é criminalizada. Então ela tende a naturalizar aquela prática que ela desenvolve. Dentro de saúde mental, é muito importante que a pessoa ela ouça as pessoas que estão ao redor, que elas normalmente têm uma sensibilidade muito maior e muito mais apurada para identificar diferenças e mudanças no padrão do cotidiano. Então, se, por exemplo, a pessoa é casada e o cônjuge fala assim: olha, você tá jogando demais, você tá com um problema, escute essa pessoa, porque muito provavelmente você tá com um problema sim. E aí o Sistema Único de Saúde, ele tá passando por um processo de qualificação em relação a cuidado de pessoas com problemas com jogos e apostas, e é uma qualificação necessária, porque esse é um fenômeno novo e que do ponto de vista epidemiológico cresceu muito rápido ao longo dos últimos anos, e existe um desenvolvimento de uma plataforma de acesso a cuidado, com um acesso de digital, através do meu SUS digital, para pessoas que têm problemas com jogos e apostas, e que funciona. Foi muito importante a gente desenvolver esse tipo de estratégia, na medida em que as pessoas com jogos e apostas, muito frequentemente elas estão dentro do cotidiano delas, num ambiente digital, e que tem muito mais sentido para elas acessar o cuidado através de uma plataforma digital.
1: E nessa plataforma digital que existe, é possível ver se você tem problema, se você não tem, se alguém falou: olha, eu acho que você está com problema. Aí você pode, nessa plataforma, dentro do meu SUS digital, para poder ver, identificar, né?
0: Sim, existe uma testagem que ela tem uma sensibilidade, uma especificidade acima de 90%. A partir dessa testagem, a pessoa ela é encaminhada para uma outra plataforma, com qual ela vai receber atendimento, e aí ela vai ter um processo de acolhimento, de avaliação, e a partir daí é desenvolvendo um plano terapêutico para ela.
2: Agora, existe uma plataforma de autoexclusão para as pessoas que não querem mais jogar. Como é que funciona essa plataforma e para quem ela é direcionada?
0: Não, ela é fundamental. É fundamental porque, como se trata de um problema e que, uma vez instalado, a pessoa ela continua utilizando plataformas de uma forma compulsiva, a plataforma de autoexclusão é uma estratégia na qual ela para de receber propaganda, ela para de não tem acesso às plataformas de jogos através de um acesso que dá pelo GovBR e que ela se cadastra dentro dessa plataforma de autoexclusão. Dentro dessa plataforma de autoexclusão existe já orientações em relação a como ela procura cuidado na área de saúde mental.

0: E nós temos identificado que mais de 30% das pessoas que se auto-excluem identificam que já apresentam algum tipo de problemas de saúde mental relacionado aos jogos e apostas.
1: Quando você se auto-exclui, o que acontece?
0: Você não consegue acessar plataformas de jogos e você não recebe propagandas relacionadas a jogos e apostas a essas plataformas.
1: E só eu posso fazer? Um parente, alguém que vê que eu tenho problemas, pode fazer isso pela pessoa?
0: Sim, o acesso é através do CPF e através do SolGov.
1: Ah, então se eu ver que um familiar precisa disso, eu posso ir lá colocar o CPF dele e auto-excluí-lo dessas plataformas?
0: Sim, mas de qualquer forma, a intervenção da família é muito importante que ela se dê de uma forma pactuada junto com o usuário, porque é muito importante que a família seja próxima no sentido de apoiar qualquer tipo de intervenção na área de saúde. E a plataforma de autoexclusão é bastante importante, mas quando ela está associada a um problema relacionado à saúde mental, é muito importante que a isso se some uma procura de cuidado.
2: Então, uma vez feita essa autoexclusão, não tem como sair.
0: Existem algumas modalidades em que a pessoa é excluída por um mês, dois meses, seis meses ou por um tempo indeterminado. Então isso vai variar de acordo com a modalidade que a pessoa escolhe ela ser autoexcluída.
1: Então, só para destacar que esse vício é um problema, sim, de saúde mental, para as pessoas estarem de olho, a família sabe, olha, não é uma brincadeira, é um vício, é um problema de saúde pública.
0: Não, e é um problema de saúde pública bastante importante. Ao longo desses últimos anos, a gente teve um aumento de procura na área da rede de atenção psicossocial de quase 150%, um aumento ao longo desses últimos anos, e com alguns meses, né, do desenvolvimento de ações de acesso digital ao cuidado, a gente teve uma procura gigantesca ao longo dos últimos meses. Então, de fato, é um problema de saúde pública, é um problema que ele teve um crescimento bastante importante durante os últimos anos, ele se acentua muito durante o período da pandemia e se trata de fato de um fenômeno novo que ele tem que ter uma atenção no campo da saúde mental.
2: Tá certo, então. Nós conversamos com o Marcelo Quimatti, que é diretor de saúde mental, álcool e outras drogas do Ministério da Saúde. Marcelo, muito obrigado pela presença aqui na Voz do Brasil.
0: Muito obrigado pelo convite, foi um prazer estar aqui.
1: Você que é usuário do gov.br, sabia que já pode aumentar os níveis da sua conta para ter mais segurança e acesso a serviços?
3: A conta gov.br possui os níveis bronze, prata e ouro. Cada um deles determina os tipos de serviços disponíveis e o grau de proteção.
1: E com alguns passos, você pode avançar para o nível ouro, o mais completo e seguro. Saiba como fazer na reportagem de Carlos Oliveira.
4: Aumentar o nível da conta GovBR amplia a segurança e a quantidade de serviços que podem ser acessados na plataforma. O nível mais completo é o ouro, o segundo é o prata e o bronze é o mais básico. Se sua conta GovBR for bronze ou prata, você pode subir para o nível ouro. Isso leva alguns minutos e deixa sua conta bem mais protegida contra fraudes e golpes. O diretor do Departamento de Identidade Digital da Secretaria de Governo Digital do Ministério da Gestão, Hudson Mesquita, detalha um dos caminhos para aumentar o nível de sua conta GovBR.
5: Uma das opções para fazer isso é pelo aplicativo GovBR. Para baixar é só ir na sua loja de aplicativos, por exemplo, a Play Store ou App Store, fazer o download e instalar o aplicativo. Na verdade, com o app GovBR, a navegação na plataforma GovBR como um todo fica muito mais fácil.
4: Aí, logo na parte de cima do aplicativo GovBR, tem o botão Ver Nível. Quando você clicar nesse botão, vai aparecer o nível de sua conta e a opção Aumentar Nível da Conta. Se o seu nível não for ouro, você clica e vai seguindo o passo a passo. Uma das tarefas é o reconhecimento facial. Ao final do processo, você passa a ter a conta ouro. Um jeito ainda mais fácil é usar a Carteira de Identidade Nacional, a SIM. Se você já tirou a sua, quando abrir o aplicativo GovBR para aumentar o nível, selecione a opção de fazer isso por meio da SIM. Você usa o aplicativo GovBR para ler o código QR que fica na sua carteira de identidade nacional. Depois, é só seguir o passo a passo até concluir tudo. Com o nível ouro, é possível habilitar a autenticação da sua conta GovBR em duas etapas. Isso deixa a sua conta ainda mais protegida. E para assinar os seus documentos no GovBR, só é possível se você tiver o nível prata ou ouro. Para saber mais sobre os níveis da conta GovBR, acesse o site gov.br/conta. Reportagem Carlos Oliveira.

0: início do inverno, marcado por tempo seco na maior parte do país, contribuiu para o desenvolvimento da safra no Brasil.
1: Por outro lado, o excesso de chuvas que atinge o Rio Grande do Sul pode trazer prejuízos

0: Agrícola e Informações da Conab, Nayara Andrioli Bittencourt, destaca os principais pontos do levantamento.
1: Entre 1º e 21 de julho, os maiores volumes de chuva ficaram concentrados em parte das regiões norte e sul e também no leste e no nordeste. Na maior parte do país predominou o tempo seco. Isso foi favorável, porque ajudou a maturação e a colheita do algodão e também do milho na segunda safra.
0: A diretora da Conab, Nayara Bittencourt, também explica que no sul a umidade ajudou as lavouras de inverno, mas as chuvas mais intensas trouxeram pontos de atenção no Rio Grande do Sul. Já no Nordeste, a falta de água no solo afetou áreas de feijão e de milho, cultivado na terceira safra.
1: No Rio Grande do Sul, as chuvas intensas do final do período podem ter causado danos localizados por enxurrada, alagamento e também lixiviação de nutrientes. A lixiviação é quando o excesso de água leva embora o nutriente do solo e reduz a fertilidade.
0: Já o algodão e o milho foram beneficiados pela falta de chuvas nas regiões centro-oeste e sudeste, diferente do que ocorreu no Mato Grosso do Sul. O tempo firme prejudicou o desenvolvimento das lavouras de trigo. Para acompanhar essas mudanças, a Conab também analisa índices de vegetação obtidos por imagens de satélite. Eles ajudam a identificar o vigor das plantas e comparar o desenvolvimento das lavouras ao longo do tempo. Reportagem Pablo Mundim.
2: Pela primeira vez, pesquisadores da Amazônia sequenciaram o genoma do açaí, um dos frutos mais representativos da economia da região norte.
3: Essa técnica fornece um mapa genético do fruto, permitindo identificar os genes responsáveis por características como produtividade e resistência a doenças.
2: Isso contribui para o desenvolvimento de espécies mais adaptáveis, produtivas e resistentes.
3: Além de abrir novas oportunidades para a indústria e a pesquisa científica.
4: Todos os dias, em uma fábrica na Flórida, toneladas de polpa do açaí amazônico são transformadas em alimentos energéticos prontos para o consumo. A produção é resultado de um trabalho que começou há mais de 10 anos, quando Débora Saraiva e o marido resolveram levar o sabor original do Brasil para o mercado norte-americano. Segundo a empresária, o açaí é reconhecido lá fora como um superalimento.
5: Existe uma infinidade de possibilidades no uso do açaí, não só no mercado alimentício, mas também na parte cosmética. Então, cada vez mais eu percebo que as pessoas têm conhecimento do fruto. Sabem que é um fruto poderoso, um fruto rico em nutrientes.
4: O fruto da Amazônia ultrapassou as fronteiras geográficas e também da ciência. Pesquisadores sequenciaram pela primeira vez o genoma do açaí. O trabalho é resultado de uma parceria entre a Embrapa e pesquisadores da Universidade Federal do Pará. O professor Rafael Baraúna, do Instituto de Ciências Biológicas da UFPA, explica quais as contribuições que esse estudo vai trazer.
6: A gente passa conhecer todo o funcionamento fisiológico daquela planta e aí entra, por exemplo, o melhoramento genético. Cada variante daquela do açaí podem ter características específicas, como, por exemplo, melhor produtividade, maior polpa do fruto, maior resistência à seca, maior resistência à praga, maior altura e, enfim, diversas outras possibilidades.
4: A coautora do estudo e pesquisadora da Embrapa Amazônia Oriental, Elisa Moura, avalia que o conhecimento do genoma é um importante ponto de partida para identificar os genes relacionados a características desejáveis da planta.
7: Tem várias aplicações agora que a gente vai poder utilizar com o genoma e poder avançar em pesquisas variadas. Eu vou poder, ainda na fase de muda, identificar plantas que produzem frutos menores, que produzem mais rápido.
4: O estudo reuniu uma equipe de 14 cientistas brasileiros e contou com financiamento da Fundação Amazônia de Amparo e Estudos e Pesquisas e do Conselho Nacional de Desenvolvimento Científico e Tecnológico. Reportagem Gabriela Noronha.
2: Instalação de sistemas de bombeamento, compra de ração, de motor para embarcação, gelo, combustível.
3: São muitos os gastos e investimentos necessários para viver da pesca no país.
2: Uma ferramenta de cálculo pode ajudar esses profissionais a encontrar crédito para negócio.
8: Por meio do preenchimento de algumas informações básicas, pescadores e aquicultores podem fazer simulações para encontrar linhas de crédito compatíveis com seu perfil. É para isso que foi criada a ferramenta de cálculo do crédito do Programa Nacional de Fortalecimento da Agricultura Familiar, Pronaf Azul. Significa mais renda para quem tira o sustento das águas e mais alimento de qualidade para os brasileiros, como destacou Clécio Nerbi, coordenador-geral de infraestrutura e fomento do Ministério da Pesca e Aquicultura.
9: Uma iniciativa que conecta pescadores artesanais e aquicultores.

0: agricultores familiares ao crédito rural.
1: Além de atender aos produtores, a ferramenta também pode ser utilizada por técnicos de assistência técnica, extensão rural e pesqueira, cooperativas, colônias de pescadores, associações e outras organizações que prestam orientação sobre o acesso ao crédito rural. São três linhas disponíveis, voltadas para diferentes objetivos e faixas de renda, como exemplificou Clécio Nerbi, do Ministério da Pesca e Aquicultura.
0: Ele funciona como uma ponte inteligente, direcionando o pescador ou aquicultor para a linha de crédito que melhor se encaixe na sua necessidade.
1: Vale lembrar que a simulação tem caráter informativo e não substitui a análise realizada pelas instituições financeiras, nem representa aprovação ou garantia de contratação do crédito. O endereço para acessar a ferramenta é simuladorpronaf.mda.gov.br. Reportagem Natália Cosli.
2: E essas foram as notícias do governo federal.
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3: Fique agora com as notícias do Poder Judiciário e do Congresso Nacional. Boa noite.
2: Boa noite para você e até amanhã.
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5: Você vai ouvir agora notícias do Poder Judiciário.
6: STF autoriza a plataforma Buser a operar fretamento de ônibus por aplicativo no Paraná. STJ nega seguimento a recurso que pretendia levar discussão sobre caso do ex-jogador Robinho ao Supremo. Empresa de call center é condenada por não impedir atos obscenos no ambiente de trabalho. Boa noite, eu sou Marcela Luiza. O Supremo Tribunal Federal liberou os serviços da Buser no Paraná. A decisão liminar do ministro Nunes Marques derruba a proibição imposta pela Justiça Federal no sul do país, até que o Supremo julgue o recurso do caso. Carolina Chaves.
7: No STF, a Buser alegou que é apenas uma plataforma digital que conecta passageiros a empresas autorizadas e que a proibição fere o entendimento do Supremo sobre o uso de tecnologia no mercado. Para o relator, proibir a atuação da plataforma prejudicaria usuários e empresas parceiras. A liminar concede a liberação imediata das atividades no Paraná, mas a decisão, que já está valendo, deve passar por referendo do plenário do STF.
6: Vice-presidente do STJ, ministro Luiz Felipe Salomão, nega seguimento a recurso extraordinário do ex-jogador Robinho. O objetivo era levar ao Supremo Tribunal Federal a discussão sobre a decisão que reconheceu a validade no Brasil da sentença italiana que condenou o atleta por estupro coletivo. Fátima Uchoa.
8: Segundo o ministro Salomão, os argumentos da defesa tratam da interpretação de leis federais e não da violação direta à Constituição, o que impede a análise do recurso pelo STF. Dessa decisão ainda cabe agravo interno que, se apresentado, será analisado pela Corte Especial do STJ. Se o colegiado mantiver o entendimento do vice-presidente, o recurso extraordinário não será remetido ao STF. Robinho está preso desde março de 2024, quando a Corte Especial, por maioria, homologou a sentença da Justiça italiana que o condenou a 9 anos de prisão por estupro coletivo cometido naquele país em 2013 e aceitou a transferência da execução da pena ao Brasil com o cumprimento imediato.
6: Empresa de call center é condenada por não impedir atos obscenos no ambiente de trabalho. A vítima já havia formalizado 14 denúncias. Marla Lacerda.
9: A atendente de call center deve receber indenização de R$5.000 por assédio sexual. O TST manteve a decisão que havia condenado a empresa por entender que ficou comprovada a omissão diante das situações vividas pela trabalhadora. O relator do caso na terceira turma, o ministro Maurício Godinho Delgado, observou que apenas um episódio já é suficiente para caracterizar o assédio, quando ele gera constrangimento ou abalo psicológico à vítima.
6: De 3 a 9 de agosto, o TSE promove a Semana Nacional do Sistema Eletrônico de Votação. Juliana Cariri.
10: A semana vai ter eixos temáticos para aproximar a justiça eleitoral de cidadãs e cidadãos. O primeiro tema é o

0: sistema eletrônico por dentro, com a abertura da urna eletrônica em uma escola de Brasília. 2 dias vão ser dedicados ao combate à desinformação, com o eixo Viralizou, fatos e boatos sobre a urna. Há ainda os eixos Avanço no Sistema Eletrônico de Votação, Caminho do Voto e Como Votar. Cada tema vai ter uma ação específica, como uma exposição no Senado Federal e visitas de estudantes ao Museu do Voto, na sede do TSE.
1: Justiça Federal recebe denúncia do MPF contra 4 acusados de garimpo ilegal em Parque Nacional no Amazonas. Vanessa Pereira.
2: Segundo a denúncia, a extração clandestina de cassiterita destruiu ao menos 39 hectares de floresta e atingiu 4.800 quilômetros de cursos d'água no Parque Nacional Mapinguari, em Lábrea, no Amazonas. A cassiterita é a principal fonte de estanho, metal usado na fabricação de latas de comida, telas de celular, peças de carro e ligas metálicas. Os réus vão responder pelos crimes de usurpação de bem da União, extração ilegal de recursos minerais e dano direto à unidade de conservação.
1: 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Uma boa noite e até amanhã.

0: Eu sou Paula Groba.
1: E eu sou Ricardo Nakaoka.
0: E estes são os destaques de hoje do Jornal do Senado, que começa agora.
1: Fim da taxa das blusinhas divide parlamentares e depende de votação do Congresso.
0: Participação das mulheres na política mobiliza iniciativas no Senado.
1: Governo veta a inclusão de zootecnistas na lei do piso salarial.
0: Boa noite.
1: Boa noite.
0: A decisão do governo de acabar com a chamada taxa das blusinhas ainda precisa do aval do Congresso. A medida provisória que elimina o imposto de importação sobre compras internacionais de até $50 deve ser votada até o dia 22 de setembro para continuar em vigor.
1: O texto, que ainda divide opiniões no Congresso, está entre as 32 medidas provisórias que aguardam a análise dos parlamentares. Os detalhes com a repórter Marcela Diniz.
2: Entre os parlamentares, a medida provisória que permite zerar o imposto de importação para compras internacionais de até $50 divide opiniões. Com o argumento de que a MP cria concorrência desleal com a produção nacional, o senador Isalci Lucas, do PL do Distrito Federal, apresentou emenda para restabelecer a isonomia tributária. Para o líder da oposição no Congresso, o fim da taxa das blusinhas prejudica a geração de emprego e renda no Brasil.
3: É como se o Brasil estivesse financiando a produção e a geração de emprego em outros países, enquanto a nossa indústria, o nosso varejo, perde espaço.
2: O senador Fernando Dueire, do PSD de Pernambuco, também defende a manutenção da taxa das blusinhas. Ele apresentou emendas com esse objetivo e para definir prazo mínimo de 90 dias para entrada em vigor de mudanças nas alíquotas do imposto de importação em remessas internacionais. O objetivo, segundo ele, é dar tempo de adaptação aos setores da economia impactados por essas alterações.
4: Promove previsibilidade, segurança jurídica e estabilidade regulatória. Empresas, produtores, comerciantes, plataformas digitais e consumidores precisam de regras claras e tempo razoável para adaptação.
2: A chamada taxa das blusinhas foi criada pelo governo Lula e aprovada pelo Congresso em 2024. Na época, a tributação de 20% nas compras em sites internacionais foi defendida tanto para dar um up na arrecadação quanto para proteger o varejo nacional. O senador Jax Wagner, do PT da Bahia, que defende a medida provisória, diz que o governo reavaliou o cenário.
5: No caso das blusinhas, desde a criação dela, proposta na época pelo Ministério da Fazenda, houve uma controvérsia muito grande dentro do próprio governo. E aí se limitou até esses $50. Na minha opinião, pela avaliação que o governo fez, a arrecadação não foi tão significativa quanto se imaginava e prejuízo, principalmente para as famílias mais humildes do ponto de vista financeiro, ou seja, que não tem tanto poder aquisitivo, foi muito grande.
2: Além do fim da taxa das blusinhas, o Congresso tem em pauta outras 31 medidas provisórias, como

0: do novo Desenrola Brasil, programa de renegociação de dívidas populares, as que reforçam as ações de proteção aos setores da economia brasileira prejudicados pelo tarifaço imposto pelos Estados Unidos e as MPs editadas pelo governo para regular o mercado de combustíveis afetado por conflitos no Oriente Médio.
1: E o Brasil pode ganhar uma política nacional.

0: contou com financiamento da Fundação Amazônia de Amparo e Estudos e Pesquisas e do Conselho Nacional de Desenvolvimento Científico e Tecnológico. Reportagem Gabriela Noronha.
1: Instalação de sistemas de bombeamento, compra de ração, de motor para embarcação, gelo, combustível.
2: São muitos os gastos e investimentos necessários para viver da pesca no país.
1: Uma ferramenta de cálculo pode ajudar esses profissionais a encontrar crédito para negócio.
3: Por meio do preenchimento de algumas informações básicas, pescadores e aquicultores podem fazer simulações para encontrar linhas de crédito compatíveis com seu perfil. É para isso que foi criada a ferramenta de cálculo do crédito do Programa Nacional de Fortalecimento da Agricultura Familiar, PRONAF Azul. Significa mais renda para quem tira o sustento das águas e mais alimento de qualidade para os brasileiros, como destacou Clécio Nerbi, coordenador-geral de infraestrutura e fomento do Ministério da Pesca e Aquicultura.
4: Uma iniciativa que conecta pescadores artesanais e aquicultores familiares ao crédito rural.
3: Além de atender aos produtores, a ferramenta também pode ser utilizada por técnicos de assistência técnica, extensão rural e pesqueira, cooperativas, colônias de pescadores, associações e outras organizações que prestam orientação sobre o acesso ao crédito rural. São três linhas disponíveis, voltadas para diferentes objetivos e faixas de renda, como exemplificou o Clécio Nerbi, do Ministério da Pesca e Aquicultura.
4: Ele funciona como uma ponte inteligente, direcionando o pescador ou aquicultor para a linha de crédito que melhor se encaixa na sua necessidade.
3: Vale lembrar que a simulação tem caráter informativo e não substitui a análise realizada pelas instituições financeiras, nem representa aprovação ou garantia de contratação do crédito. O endereço para acessar a ferramenta é simuladorpronaf.mda.gov.br. Reportagem Natália Cosli.
2: E essas foram as notícias do governo federal.
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1: Fique agora com as notícias do Poder Judiciário e do Congresso Nacional. Boa noite.
2: Boa noite para você e até amanhã.
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MEF autoriza a plataforma Buser a operar fretamento de ônibus por aplicativo no Paraná. STJ nega seguimento a recurso que pretendia levar discussão sobre caso do ex-jogador Robinho ao Supremo. Empresa de call center é condenada por não impedir atos obscenos no ambiente de trabalho. Boa noite, eu sou Marcela Luiza. O Supremo Tribunal Federal liberou os serviços da Buser no Paraná. A decisão liminar do ministro Nunes

0: Marques derruba a proibição imposta pela Justiça Federal no sul do país, até que o Supremo julgue o recurso do caso. Carolina Chaves.
1: No STF, a Buzer alegou que é apenas uma plataforma digital que conecta passageiros a empresas autorizadas e que a proibição fere o entendimento do Supremo sobre o uso de tecnologia no mercado. Para o relator, proibir a atuação da plataforma prejudicaria usuários e empresas parceiras. A liminar concede a liberação imediata das atividades no Paraná, mas a decisão, que já está valendo, deve passar por referendo do plenário do STF.
0: Vice-presidente do STJ, ministro Luiz Felipe Salomão, nega seguimento a recurso extraordinário do ex-jogador Robinho. O objetivo era levar ao Supremo Tribunal Federal a discussão sobre a decisão que reconheceu a validade no Brasil da sentença italiana que condenou o atleta por estupro coletivo. Fátima Uchoa.
2: Segundo o ministro Salomão, os argumentos da defesa tratam da interpretação de leis federais e não da violação direta à Constituição, o que impede a análise do recurso pelo STF. Dessa decisão ainda cabe agravo interno que, se apresentado, será analisado pela Corte Especial do STJ. Se o colegiado mantiver o entendimento do vice-presidente, o recurso extraordinário não será remetido ao STF. Robinho está preso desde março de 2024, quando a Corte Especial, por maioria, homologou a sentença da justiça italiana que o condenou a 9 anos de prisão por estupro coletivo cometido naquele país em 2013 e aceitou a transferência da execução da pena ao Brasil com o cumprimento imediato.
0: Empresa de call center é condenada por não impedir atos obscenos no ambiente de trabalho. A vítima já havia formalizado 14 denúncias. Marla Lacerda.
3: A atendente de call center deve receber indenização de R$5.000 por assédio sexual. O TST manteve a decisão que havia condenado a empresa por entender que ficou comprovada a omissão diante das situações vividas pela trabalhadora. O relator do caso na terceira turma, o ministro Maurício Godinho Delgado, observou que apenas um episódio já é suficiente para caracterizar o assédio, quando ele gera constrangimento ou abalo psicológico à vítima.
0: De 3 a 9 de agosto, o TSE promove a Semana Nacional do Sistema Eletrônico de Votação. Juliana Cariri.
4: A semana vai ter eixos temáticos para aproximar a justiça eleitoral de cidadãs e cidadãos. O primeiro tema é o sistema eletrônico por dentro, com a abertura da urna eletrônica em uma escola de Brasília. 2 dias vão ser dedicados ao combate à desinformação, com o eixo Viralizou. Fatos e boatos sobre a urna. Há ainda os eixos: avanço no sistema eletrônico de votação, caminho do voto e como votar. Cada tema vai ter uma ação específica, como uma exposição no Senado Federal e visitas de estudantes ao Museu do Voto, na sede do TSE.
0: Justiça Federal recebe denúncia do MPF contra 4 acusados de garimpo ilegal em Parque Nacional no Amazonas. Vanessa Pereira.
5: Segundo a denúncia, a extração clandestina de cassiterita destruiu ao menos 39 hectares de floresta e atingiu 4.800 quilômetros de cursos d'água no Parque Nacional Mapinguari, em Lábrea, no Amazonas. A cassiterita é a principal fonte de estanho, metal usado na fabricação de latas de comida, telas de celular, peças de carro e ligas metálicas. Os réus vão responder pelos crimes de usurpação de bem da União, extração ilegal de recursos minerais e dano direto à unidade de conservação.
0: 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Uma boa noite e até amanhã.

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1: Eu sou Paula Groba.
2: E eu sou Ricardo Nakaoka.
1: E estes são os destaques de hoje do Jornal do Senado, que começa agora.
2: Fim da taxa das blusinhas divide parlamentares e depende de votação do Congresso. Participa.

0: das mulheres na política mobiliza iniciativas no Senado.
1: Governo veta a inclusão de zootecnistas na lei do piso salarial.
0: Boa noite.
2: Boa noite.
0: A decisão do governo de acabar com a chamada taxa das blusinhas ainda precisa do aval do Congresso. A medida provisória que elimina o imposto de importação sobre compras internacionais de até 50 dólares deve ser votada até o dia 22 de setembro para continuar em vigor.
2: O texto, que ainda divide opiniões no Congresso, está entre as 32 medidas provisórias que aguardam a análise dos parlamentares. Os detalhes com a repórter Marcela Diniz.
3: Entre os parlamentares, a medida provisória que permite zerar o imposto de importação para compras internacionais de até 50 dólares divide opiniões. Com o argumento de que a MP cria concorrência desleal com a produção nacional, o senador Isalci Lucas, do PL do Distrito Federal, apresentou emenda para restabelecer a isonomia tributária. Para o líder da oposição no Congresso, o fim da taxa das blusinhas prejudica a geração de emprego e renda no Brasil.
4: É como se o Brasil estivesse financiando a produção e a geração de emprego em outros países, enquanto a nossa indústria, o nosso varejo, perde espaço.
3: O senador Fernando Dueire, do PSD de Pernambuco, também defende a manutenção da taxa das blusinhas. Ele apresentou emendas com esse objetivo e para definir prazo mínimo de 90 dias para entrada em vigor de mudanças nas alíquotas do imposto de importação em remessas internacionais. O objetivo, segundo ele, é dar tempo de adaptação aos setores da economia impactados por essas alterações.
5: Promove previsibilidade, segurança jurídica e estabilidade regulatória. Empresas, produtores, comerciantes, plataformas digitais e consumidores precisam de regras claras e tempo razoável para adaptação.
3: A chamada taxa das blusinhas foi criada pelo governo Lula e aprovada pelo Congresso em 2024. Na época, a tributação de 20% nas compras em sites internacionais foi defendida tanto para dar um up na arrecadação quanto para proteger o varejo nacional. O senador Jacques Wagner, do PT da Bahia, que defende a medida provisória, diz que o governo reavaliou o cenário.
6: No caso das blusinhas, desde a criação dela, proposta na época pelo Ministério da Fazenda, houve uma controvérsia muito grande dentro do próprio governo. E aí se limitou até esses 50 dólares. Na minha opinião, pela avaliação que o governo fez, a arrecadação não foi tão significativa quanto se imaginava. E prejuízo, principalmente para as famílias mais humildes do ponto de vista financeiro, ou seja, que não tem tanto poder aquisitivo, foi muito grande.
3: Além do fim da taxa das blusinhas, o Congresso tem em pauta outras 31 medidas provisórias, como a do novo Desenrola Brasil, programa de renegociação de dívidas populares, as que reforçam as ações de proteção aos setores da economia brasileira prejudicados pelo tarifaço imposto pelos Estados Unidos e as MPs editadas pelo governo para regular o mercado de combustíveis afetado por conflitos no Oriente Médio.
0: E o Brasil pode ganhar uma política nacional para fortalecer a indústria de motores.
2: A proposta, que está pronta para a votação final no Senado, prevê incentivos à fabricação no país, à inovação tecnológica, à qualificação de mão de obra e à instalação de fábricas em regiões menos industrializadas. Mais informações com o repórter Márcio Maturana.
7: Com o fim do recesso parlamentar, a Comissão de Infraestrutura pode votar a criação da Política Nacional de Incentivo à Fabricação de Motores. A análise do projeto foi iniciada antes do recesso, mas a energia elétrica caiu no momento em que o resultado ia ser revelado no painel eletrônico. O objetivo da proposta é estimular a inovação tecnológica, qualificar trabalhadores e incentivar a instalação de fábricas em regiões menos industrializadas. O texto foi elogiado pelo relator Laércio Oliveira, do PP de Sergipe.
8: O projeto acerta ao incentivar investimentos em pesquisa, desenvolvimento, inovação voltados a motores mais sustentáveis, especialmente aqueles compatíveis com biocombustíveis, hidrogênio e outras alternativas energéticas nas quais o Brasil possui vantagens comparativas relevantes.
7: Se for aprovado pela Comissão de Infraestrutura, o projeto segue direto para a Câmara dos Deputados.
0: O projeto que estendia o piso salarial aos zootecnistas foi vetado integralmente pela Presidência da República.
2: O governo alega que a proposta descumpre as regras da responsabilidade fiscal. Agora o veto será analisado pelo Congresso Nacional. Repórter Douglas Castilho.
9: O Poder Executivo justificou a decisão apontando que o texto criaria novas despesas obrigatórias para órgãos públicos federais, estaduais e municipais.

0: que empregam esses profissionais, sem apresentar os estudos de impacto financeiro exigidos por lei. Além disso, a Constituição Federal prevê que a criação de despesas obrigatórias não pode ser realizada sem a indicação da origem dos recursos para pagar os novos gastos. O autor do projeto, o senador Zequinha Marinho, do Podemos do Pará, falou da importância da iniciativa no momento de sua aprovação pela Comissão de Assuntos Sociais.
1: O zootecnista é responsável pela questão do manejo animal, pela questão da nutrição animal, pela questão ambiental. Então é uma profissão extremamente importante para um país como o Brasil, que tem um rebanho aí de mais ou menos de 234 milhões de cabeças de gado, sem falar em outras espécies que também não são pequenas.
0: Agora, o Congresso Nacional deverá avaliar a decisão do Executivo em sessão conjunta da Câmara dos Deputados e do Senado. Para um veto do presidente da República ser derrubado, é preciso o voto de, no mínimo, 257 deputados federais e 41 senadores.
2: Faltam pouco mais de 2 meses para as eleições e as mulheres continuam sendo a maioria do eleitorado brasileiro. Segundo o Tribunal Superior Eleitoral, elas representam 52,8% das pessoas aptas a votar nas eleições de outubro.
3: Mas embora sejam maioria nas urnas, as mulheres ainda ocupam poucos espaços nos cargos eletivos. Para mudar esse cenário, o Senado tem debatido e apresentado iniciativas para ampliar a participação feminina na política. Ouça mais na reportagem de Yasmin Rodrigues.
4: De acordo com o TSE, mais de 83 milhões de eleitoras estão aptas a irem às urnas em outubro deste ano, número que representa 52,8% do total de votantes. Apesar dessa predominância, elas ainda ocupam uma parcela reduzida dos cargos eletivos no país. No Senado, por exemplo, das 81 cadeiras, apenas 15 são ocupadas por mulheres. Para mudar essa realidade, nos últimos anos, o Senado tem discutido e aprovado medidas voltadas ao fortalecimento da participação política feminina e ao enfrentamento da violência política de gênero. Apesar das discussões, a senadora Leila Barros, do PDT do Distrito Federal, destaca que a presença das mulheres nos espaços de decisão ainda precisa avançar.
5: Você começa a entender que muitas vezes esse espaço muitas vezes é negado pelo próprio corporativismo do ambiente. Então, assim, nós sabemos que esses desafios, eles não serão superados numa legislatura ou em 2 ou 3 legislaturas. É um trabalho diário.
4: Na avaliação da senadora Zenaide Maia, do PSD do Rio Grande do Norte, ampliar a participação feminina nos mandatos eletivos é um passo importante.
6: Por isso que precisamos de mais mulheres para poder estarmos presentes em todas essas comissões. Porque eu digo sempre para as mulheres, por que vir para a política? Porque se faz necessário, que porque é nesse Congresso Nacional que é quem decide o seu salário. Aqui decide com quantas horas homens e mulheres desse país vão trabalhar.
4: No Senado, o tema tem recebido atenção por meio da atuação da Procuradoria Especial da Mulher, de sessões temáticas e da análise de propostas voltadas ao aumento da representação feminina. Entre as iniciativas debatidas estão medidas para ampliar a participação das mulheres nos espaços de liderança do parlamento, fortalecer o financiamento de campanhas e combater a violência política de gênero, considerado um dos principais obstáculos para a permanência das mulheres na vida pública.
2: E a tecnologia também tem ajudado os eleitores. O e-Título, aplicativo gratuito da Justiça Eleitoral, permite consultar o local de votação, emitir certidões, justificar a ausência às urnas. E para quem tem biometria cadastrada, substitui o documento de identificação no momento do voto.
3: Além do e-título, são aceitos para votar nas eleições gerais de 2026 documentos com foto, como carteira de identidade ou identidade social, carteira nacional de habilitação, passaporte, carteira de trabalho, certificado de reservista e carteira de categoria profissional reconhecida por lei. Com edição de Paula Groba e trabalhos técnicos de Eliseu Caires, o Jornal do Senado fica por aqui. Acompanhe agora as notícias da Câmara dos Deputados. Boa noite.
2: Boa noite e até amanhã.

0: mudanças na Política Nacional de Mobilidade Urbana.
1: Proposta em discussão amplia a autonomia de paciente em fase terminal.
0: Avança projeto que protege idoso contra crimes de natureza financeira.

0: Boa noite. Comissão aprova medidas para a proteção de idosos contra fraudes financeiras. A repórter Maria Neves explica quais são as novas medidas.
1: A Comissão de Defesa dos Direitos da Pessoa Idosa da Câmara dos Deputados aprovou proposta com medidas para combater a violência financeira contra idosos. O projeto determina expressamente que o Fundo da Pessoa Idosa deverá financiar ações, campanhas e outras iniciativas voltadas à prevenção, combate, responsabilização e reparação de danos decorrentes de práticas lesivas ao patrimônio de maiores de 60 anos. Atualmente, a lei que criou o fundo diz apenas que o Conselho Nacional dos Direitos da Pessoa Idosa deve dar prioridade a projetos que, entre outras medidas, promovam a educação financeira de pessoas idosas. O texto aprovado também prevê penas para quem cometer crimes financeiros contra idosos. Pela proposta, o infrator ficará sujeito à reclusão de 4 a 8 anos e multa. Se quem cometeu a fraude tiver com o idoso relação contratual, familiar ou profissional que envolva confiança, a punição será maior. Sobe para a reclusão de 5 a 10 anos mais multa. Na opinião da relatora, a deputada Flávia Moraes, do PDT de Goiás, prever punição severa é mais uma forma de proteger o idoso que muitas vezes é vítima da própria família.
2: Quando você fala do endividamento geral da população, a gente sabe que essa ocorrência ela vai estourar muitas vezes ali, é na aposentadoria do idoso da família, é ali que vai muitas vezes ser buscado ali o pagamento dessas dívidas da família, né? Então é preciso preservar isso. Trazer aí uma proteção do Estado para que esse nosso idoso possa garantir a sua alimentação, a sua dignidade, seus medicamentos, para que ele não possa aí passar privações.
1: Ao apresentar o projeto original, o deputado Marcos Tavares, do PDT do Rio de Janeiro, ressaltou que a violência patrimonial e financeira está entre as 3 formas mais comuns de agressões contra idosos. O Serviço Nacional de Denúncias de Violações de Direitos Humanos, o Disque 100, registrou em 2024 mais de 72 mil fraudes financeiras contra pessoas acima de 60 anos. Pela proposta aprovada, todas as instituições financeiras ficam proibidas de conceder empréstimos a idosos somente por meio virtual. Maiores de 60 anos só poderão contrair financiamento com assinatura de contrato em papel. A deputada Flávia Moraes explica que o Estatuto da Pessoa Idosa prevê que pessoa acima de 60 anos pode comprometer no máximo 30% da renda com dívidas. No entanto, segundo ressalta, as instituições financeiras não respeitam esse limite com a concessão de empréstimos e mais empréstimos que deixam o idoso sem recursos sequer para subsistência. O texto determina também que o Fundo Nacional da Pessoa Idosa deve financiar o desenvolvimento de tecnologias assistidas voltadas a pessoas idosas. Na opinião de Flávia Moraes, essa medida é importante porque hoje as plataformas podem identificar as fraudes e alertar as pessoas idosas, que com conhecimento adequado das tecnologias, são capazes de se defender dos golpes. O projeto será votado pelo plenário, mas antes precisa passar pela análise das comissões de Finanças e Tributação e de Constituição e Justiça. Da Rádio Câmara de Brasília, Maria Neves.
3: Segurança Pública. Baleia Rossi, do MDB de São Paulo, apresentou o projeto que aumenta as penas para crimes contra a paz pública, como incitação ao crime, apologia ao crime e associação criminosa quando forem cometidos pela internet.
0: A proposta também prevê punições mais severas quando os crimes tiverem como alvo mulheres. De acordo com o deputado, o objetivo é adequar a legislação ao ambiente digital e reforçar o combate à violência de gênero.
4: Relações Exteriores.
3: A Comissão de Educação da Câmara aprovou a criação do Dia Nacional da Retratação aos Imigrantes Japoneses, devido à perseguição e discriminação ocorrida no Brasil durante e após

0: a Segunda Guerra Mundial. O repórter Luiz Cláudio Canuto explica o contexto da proposta.
1: A Comissão de Educação da Câmara aprovou o projeto que institui o Dia Nacional da Retratação aos Imigrantes Japoneses. Os deputados seguiram a recomendação do relator, deputado Ismael, do PL de Santa Catarina, e aprovou o projeto do deputado Luiz Nishimori, do PSD do Paraná. O Dia da Retratação deve ser celebrado anualmente em 25 de julho. A proposta também inclui a data no calendário escolar brasileiro para que haja atividades educativas com reflexão sobre a xenofobia e a valorização da cultura japonesa. Segundo Nishimori, além do reconhecimento histórico, a proposta representa um passo relevante na promoção de uma educação que valorize a diversidade cultural.
2: Além disso, fortalece a educação ao incluir o tema no calendário escolar, incentivando a reflexão, a memória histórica e a formação de cidadãos mais conscientes e respeitosos com a diversidade. Durante e após a Segunda Guerra Mundial, houve forte perseguição, discriminação e violação dos direitos. A criação da data tem justamente o objetivo de combater preconceitos e estereótipos ainda existentes, reforçando a importância da conscientização.
1: A imigração japonesa no Brasil teve início em 1908, quando famílias chegaram ao país em busca de
0: garantir mais segurança jurídica para usuários e plataformas digitais.
3: Termina agora o Jornal Câmara dos Deputados, produzido pela Rádio Câmara, com trabalhos técnicos de Wellington Teles e apresentação de Val Monteiro e Márcio Aquilissardi. Uma boa noite para você.
0: A Voz do Brasil volta amanhã. Boa noite.
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Antônio Oliveira, você ouviu aqui no nosso Boa Noite Sintonia. 22:10, 10:10. Você tá ouvindo a Rádio Sintonia. Um abraço aqui pra Lídia Popenga, bairro Salto Grande, que é a participar do sorteio dos almoços e das sopas. E também o Valdir da Cunha, também do bairro Salto Grande, também que é a participar do sorteio aqui do nosso programa. Boa noite, Carlos Moraes, quero participar dos sorteios, a Graziela Rosa dos Passos de Indaiá, Petrolândia, valeu Grazi, obrigado pela sua participação aqui no nosso Boa Noite Sintonia, tá bom? Vamos trazendo música, você que ainda quiser participar, no próximo a gente já faz o sorteio, então aí você manda seu recadinho para concorrer a 2 almoços e 2 rodízios de sopa lá do CT Leonas, tá bom? A volta a gente atende as demais participações e já vamos ao sorteio, tá bom? Vamos ver quem tá chegando agora aqui no nosso Boa Noite Sintonia, agradecendo sempre a sua companhia, a sua audiência. Vamos lá então, quem tá chegando agora, música sertaneja com Almir Rogério. É, o Almir Rogério cantando Fuscão Preto, boa noite.

0: aí a música que você ouviu aqui no nosso Boa Noite Sintonia, Terceira Dimensão. E a música Rosto Lindo é a sintonia, levando para vocês o nosso Boa Noite Sintonia com muita música aí para vocês que estão curtindo o nosso programa. Hoje é terça-feira, dia 28 de julho de 2026. Mais alguns recadinhos antes do sorteio aqui no nosso Boa Noite Sintonia. Boa noite.
1: Moraes, sou a Julita Dama, eu quero participar do sorteio dos rodízios de sopa.
0: Valeu, Julita, tá participando, mais um aqui, boa noite.
2: Boa noite, Carlos Moraes, aqui é o Ademir Antunes.
0: Opa.
2: De Lima, aqui da Serra Grande.
0: Tudo bem, Ademir?
2: Queria participar do sorteio dos almoços. Uhum. Sentei aí e desejar tudo de bom pra vocês aí, pessoal da rádio, pra quem tá ouvindo o programa, tá bom?
0: Valeu, Ademir, um abraço, obrigado pela audiência. Boa noite, aqui é a Aline Seman de Arruda, de Dona Luísa Atalanta. Gostaria de participar do sorteio. Só na costura e escutando a rádio. Oh, coisa boa. Abraço então aí, minha amiga, a Aline Seman de Arruda, na lida aí, costurando, né? Como o pé na máquina, como diz, né? E o ouvido no rádio. Tá bom então, um abraço e obrigado pela companhia. Boa noite, Adriane Sebold, Alto Rio Novo. Gostaria de participar do sorteio dos almoços, do rodízio e também do rodízio de sopa. Valeu, um abraço então pra ti, minha amiga. Quem é que é aqui mesmo? A Adriane Sebold, Alto Rio Novo.

Muito bem, minha gente, vamos nessa, vamos ao sorteio, então vamos lá, vamos ver, vamos, tá, já incluí aqui as pessoas que acabaram de mandar mensagem aqui, já incluí junto no sorteador aqui, né? Agora vamos ver quem é que leva. Vamos começar aqui com os rodízios, né? Os rodízios de sopa. Muito bem, primeiro rodízio de sopa aqui, saiu para Tadeu Coelho, né? Tá ligadinho aí, curtindo a nossa programação, então Tadeu Coelho leva um rodízio de sopa. Tem mais rodízio de sopa por aqui, vamos ver quem é que leva o próximo rodízio de sopa. Muito bem. Onde é que está aqui o próximo rodízio de sopa? Saindo por aqui. Foi pra. O que deu aqui que trancou? Ah, trancou aqui. Vamos largar de novo o meu sorteador aqui que acabou travando aqui. Vamos lá, agora sim, vamos ver. Vamos ver aqui. Ademir Antunes de Lima. O Ademir Antunes de Lima, então, também leva um rodízio de sopa. Valeu, Ademir. Passa aqui na rádio, pega autorização para depois ir então aí até o CT de Onas saborear a sopa aí na quinta-feira. Temos dois almoços. Os almoços podem ser para qualquer dia, tá bom? Para qualquer dia você pode almoçar lá. Vamos lá então. Vamos largar meu sorteador de novo aqui. Parou. Gostaria de participar do sorteio. A Thalita Ludwig Borghetti. Do loteamento Weiss, é isso? Então tá bom, ela levou um almoço então aqui, a Thalita, né? A Thalita então leva um almoço. Também pode passar aqui na rádio, tá bom, Thalita? Passa aqui na rádio, pega a sua autorização e pode escolher um dia para almoçar lá no CT de Onas. Tem mais um almoço ainda saindo, vamos ver quem é que leva o próximo almoço. Aqui, vamos ver. Boa noite, aqui é o Christian, mora aqui na Vista Alegre, em Buíto, rádio passando, quer participar do sorteio. Christian, botou só Christian, eu vou anotar aqui e ele vai ter que mandar o sobrenome. Se ele estiver me ouvindo, já manda o teu nome completo aí, tá, Christian? É só, eu botou Christian, mora aqui na Vista Alegre, em Buia, tô ouvindo a rádio, tá, mas não disse. Não disse o nome completo, tá bom? Christian, então, manda o nome completo, eu vou perguntar pra ele também no WhatsApp, se ele me mandar, senão depois eu tenho que fazer outro sorteio, porque não posso colocar, eu tenho que colocar nome e sobrenome aqui junto, tá bom? Vamos lá então, obrigado pela participação de todos e agora vamos trazendo música para vocês que estão aí ouvindo a nossa programação. Vamos trazendo música aqui no nosso Boa Noite Sintonia. Vamos ouvir aqui a música Criado em Galpão aqui com os Serranos. Boa noite.

0: Olha a hora, minha gente, conferindo a hora certinha, agora são 22:40, 22:40. César e Paulinho, velho peão, música que você ouviu aqui no nosso Boa Noite Centuria, agora são 20:40, né? É, 8:40, vai com vocês aí até a meia-noite, com muita música, com muita alegria, pra vocês que estão aí ligados, ouvindo o nosso Boa Noite Centuria desta noite de terça-feira. Trago pra vocês música com o Moraizinho. É, o Moraizinho chegando pra cantar então pra nós aqui a música O Guasca de Fora. Boa noite.
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1: 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Boa noite.

aí, a bica d'água, Rádio Sintonia 94.7 FM. Boa noite, Sintonia até a meia-noite, agora são 10:51. Chegando mais música boa pra vocês aqui nesta terça-feira, tá chegando. Ah, mais música aqui, quem é que chega? O grupo Martizes. É, grupo Martizes, e a música, é, não, é busca um grupo minuano, Anunciação, né? Não é Martizes, é Anunciação, vamos ouvir.

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onde você vai? Eu vou, ou é o Christian Ralph, né? É, Christian Ralph cantar aqui no nosso Boa Noite, Cedro, e agradecendo a companhia, a audiência de vocês estão aí curtindo o programa. 11:04, vamos trazendo música aí para vocês que estão ligados ouvindo o nosso Boa Noite, Cedro. É, Baile da Encruzilhada, música que o senhor ouve com os Bertucci.

Tá aí o Pé de Cedro, música que você ouviu aqui no nosso Boa Noite Sintonia, com Mococa e Paraíso. A hora certa, 23:14, tá chegando mais música aqui no nosso Boa Noite Sintonia. Os Filhos de Goiás, Gaiola de Aço, boa noite.

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A hora certa, gente, 23:26, agora 23:26, é Rádio Sintonia 94.7 FM. Boa noite, Sintonia, muita música para vocês que estão aí ligados, curtindo nosso programa, cidade interior e toda a região. Chegando o velho milongueiro com a mulher do baile. Boa noite.

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Rei do Gado. Música que você ouviu aqui no nosso Boa Noite Sintonia. Agradecendo aí a sua companhia, a sua audiência. Vamos em frente. 23:38. A música boa não para por aqui. Quem tá chegando agora para cantar é o Leonardo, mas o Leonardo Gaúcho. Ele canta para nós aqui a música Lamento de um Gaúcho. Vamos ouvir. Boa noite.

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Muito bem, minha gente, nós vamos encerrando aqui o nosso Boa Noite Sintonia, programa que volta amanhã a partir das 19 horas. Estaremos com vocês aí com mais um programa Boa Noite Sintonia. Encerramos com a oração pela paz mundial. O infinito amor de Deus flui para o meu interior e em mim resplandece a luz espiritual de amor. Essa luz se intensifica, cobre toda a face da terra. Preenche o coração de todas as pessoas com espírito de amor, paz, ordem e convergência para o centro. A harmoniosa vida de Deus ilumina o universo e no mundo reina a paz. Boa noite.

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3: Uhum. Você sabia que eu engordei uma porca, deu quase 200 quilos só com 3 espigas de milho?
4: Capaz. Uhum. Três espigas? Mas como que você fazia?
3: É que eu tirei tudo os dentes dela, eu dava espiga, ela engolia inteira. Daí dois, três dias saía fora lá, eu lavava e dava pra ela e foi indo. No dia que nós carnemos ela,
4: quanto deu?
3: Deu 200 quilos de carne.
4: Olha!
3: Deu duas latas de banho e pouco. Quando carnemos ela, tiremos, tinha uma espiga dentro dela. Peguei, lavei bem a espiga, debulhei o milho e moí, fiz uma quirelinha pra nós comer com espinhaço de porco.
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0: Eu sou bodybuilder.
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1: O macaco narigudo. O macaco narigudo encontrado em Bornéu é conhecido por seu nariz grande e característico. Mas o mais interessante é que, quanto maior o nariz do macho, mais ele é considerado atraente para as fêmeas. O nariz exagerado também amplifica os sons, ajudando a se comunicar com os outros membros da espécie.

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2: Obrigado, Bastinho.

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maior multa de trânsito que se conhece foi emitida na Suíça, onde a penalidade é proporcional à renda do infrator. O milionário, que evita se identificar, pagou US$ 1 milhão por ter furado um sinal vermelho. O Guinness Book, livro dos recordes, garante que o menor carro do mundo com licença particular

0: é o inglês Windup. Ele tem um pouco mais de 1 metro de altura e 129 centímetros de comprimento e 66 centímetros de largura. O veículo pode atingir até 60 km por hora. E quem fabrica mais carros é a Toyota. São 13 mil unidades por dia. É também a marca mais adquirida do planeta.
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0: 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Você sabia?
1: Já se perguntou por que os flamingos são cor de rosa? A cor deles vem da dieta. Eles se alimentam de camarões e algas que contêm carotenoides, pigmentos que acabam tingindo suas penas. Ou seja, a cor dos flamingos é reflexo daquilo que eles comem.
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1: E onde fica a maior cidade fantasma do mundo? Você sabe? Olha, ela fica na Ucrânia. Pripyat, que já teve quase 50 mil habitantes, hoje está completamente abandonada. Isso se deve ao medo que as pessoas têm de se arriscar pelo local onde ocorreu o mais grave acidente nuclear da história. O desastre de Chernobyl, ocorrido em 26 de abril de 1986.
0: Universo Curioso.

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1: O escultor e a pedra. Um jovem caminhava em uma praça quando, de repente, viu um escultor trabalhando em um enorme bloco de pedra. Com grande curiosidade, aquele jovem perguntou: como o senhor consegue enxergar uma obra de arte em uma pedra tão bruta como essa? O escultor olhou para o jovem e respondeu: eu não crio a obra, ela já está aqui. Apenas retiro com paciência tudo aquilo que não faz parte dela. O jovem ficou em silêncio diante da resposta do artesão e começou a pensar na sua própria vida. Todos nós carregamos um enorme potencial, mas para revelar a melhor versão de nós, precisamos retirar aquilo que nos impede de crescer: o orgulho, o medo, a impaciência, a vaidade, a falta de perdão e muitas vezes a preguiça. As grandes transformações não acontecem apenas quando acrescentamos algo à nossa vida. Muitas vezes, elas começam quando decidimos deixar para trás aquilo que já não faz mais sentido. Assim como o escultor revela a beleza escondida na pedra, cada escolha que fazemos pode revelar o melhor que existe dentro de cada um de nós. Não tenha medo das mudanças. É o trabalho diário sobre nós mesmos que transforma uma simples pedra em uma linda obra de arte. O tempo molda a pedra, mas são as escolhas que moldam o ser humano. Hoje eu convido você a escolher tornar-se alguém cada vez melhor. Deixe para trás o desânimo, a preguiça, deixe para trás a falta de perdão e acredite na alegria de viver, na coragem e no desejo de surpreender.
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5: O Sistema CNA Faesc alerta os produtores rurais sobre a prorrogação para janeiro de 2027 do prazo para a obrigatoriedade de inscrição no CNPJ. Apesar de ser um CNPJ, produtores enquadrados como pessoa física serão inscritos automaticamente no cadastro para emitir documentos fiscais. A exigência foi prorrogada pela Receita Federal e pelo Comitê Gestor do Imposto sobre Bens e Serviços. O novo prazo traz segurança e previsibilidade para que produtores com receita anual igual ou inferior a R$3.600.000 se adaptem às exigências. O produtor pessoa física precisará ter CNPJ para emitir documento fiscal no novo modelo do IBS e da CBS. 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
3: Bom dia para você, 5:03, 16 graus a temperatura, uma ótima quarta-feira para você ligadinho conosco aqui, programação ao vivo agora, em mais um Bom Dia Sintonia nas férias do titular do horário, nosso companheiro Diogo W. Marcel, bom descanso, boa recuperação, aí boas energias para Diogo W. Marcel que está curtindo merecidas férias nesta semana, curtindo aí a esposa e também a filhona aí, a filhinha, né? A grande Maitê, é pequena no tamanho, mas grande na em sabedoria. Grande Diogão, eu sou Euronildo de Oliveira e desejo para você uma ótima, excelente, maravilhosa, agradabilíssima, sensacional quarta-feira com chuva, trovada, 16 graus a temperatura aqui na rua João Stephens 260, onde está situado o estúdio da Sintonia no bairro Seminário. E para você, um bom dia e uma ótima quarta-feira, 29 de julho de 2026, abrindo a programação aqui neste dia. A previsão, daqui a pouco o Ronaldo Coutinho trará para nós aí a previsão do tempo, se continuará essa chuva ou se vai dar uma trégua na chuva desta quarta-feira. É a última quarta-feira do mês de julho, porque semana que vem já será agosto. Agosto. Então, para você, bom dia, 5:04. Você que já está desde cedo, já na lida aí, por exemplo, meu amigo Beto e a Lu lá na Embuia já estão ligados aí desde as 2:00 da manhã. Também meu amigo o Emerson Schuller lá na Embuia também tá ligado já conosco aí, um grande abraço aí pro Emerson Schuller que tá mandando aí para toda a família também, o Christian Herman Milan também tá ligado conosco aí, um grande abraço, bom dia, uma ótima quarta-feira e agradecemos a todos que estão conectados, ligado conosco nesta manhã do dia 29 de julho, 5:05, 16 graus a temperatura. Castração, apelo, baitaca, essa música é linda, uma barbaridade. Um bom dia para você, uma

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4: 5:11, 16 graus a temperatura. Bom dia para você ligado conosco, tipo lá em São Bento do Sul, tá ligadinho conosco aí, ouvindo aqui a programação do Bom Dia Sintonia. O nosso amigo Valmir Costa tá oferecendo aí pros pais o seu Valdir e também a dona Juraci, que estão ligadinhos ali em Alto Barra Nova, e também para toda a galera e pros amigos, tá ligado aqui na sintonia. Grande abraço, nosso amigo Valmir Costa lá em São Bento do Sul, tá ligadinho conosco. Bom dia para o Julito Rilensa, também tá ligado conosco aí. Alô, Julito, grande abraço aí. O Julito Rilensai tá ligadinho aqui conosco. Um bom dia, uma ótima quarta-feira pra você, meu querido. Bom dia também, galera aí, um abraço pra galera que já está no batente aí, pessoal trabalhando e ouvindo aqui a programação da sintonia. Grande abraço aí, uma ótima quarta-feira pro nosso amigo o Sérgio Pereira, o Sombra, que tá ligado conosco lá em Chapadão do Lajado aí. Grande abraço aí, gratidão pela audiência. O filho do seu Raul Pereira, grande seu Raul. Um abraço aí, Sérgio Pereira, tá ligadinho conosco aqui nesta manhã de quarta-feira. Até pra rimar, né? Quarta-feira com o Sérgio Pereira. Um bom dia, uma ótima quarta, ligadinho conosco aqui. Também quero desejar boas melhoras e um pronto restabelecimento à minha amiga Agra, a esposa aí do Cinei, a mãe do Yuri e também da Lavínia. Passou por um procedimento cirúrgico, mas já está se recuperando bem aí. Grande abraço, minha amiga. Tudo de bom aí, Gra. Boa recuperação para você. 5:13.

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1: Bom dia, Sintonia, 5:16. 16 graus a temperatura. Bom dia também pro meu amigo, o Ayrton José Krieger, o Krieger lá da Proasco, que tá oferecendo aí pra sua cara metade, a sua alma gêmea, a sua esposa. Bonito, tudo legal, 25 anos de feliz união hoje, dizendo que ama muito. Mas cadê o nome dela, ô meu nobre companheiro Ayrton José Krieger? Manda o nome da esposa aí pra 25 anos, não são 25 dias, rapaz. 25 anos de casório hoje, dia 29 de julho. Então é bodas de prata. Que beleza, hein, garoto? Um abraço aí pro Ayrton José Krieger, que hoje está completando bodas de prata com a sua cara metade, que ele já vai mandar o nome de quem manda lá na casa dele, né? Porque, pelo amor de Deus, né, Ayrton? Grande abraço, pessoal, lá da Proasco, que já está na peleia e também ouvindo aqui o Bom Dia Sintonia nesta quarta-feira boleira. Hoje tem Campeonato Brasileiro da Série A. Rapaz, hoje tem encontro aí do Grupo Carismático lá na Igreja Matriz, a partir das 19h30. Minha amiga Maria Helena, toda a equipe aí convidando o pessoal para participar. E hoje é celebrante é a nossa amiga lá da Dona Terezinha, de Atlanta para o Mundo. Penso que eu vou ter que desfalcar, acho que o jogo do Flamengo é 19h30, Internacional e Flamengo. O time do meu amigo Eliésio, pastor Paulo, meu amigo Lidião, aí galera colorada. Um abraço também pra galera que tá ligada conosco e convido você para ir prestigiar hoje lá na Igreja Matriz, acompanhar, porque a gente ouviu aí a mensagem inicial aqui do Bom Dia Sintonia, muito interessante, né? Que às vezes a gente deixa de fazer as coisas por receio e não acreditar na sua competência, né? Cada um tem as suas virtudes. A Bárbara, aí, ó, viu? Não falei que ele já ia? Julieta dos Santos. Então, parabéns aí pro casal. 25 anos de feliz união hoje, de comprometimento e dizendo que amará ela eternamente. Que legal, hein? Meu amigo, o

0: O Krieger, lá da Proaço, já mandou aí, então, todas. Ele mandou aquela carinha ali que ele, é verdade, como é que tu vai esquecer o primordial, né? Rapaz, isso é que nem tu esqueceu 8 de março, meu jovem. Grande abraço, então, rapaziada aí, lá da Proaço, que já está na peleia. Meu amigo João Sérgio já tá chegando aí. João Sérgio, eu vi ali três balas, ontem nosso amigo Júlio Schumacher, da fábrica de bala, trouxe um pacote de bala pra nós ali, eu vi que sobrou três pra minha pessoa. Bom dia pra ti, uma ótima quarta-feira, meu jovem.
1: Bom dia, meu querido. Ô, Júlio.
0: É.
1: O pessoal avançou na bala aí, rapaz.
0: Que é isso, né, João? Isso que... E deixa eu te contar que eu lembrei isso 5 horas da tarde, sete horas da noite, que o Nicolas chegou em casa. Ele e a Glaucia tinham ido no mercado e daí ele chegou em casa e a galera lá já disse, essa bala, mas peraí, eu tinha ganhado umas balas de banana. Disse, tinha mesmo? Verdade. Eu disse, mas como assim? E daí que eu agora cheguei e vi ali. Aí tu chegou a degustar e eu
1: comeu umas 12. Ontem à tarde aí.
0: É, que beleza. Alô, Júlio.
1: O Júlio deixou aí.
0: É verdade.
1: Digo, então vocês não comem tudo, cambada.
0: Agradecer.
1: Aí, eu digo, vou comer ligeirando que a gente come, né?
0: É, sim.
1: Porque aquela de banana a gente come, né?
0: É, sim.
1: E aquelas de vrido, daí é.
0: Nós dois passamos pra frente daí.
1: Não, dá por causa da dentadura.
0: Aí nós dois. Brincadeira, olha. Show de bola. Aí, ô, Júlio. Gratidão, hein, meu jovem. Um grande abraço aí.
1: Pode deixar mais quando quiser.
0: É, quando quiser, tu tá indo pro trabalho, assim, como quem não quer nada, pode esquecer uns 3, 4 pacotes ali na porta que nós agradecemos.
1: Trai bem cedinho antes que eles vança.
0: É que por enquanto tá João Sérgio, daqui a pouco chega a Adelaine, aí vai aumentando, só vai aumentando depois das 6 da manhã.
1: Vai aumentando no peso, diminuindo as balas.
0: Mais ou menos isso. 5:20, João Sérgio, já dá um spoiler daí dessa chuvarada, rapaz, que coisa ontem, hein, ô João Sérgio? Meu Deus do céu. Eu vi aí o...
1: Trazer daqui a pouquinho todas as informações.
0: Isso, só pra deixar o povo já assim antenado que o João Sérgio tá sempre bem informado e daqui a pouco ele inclusive vai fazer um relatório aí do que aconteceu lá, principalmente a Aurora e Rio do Sul, né, João?
1: Todo Alto Vale aí tem problema.
0: É, aqui deu Poranga a chuva.
1: Não, Poranga foi só chuva mesmo, né?
0: Deu um cadinho de vento.
1: Um assim.
0: De leve.
1: Mas de Aurora para baixo aí, vamos trafegar.
0: Pois está feito. Daqui a pouco o João Sérgio traz informação completa, porque o João, tu sabe que é um cara que é bem informado aí, tá sempre acompanhado de bons informantes também. E não é dizer que é fofoqueiro que não. Nós temos a informação, né, João?
1: Não, fofoca
0: não é com a gente. Que é isso, hein, ó. 5:20, canta aí os 18 Ambrose, o Chevette. Faz tempo que o 18 Ambrose já foi pra banha, né, meu querido? Grande abraço aí, Chevetão.

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6: São 5:26. Um bom dia para você. Ligado conosco aí, nosso amigo Jefferson Menegar já está na lida aí, dando uma carona para nós aqui do Bom Dia Sintonia nesta quarta-feira. João Sérgio e eu já estamos aqui agradecendo a sua audiência. Também o nosso amigo o Valmir Staloreski tá ligado conosco, oferecendo música aí para toda a família. Tá ouvindo aqui a programação da Sintonia lá em Vidal Ramos, a cidade da Doce Festa. Galera ligada conosco aí, ouvindo aqui a programação do Bom Dia Sintonia. E nós agradecemos. 16 graus está a temperatura nesta manhã de quarta-feira, hoje dia 29 de julho, quarta-feira boleira. Hoje tem toda a rodada aí do Campeonato Brasileiro da Série A, tem também jogos aí da Sul-Americana, inclusive o Vascão aí, da galera que torce pro Vascão da Gama, joga hoje à noite também. 5:27, Sérgio Reis, Fazenda São Francisco, e na sequência já tem também aí o Panorama Agrícola. Bom dia, uma ótima quarta-feira. Bom dia, Sintonia.

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1: Olá, estamos abrindo para você, amigo ouvinte, o Panorama Agrícola de 29 de julho de 2026, quarta-feira de lua cheia. Na mesa de som está o Eduardo Maier. O ditado é: pescador apressado perde o peixe.
0: Confira a entrevista de hoje.
1: A entrevista de hoje é com Pedro Fagundes, gerente da Cooperativa de Produtores de Mate de Campo Alegre. Ele fala sobre o trabalho realizado há quase 90 anos.
2: Nós temos 87 anos de história, né? Ela nasceu em dezembro, 27 de dezembro de 38, né? Permaneceu no mercado até hoje. Ela começou vendendo a erva mate canchada, né? A história da erva mate Tupã é essa. Ela começou comprando a erva mate dos produtores canchada e revendendo. Na década de 80 começamos a moer, comprar folha, secar, fazer a moagem, empacotar e vender para o comércio, né? Então hoje a gente trabalha com a erva mate descansada e com a erva mate mais verde, né? Mais fresca, que também tem um comércio, né?
1: Vou tentar explicar para o ouvinte aí o que é descansada.
2: A descansada é uma erva mate que quando ela faz o primeiro processo de secagem, ela fica pelo menos 6 meses, 8 meses a granel, descansando, né? Pra daí ela dar uma amarelada, ela fica mais dourada, né? Erva mate, daí que ela vai pra moagem, né? Então ela tem um sabor um pouquinho mais forte, intenso assim, né? Sabor mais, ele aguenta mais o sabor, né? Você toma a manhã inteira e ainda tem sabor. A erva mate é mais verde, né? Que é a erva mate verdinha que a gente fala, ela vai pra secagem e já vai pra moagem, né? E vai ser empacotada. Daí ela é mais suave um pouco o sabor, né?
1: São somente esses dois produtos?
2: É, e daí a gente tem a composta, né? Ela é composta com camomila, erva doce e cidreira, né? Então, erva mate, 100% erva mate, né? Sem adição de açúcar, sem nada, né? Natural. E o chá que vai nela também é natural, né? Nada de essência, né?
1: E vocês pegam a erva mate da onde?
2: A gente compra dos produtores, né? A gente é uma cooperativa, então a gente só compra dos associados a erva mate, folha, e da região de Campo Alegre, São Bento do Sul, alguma coisa ali de Piem, Agudos do Sul, né? Que é a divisa ali do Paraná, Santa Catarina.
1: Em termos de comercialização,

0: vende para onde?
1: A gente vende mais Santa Catarina, alguma coisa Curitiba, Quitandinha, Paraná ali, né? É, mais a região metropolitana de Curitiba. Aqui é a região de Rio do Sul, a região de Braço do Norte ali, é essa região que a gente pega, né?
0: O senhor tem números da produção?
1: A produção, assim, os últimos dois anos a gente comprou de folha em torno de 350 toneladas, sabe? Porque ela deu, com essa crise que a gente tá passando da erva mate, a gente também vende a erva mate canchada para quem faz exportação, que eles fazem o mix, né? E vende para fora. A cooperativa não faz exportação ainda, né? A gente pensa no futuro fazer, mas com essa questão da exportação tá parada, 75% a menos no ano passado, então a gente optou por não pegar tanta erva para ficar armazenada, né? A nossa produção é fazer a produção de um ano para até a outra safra, a gente só faz safra de inverno, né? Ter zerado o estoque, né?
0: Explica, por favor, o que é erva mate canchada.
1: Erva mate canchada é quando ela entra a folha, né? A gente faz o processo de seca dela, né? Faz a primeira triturada dela ali e ela fica descansando ali num processo mais grosso da erva, né? Para depois ela ir para moagem, né? Para ficar mais fina, dependendo da erva que você vai fazer, né? Então a canchada é o primeiro processo da erva mate.
0: Quantos cooperados tem na cooperativa Tupã de erva mate?
1: Então, hoje a cooperativa conta com 272 sócios. Ativo anualmente, assim, a metade, geralmente, né? 100, 120, 130, que entregam todo ano. Porque como é safra, cada 4 anos, 3 anos, o pessoal corta a erva.
0: Tem produção de chá também?
1: Ainda não. A gente, no futuro, aí a gente pensa talvez produzir chá, né? Mas como a nossa produção ainda não é tão grande, o chá ele é mais do palito, né? Então, não sobra tanto, né? Pra gente fazer um chá assim a uma escala média, né? Pra poder comercializar.
0: Esse é o gerente da Cooperativa de Produtores de Mate de Campo Alegre, Pedro Fagundes.
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11:36, um bom dia para você que tá ligado conosco aqui no Bom Dia Sintonia, tipo o Mancha, tá ligado conosco, o pessoal lá da Próxima, já mandamos um abraço aí pro Krieger e a Bárbara, que hoje estão completando 25 anos de Feliz União, bodas de prata, e a galera lá da Próxima, tá ligado conosco aqui, o Mancha, também ainda o Pelé, o Marino, o Buiú, o Jararaca e também, então, já na peleia, o Cabelo, estão trabalhando e ouvindo aqui a programação do Bom Dia Sintonia nesta manhã de quarta-feira. Bom trabalho para a galera aí ali na Proas, trabalhando e ouvindo a sintonia. Quando vim aqui para a sintonia, já várias carretas da Proas também já indo para a peleia, para o batente aí nesta quarta-feira. Um bom dia também. É, galera ligada conosco aí, meu amigo Júlio Júnior, aí João Sérgio, agradecemos a bala que o Júlio deixou pra nós aqui, ele já tá ligado, já tá se preparando, só pra ele não, pra nós não perder o fio da merda, né, ô João, lembrar, ô Júlio, se tu assim não precisa, a gente não quer cobrar, mas tu, de repente, de vez em quando, lembrar, trazer umas balinhas pra nós aí, né, já agradeceu, né, vamos dizer, mas são os pedichão, né, rapaz, que não pede, não ganha, não. O não tu já tem, né, João Sérgio, o não nós já temos, daqui a pouco, inclusive, o João Sérgio trará também informações aí para nós, ouvintes da sintonia, que sobre as chuvas de ontem aqui na nossa região, que foi aqui em Tuporanga, chuva, um granizo levezinho, mas teve locais aqui, foi punk, como diz o outro, a chuva ontem. E a previsão que o Ronaldo Coutinho já havia informado, inclusive. Daqui a pouco ele chega também com a previsão do tempo para essa quarta-feira, 29 de julho. E agradecemos então a audiência aí do nosso amigo, o Júlio Schumacher, que já está ligado conosco aí, ouvindo aqui também o Bom Dia Sintonia. Bom dia também para o Alvonei Brito, tá ligado conosco lá na Barragem Sul, tá ouvindo aqui a programação da Sintonia, mandando aí para toda a galera que tá ouvindo aqui a Sintonia. Grande abraço, seu Valdemar Brito, também que é o pai do nosso amigo aí, o grande Volney Brito, tá sempre ligadinho conosco aqui na programação da Sintonia. Um abraço aí pro Manuel lá de Cedrinho, Petrolândia, tá ligado conosco aí, tomando aquele chimarrão e ouvindo aqui o Bom Dia Sintonia. Também agradecendo a audiência aí, 5:38 do Odilei do

Santos, lá de Lajeado Baixo, Guabiruba, tá na lida aí da costura e ouvindo aqui a sintonia. Bom dia e uma ótima quarta-feira, um bom trabalho para você. Chegando para cantar agora aqui, Os Monarcas, Tenho Que Andar. Olha, bastante, né? Tenho Que Andar. Vamos andar então. Bom dia!

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1: Cinco horas e 42 minutos, 16 graus a temperatura nesta manhã de quarta-feira. Você ligado conosco aí, trabalhando já. Um bom trabalho, pessoal aí das padarias, já trabalhando e ouvindo aqui a programação da Sintonia nesta manhã do dia 29 de julho. Agradecemos aí a sua audiência, você que já está tomando aquele chimarrãozinho e também ouvindo aqui. Hoje, galera do plantio de cebola e também na lida do fumo aí, tempo molhado e a previsão de chuva, galera. Hoje tem os porquinhos. Já se esconde, até porque quando ronca trovoada, quando já dá uma garoa, eles já vão pra banha, vão pra fita, vão pro vinagre, imagina com chuva, né? Então os porquinhos já ficam literalmente com o pé atrás. Ei, rapaziada, pra você que já está aí preparando, esquentando aquela água pra matar um porquinho nesta quarta-feira, e um bom dia. Pode lembrar dos amigos aí também. É que hoje, agora nesse preciso momento, às 5h43, João Sérgio e eu estamos aqui na 260, no bairro Seminário, onde está situado, localizado, fica o estúdio da Sintonia. Desejando para você que está ligado conosco aí, agradecendo a audiência aqui do Walter Silvério, tá ligado conosco aí, o Eduardo, a galera aí, ligadinho, ouvindo aqui nesta manhã de quarta-feira, o Vanderlei Kister, ali do bairro Nossa

Para de Fátima também está ligado conosco aqui ouvindo o Bom Dia Sintonia. Nós agradecemos a audiência, desejamos uma ótima quarta-feira para o Vanderlei Kister. Também o Claudinei está ligado conosco aí, está oferecendo lá de Imbuia, está mandando uma música aí para o padrinho que está ouvindo a sintonia. Manda o nome do padrinho aí, o meu amigo Claudinei. Grande abração aí para o Claudinei, lá de Imbuia, tá mandando pro padrinho dele que tá ligado conosco aí ouvindo a programação da sintonia. Falei da Imbuia também já, nosso amigo Emerson Schuller tá ligado conosco aí também, o Beto e a Lu, tá na facção lá, trabalhando, costurando e ouvindo aqui a sintonia. Faltando 16 minutos para as 6 horas da manhã, César e Paulinho, bom dia para você, uma ótima quarta, 16 para as 6, 16 graus a temperatura.

5:47, meio 16 graus a temperatura. Um bom dia para você ligado conosco aqui no Bom Dia Sintonia. Dá um abraço aí pro nosso amigo Tininho, lá no Rio dos Bugres, tá ligado conosco aí no Rio Bonito, tá ligadinho conosco aí ouvindo aqui a programação do Bom Dia Sintonia. Uma ótima quarta-feira pro nosso amigo o Tininho, que tá ligado conosco aí também ouvindo aqui a programação nesta quarta, dia 29 de julho. Também atendendo o Altair Gorges, lá da cidade de Imbuí, oferecendo para a filha, a Júlia Vitória Gorges, que hoje está completando 16 aninhos, desejando aí parabéns, sucesso, saúde e felicidade.

Vida longa aí para aniversariante, a Júlia Vitória Gorges, lá da cidade de Imbuia, completando aí 16 anos nesta quarta-feira. Hoje, dia 29 de julho, a última quarta-feira do mês de julho, porque semana que vem, na quarta-feira, já será agosto, já estaremos no oitavo mês aí. Como está passando rápido, a Copa do Mundo já foi para banho aí, né? Não chegamos, não ganhamos. A Espanha venceu a Copa do Mundo e daqui a pouco chega eleições, quando veja é Natal de novo. Meu amigo João Sérgio, como esse tempo tá passando rápido, hein, rapaz? Pelo amor de Deus, tá voando. Os dias tem o mesmo tanto, as horas o mesmo tanto, mas a impressão de que tá passando muito rápido, que nós já, parece que ontem que nós estávamos pulando 7 ondinhas, soltando foguete, e agora já passou a Copa do Mundo, daqui a pouco já chega as eleições, o mês que vem ali já começa o horário eleitoral gratuito obrigatório, e outubro já é as eleições, quando veja é Natal de novo. Rapaz, que coisa, hein? 5h49, um bom dia para você ligado conosco aí, o Tchê Garotos. Tô voltando para ficar aqui no Bom Dia Sintonia, 29 de julho, quarta-feira.

0: justiça, da democracia.
1: 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Faltando 6 minutos para as 6 horas da manhã. Bom dia para você ligado conosco aí, o nosso amigo Emerson Schuller tá mandando aí para Pati, pro seu pai, para toda a família, pessoal lá de Invernadinha, Alfredo Wagner ligadinhos aqui na sintonia, para toda a galera lá da cidade de Imbuia que estão ouvindo aqui o Bom Dia Sintonia. Bom dia também, mandando um abraço aí para os amigos aí, o Jardel Schmidt e também a Sálvia, estão ligadinhos aqui conosco. Quem tá mandando é Adriele, tá mandando aí também o José e a Adriele, mandando os parabéns aí para a Paloma, Sene, que está de aniversário hoje, completando 11 aninhos. Parabéns aí, sucesso, saúde, felicidade, filha do seu Ivo, da dona Marisete, irmã do Jardel, cunhada do Globson, família de, irmã da Janaína também. Então, parabéns aí para a Paloma, que está, Sene, que está completando 11 aninhos hoje. Parabéns, sucesso, saúde, felicidade, vida longa. Bom dia também para a galera que está ligada conosco aqui ouvindo esta manhã de quarta-feira, agradecendo a audiência, o André Clemente, tá ligado conosco aí, mora lá no Figueiredo, tá oferecendo música aí pra amigo Cauã, Cauane Silva, que está de aniversário hoje. Parabéns então aí pra Cauane Silva, quem está oferecendo aí o amigo, o André Clemente, desejando aí parabéns, sucesso, saúde, felicidades para aniversariante de hoje, dia 29 de julho, faltando 4 minutos para as 6 horas da manhã, e o trio Parada Dura canta aqui no Bom Dia Sintonia.

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4: A busca por praticidade na cozinha tem transformado a indústria de alimentos. E a catarinense Pamplona Alimentos acompanha esse ritmo. A marca, especialista em carne suína há 78 anos, desenvolveu uma linha de petiscos rápidos para o preparo. O presidente da companhia, Ronaldo Miller, destaca como a inovação foi pensada para facilitar a rotina das famílias.

0: fonte de oportunidades para nós da Pamplona, no seu dia a dia, que faz o lançamento de produtos. Nós estamos lançando a nossa linha Airfry aqui com produtos super saborosos, onde traz praticidade para a dona de casa, onde traz muita facilidade para as pessoas no seu dia a dia.
1: O diretor comercial de mercado interno, Cleiton Pamplona Peters, pontua como as novas opções foram desenhadas para os momentos de lazer e consumo.
2: E a Pamplona, mais uma vez, né, trazendo novidades, né, para o consumidor. A Pamplona, que é líder em carne suína temperada no Brasil, traz aí uma novidade agora para air fryer, né? É uma linha completa de air fryer, Carol, trazendo praticidade, sabor, qualidade pro dia a dia dos nossos consumidores. A gente tem aí um suíno passarinho, uma panceta suína temperada, uma toscana mini e aí uma grande novidade que é o croque pork, né? O croque pork é um suíno empanado que a gente tá trazendo para esse momento e aproveitando também a Copa do Mundo e além disso, quando as pessoas se reúnem, tem essa facilidade, essa praticidade de consumir uma proteína saudável e gostosa.
1: Mais do que inovação nas gôndolas, esses lançamentos movimentam uma cadeia produtiva gigante, sustentada pela parceria com produtores locais, como ressalta Cleiton Peters.
2: A gente tem várias famílias integradas no campo, então a Pamplona tem uma cadeia como um todo, né? Então desde a produção do animal, a genética, a nutrição, temos uma fábrica de ração própria, até aí para nossas plantas, que são duas plantas processadoras, uma em Rio do Sul e Presidente Getúlio, e aí sim a gente fazer produtos agregados com sabor e distribuir para todo o Brasil, né? E especialmente para Santa Catarina, ao qual é o nosso estado.
1: A empresa familiar catarinense está presente em 26 estados brasileiros e exporta cortes suínos para os principais países em que o Brasil é habilitado. De Florianópolis, da Rede de Notícias Acaert, Carol Denardi.
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5: 6:05, nosso companheiro João Sérgio já está aqui e vai trazer o que será destaque na parte policial daqui a pouco aqui na programação do Bom Dia Sintonia desta quarta-feira, dia 29 de julho. João Sérgio aí os destaques. Mais uma vez, bom dia para você agora no lado mais sério da coisa.
6: Mais uma vez, bom dia para você, meu querido Herô, bom dia a todos que nos acompanham, uma excelente quarta-feira, façamos, né? Desta uma quarta-feira espetacular. Olha, já, meu querido Heronildo, polícia prende suspeito de abusar sexualmente de duas crianças aqui no Alto Vale. Polícia prende mais de 200 gramas de drogas, entre cocaína, maconha, haxixe, também aqui no Alto Vale. Destaco também de que Polícia Civil deflagra operação contra o narcotráfico no Alto Vale do Itajaí. Temporal provoca quedas de árvores, destelhamentos e deixa moradores desabrigados no Alto Vale do Itajaí. Ainda tem como informação: suspeito volta a comércio após furto de R$6.000 em fios de cobre, mas ele é muito burro e eu conto o porquê já. Homem atropelado pelo próprio microtrator enquanto trabalhava e bombeiros foram acionados. Polícia prende condenado pelo crime de descumprimento de medida protetiva. Estas e outras informações já aqui dentro do nosso Bom Dia, meu querido Herói.
5: Daqui a pouco o João Sérgio volta com as informações no destaque da polícia. Também o destaque da nossa amiga Kathleen de Brasília, o que ela estará comentando, falando daqui a pouco no seu comentário aqui no Bom Dia Sintonia 68. Bom dia, Kathleen.
7: Olá, muito bom dia, Josué, e também Heronildo, aos agroamigos aqui da Rádio Sintonia. Hoje a gente vai falar de um problema que parece lá longe, que é o tarifaço dos Estados Unidos, mas que ele está mais perto do que a gente imagina. Isso porque uma estimativa do setor produtor de tabaco coloca aí um alerta muito forte, principalmente com o novo tarifaço aí dos Estados Unidos, que pode retirar US$100 milhões da cadeia de exportação do tabaco. Daqui a pouco eu volto com esses e outros destaques para você.
5: Muito obrigado, minha amiga Kathleen. Daqui a pouco estará voltando aqui na

programação do Bom Dia Sintonia nesta quarta-feira, dia 29 de julho. São 6:08 e ainda a temperatura 16 graus nesta manhã de quarta-feira. Agradecendo a audiência, você que tá ligado conosco aí, desejamos um bom dia pro Jairo, tá ligado conosco aqui também, grande abraço aí. Ainda o Armando Krieger, tá ligadinho conosco também, grande abraço aí, meu amigo Armando Krieger, tá ligadinho conosco aqui, uma ótima quarta-feira para você. Ainda também agradecendo a audiência aqui, do seu Ivo, a dona Marisete, toda a família, e oferecendo para a filha Paloma, que está de aniversário hoje, completando 11 aninhos. Parabéns, sucesso, saúde, felicidades. Seu Arnalai também tá ligado conosco aqui, oferecendo para toda a família e para a galera do Grêmio Dele Grêmio. Grande abraço aí, meu amigo, seu Arnalai. Tá ligado conosco aqui na programação da Sintonia, no Bom Dia Sintonia, 6:09. Chitãozinho e Chororó, uma ótima quarta-feira para você, cantando agora aqui na Sintonia.

0: 94 graus. 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
0: Ronaldo Coutinho, como ficará o tempo hoje, quarta-feira? Bom dia.
2: Bom dia. É, o tempo segue no geral, com condições aí favoráveis a tempo, assim, mais para tempo com instabilidade, né? O decorrer dessa quarta. Ontem tivemos problemas aí com temporal de granizo na região, trazendo prejuízo. Hoje de madrugada, entre ontem à noite e essa madrugada, problemas em algumas áreas do estado com transtornos devido ao mau tempo. Não dá para descartar, embora a chance seja pequena, de alguma coisa, seja se já teve agora de madrugada, que a gente ainda não tem a notícia, ou venha a ter agora de manhã, início da tarde. Se não tiver nada, até o meio da tarde passou. Mantém a tendência de tempo mais para bom na quinta, sexta e parte de sábado, fresco de manhã, esquenta de tarde, e mantém a tendência de tempo assim no geral, mais para bom parte do período. No sábado à noite ou domingo já está indicando mudança de novo. E semana que vem uma semana bem chatinha. Da Climatel, Ronaldo Coutinho.
0: Valeu, Ronaldo Coutinho. Daqui a pouco você volta às 6h20, 16 graus a temperatura. Agradecendo aí você que está ligado conosco aqui nesta manhã de quarta-feira. A sua audiência aí, desejando uma ótima quarta-feira para você, ligadinho, ouvindo aqui o Bom Dia Sintonia. A Marlene Staloreski tá ligada conosco também. Grande abraço aí, gratidão pela audiência, ouvindo aqui a dona Marisete da Silva Senem, mandando aí para a filhona Paloma, que tá completando 11 aninhos hoje. Desejando aí parabéns, sucesso, saúde, felicidade, vida longa aí para Paloma de aniversário hoje. Abraço aí para toda a família, especial para aniversariante de hoje, a garotinha, a Paloma. Ainda também meu amigo Gilson Brus, tá ligado conosco aqui, um grande abraço, um bom dia, uma ótima quarta-feira. João Luiz Correia cantando aqui no Bom Dia Sintonia.

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1: Bom dia, meu amigo Paulinho. Galera, o Paulinho já vai falar daqui a pouco aqui. 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
1: 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Prazer receber o Paulinho, a mãe dele é fã número 1 nossa aí da sintonia, né, João?
3: 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Como é que é o nome da mamãe?
4: Isabel.
3: A dona Isabel, um beijo no coração dela. 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
3: 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Bom dia.
5: Bom dia a todos os ouvintes.

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0: 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Muito importante.

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1: 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Porque o produtor hoje de milho, independente da cultura que ele plantar, ele precisa plantar a variedade correta para a região dele. Se ele quer um milho de silagem ou ele quer um milho padrão, se ele quer plantar um milho no tarde ou no cedo, depende da altitude dele. Então é bom estar sanando essas dúvidas, porque hoje 75% do teu plantio, ele requer esse conhecimento técnico, né? Para fazer a escolha correta, fazer análise de solo e fazer a utilização correta do fertilizante, para não fazer nada errado e lá no final ele conseguir o objetivo, que é produzir, e sem produção a gente não tem renda econômica.
0: Bacana. Tá saindo uma nova variedade de milho agora, Leandro. Ah. Que é assim, é pro gado não tem problema. Pode dar verde, né?
2: Sim.
0: Agora, pro ser humano, se comer o milho verde da roça dos outros, é cagadeira. Então,
2: já vem com esse preparativo,
0: então. Não, já vem com essa genética modificada pros ladrões de milho.
2: Então, fica esperto.
0: Obrigado, Paulinho. Valeu, Heró.
2: Valeu, Paulinho. Um abraço. O João Sérgio que volta daqui a pouco com os destaque, informações de polícia. Agora, a nossa amiga Kathleen tá chegando.
3: Direto de Brasília, Catherine Reis traz informações que colocam o agronegócio e política na mesma sintonia.
2: Kathleen, bom dia para você. O que você estará enaltecendo agora depois aqui no seu comentário?
4: E também os agroamigos que acompanham a gente aqui na Rádio Sintonia. O tarifaço dos Estados Unidos, infelizmente, chegou também no interior. E agora uma das cadeias mais importantes para os estados do sul, principalmente, entrou em alerta. E eu estou falando do tabaco. Isso porque o Sindicato Tabaco e a Abifumo encaminharam ao Ministério do Desenvolvimento, Indústria, Comércio e Serviços um pedido formal para que o governo brasileiro tente incluir o tabaco na lista de exceções da nova tarifa adicional imposta pelos Estados Unidos. E essa conta pode ser bem pesada se o governo não conseguir fazer isso. Segundo uma estimativa do setor, o Brasil pode perder cerca de US$100 milhões em exportação caso essa sobretaxa seja mantida. E isso não é só um problema lá bem distante, não. A gente sabe que o tabaco tem um peso econômico, social e regional muito forte, especialmente no Rio Grande do Sul, em Santa Catarina e também no Paraná. Mas Santa Catarina é o segundo estado mais produtor, atrás apenas do Rio Grande do Sul. E a gente sabe que essa é uma cadeia muito ligada, principalmente à agricultura familiar, que traz renda para pequena propriedade, que deixa o comércio funcionando nas cidades, que gera arrecadação importantíssima para os pequenos municípios e, claro, a permanência de famílias no interior. A safra 24 e 25 em Santa Catarina teve uma produção de 226 mil toneladas de tabaco e registrou um faturamento de R$4,5 bilhões no campo. E aqui no estado, o impacto é especialmente forte na região do Planalto Norte e em várias regiões

0: produtoras. Itaiópolis, por exemplo, é a líder de produção no estado. Aí tem as cidades de Canoinha, Santa Terezinha, Erinópolis, Papanduva, claro, Ituporanga, Mafra, Vidal Ramos, Bela Vista do Toldo também aparecem entre aí os municípios com o peso mais importante da cadeia no estado. E por isso que quando uma tarifa internacional ameaça reduzir as compras, a gente sabe que as consequências não ficam só para a indústria exportadora. Elas estão diretamente ligadas principalmente ao pequeno produtor. O setor argumenta ainda que outros produtos importantes do agro brasileiro, como a carne bovina, o café, a laranja, o mel orgânico, as castanhas e celulose, foram incluídos na lista de exceções, mas infelizmente o tabaco não. E essa diferença pode colocar o produto brasileiro em desvantagem muito grande diante de concorrentes internacionais. Os Estados Unidos já foram o terceiro maior destino das exportações brasileiras de tabaco. Só no ano passado eles compraram 195 milhões de dólares do produto brasileiro. E aí no primeiro semestre desse ano, os embarques para o mercado americano somam 88 milhões de dólares, com a queda em relação ao mesmo período do ano passado. Agora, se essa tarifa continuar, compradores norte-americanos podem buscar tabaco de outros países, especialmente da África, onde o Zimbábue e o Malawi vêm aí ampliando a produção. E fica claro o alerta principalmente com as variedades que têm menos alternativas de mercado, que é o tabaco burley. Menos demanda externa pode significar menos produção nacional, e aí a gente sabe onde que essa conta chega e onde que esse calo aperta. O tarifaço dos Estados Unidos não escolhe só a empresa, ele escolhe território, e dessa vez o interior de Santa Catarina é o que está no centro aí dessa conta. Eu fico por aqui, mas amanhã eu volto com mais informações da política de Brasília que refletem no agronegócio de Santa Catarina.
1: Muito obrigado, nossa amiga Kathleen Hartz, que chegou com informações. São 6:41. 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
0: São 6:45, 16 graus a temperatura. Um bom dia para você ligado conosco aqui. Parabenizando também a aniversariante aí, mandando aí a Lucinei, também aí toda a família, o pai, o Joel, ainda para a filha, a Cauane Silva, que está de aniversário hoje, desejando ela parabéns, sucesso, saúde, felicidades, vida longa, é o desejo de toda a família para aniversariante de hoje, dia 29 de julho. Um bom dia também para dona Marli Abreu, tá ligada conosco aqui, ouvindo a programação da Sintonia. Um grande abraço. Ainda também mandando um abraço aí, a Daniela tá mandando um abraço aí pra minha pessoa e também pro João Sérgio. Ela é lá de Imbuia, tá ligadinha conosco aí. Grande abraço, Daniela. Gratidão pela audiência. Ficamos lisonjeados aí também pela sua audiência. A Denise também tá ligada conosco aqui. Um bom dia, uma ótima quarta-feira. O Lorival Martendal, lá de Alfredo Wagner para o Mundo, também tá ligado conosco aí, ouvindo o Bom Dia Sintonia. Hoje, quarta-feira. Preciso te encontrar. É o nome da música aí do Rick Renner. Não se assusta não, João Sérgio. Karma, muita karma nessa hora. Daqui a pouco o João Sérgio chega com notícias de polícia.

0: acontece no trânsito. 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
1: E o João Sérgio que está chegando com essas informações aqui no Bom Dia Sintonia desta quarta-feira. João Sérgio, com você.
2: 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Neste dia 30, amanhã, 19h30, reunião sobre milho em Bela Vista, no Salão da Igreja. Todos convidados. 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Policiais rodoviários federais apreenderam 581 quilos de maconha na tarde de ontem em Xanxerê, na BR-282, na região oeste de Santa Catarina. O motorista do veículo, cidadão de nacionalidade paraguaia, foi preso em flagrante. E a Polícia Civil, em ação conjunta com a Polícia Militar, prendeu na tarde de ontem um homem de 58 anos a suspeito de ter abusado sexualmente de 2 crianças, ambas com 8 anos de idade, em Santa Terezinha, aqui no Alto Vale. De acordo com os inquéritos policiais instaurados, o investigado teria se aproximado das famílias das vítimas, explorando o veículo ou vínculos de confiança previamente estabelecidos. Em um dos casos, ele teria comparecido socialmente à residência da família e aproveitado o momento de

e descuido dos responsáveis, tocado a criança de forma libidinosa. No segundo caso, o suspeito, que prestava serviços como pedreiro na residência da família, teria conquistado a confiança da vítima, oferecendo doces, chegando a tocar suas partes íntimas em pelo menos duas ocasiões. Os relatos das vítimas, colhidos por seus responsáveis legais e por profissionais que realizaram uma escuta especializada em ambiente escolar, foram considerados coerentes e uniformes pela autoridade policial, que apontou ainda similaridade de modus operandi entre os dois casos como elemento de reforço de indícios de autoria. Com base nos elementos constantes no inquérito policial, a Polícia Civil representou pela decretação da prisão preventiva do investigado, pedido este referendado pelo Ministério Público e decretado pelo Poder Judiciário, tendo sido cumprido a prisão ontem, ela em Santa Terezinha. E a Polícia Militar apreendeu mais de 200 gramas de drogas durante uma operação registrada por volta de 11 da noite de segunda-feira em Presidente Getúlio, aqui no Alto Vale. Dois envolvidos foram conduzidos à delegacia de polícia em Rio do Sul. E a Polícia Civil cumpriu na manhã de ontem mandados de busca e apreensão nas cidades de Taió e Palhoça durante mais uma operação de combate ao tráfico de drogas e a rede responsável pelo abastecimento de entorpecentes no Alto Vale do Itajaí. A operação, deflagrada pela Delegacia de Polícia de Taió e contou com o apoio da Diretoria Estadual de Investigações Criminais, a DEIC de Florianópolis, e da Polícia Militar. As ordens judiciais foram cumpridas em endereços ligados aos investigados, com o objetivo de reunir novos elementos sobre a atuação do grupo e aprofundar a apuração acerca da origem e distribuição das drogas comercializadas na região. A ação não se restringe à repressão do tráfico local. Conforme a Polícia Civil, as investigações buscam identificar e desarticular toda a cadeia de fornecimento dos entorpecentes, alcançando também pessoas responsáveis pelo transporte e abastecimento dos pontos de venda. A Polícia Civil destacou que a operação representa mais uma etapa das ações permanentes de enfrentamento ao narcotráfico no Alto Vale do Itajaí. As apurações prosseguem para identificar todos os envolvidos e esclarecer a extensão da rede investigada. E o temporal que atingiu o Alto Vale na tarde desta terça-feira provocou quedas de árvores, destelhamentos, danos à rede elétrica, interdições de vias. Segundo o Corpo de Bombeiros Militar do 15º BBM, o sistema da corporação registrou 14 ocorrências relacionadas a corte de árvores. O balanço divulgado aponta 8 atendimentos em Rio do Sul, 1 em Agrolândia, 2 em Trombudo Central, 2 em Aurora e 2 em Braço do Trombudo. Por volta de 19 horas, todas as ocorrências estavam resolvidas. Além dos chamados registrados no sistema, o Centro de Operações do Corpo de Bombeiros Militar, o COBOM, recebeu diversas ligações informando destelhamentos de residência na região do Alto Vale do Itajaí. E a Polícia Militar atendeu a tentativa de furto em um estabelecimento comercial na noite desta terça-feira em Daial, no Vale. O suspeito teria retornado ao imóvel após furtar aproximadamente 6.000 enrolos de fios de cobre durante a manhã. A ocorrência foi registrada às 19h20 após o acionamento da Central de Operações da Polícia Militar. Segundo o relatório do proprietário de 35 anos, o mesmo homem apontado como autor do primeiro furto invadiu novamente o imóvel e tentou levar outros materiais. A ação foi percebida pela vítima e por um vizinho, que tentaram conter o suspeito. No entanto, ele conseguiu fugir em direção a uma área de mata. Os policiais fizeram buscas nas proximidades do estabelecimento, mas o homem não foi localizado. Conforme a PM, o trabalho foi dificultado pelo período noturno,
pela vegetação densa e pela

0: as condições do terreno. Ainda de acordo com a vítima, parte do material furtado pela manhã foi encontrada nas proximidades do comércio. No mesmo local, também estavam pertences pessoais e documentos que permitiram identificar o suspeito. O proprietário reconheceu o homem como responsável pelo furto, pela nova tentativa de invasão. Um boletim de ocorrência foi registrado contra esse ladrão boca mole que foi roubar, escondeu o produto do furto, ainda deixou documento e tudo. Eita, bistança. E um homem de 52 anos ficou ferido após ser atropelado pelo próprio microtrator na tarde desta terça-feira no bairro Revólver, em Presidente Getúlio. A ocorrência foi registrada por volta das 3 da tarde. Segundo os bombeiros voluntários lá de Presidente Getúlio, a vítima operava o equipamento em uma área agrícola quando foi ejetada durante a condução. Na sequência, o microtrator passou sobre o homem. No local, os socorristas encontraram a vítima consciente em estado estável. Ele apresentava ferimentos leves pelo corpo e suspeita de fratura nas costelas. Após receber atendimento pré-hospitalar, o homem foi encaminhado ao Hospital Maria Auxiliadora. E a Polícia Civil, em ação conjunta com a Polícia Militar, prendeu na tarde de ontem um homem condenado pelo crime de descumprimento de medida protetiva de urgência. Isso aconteceu em Rio do Campo, aqui no Alto Vale. A condenação decorre da prática de delito previsto no artigo 24A da Lei Maria da Penha, que pune o descumprimento de decisão judicial que concede medidas protetivas em favor de vítimas de violência doméstica ou familiar. Após os trâmites, ele foi preso e agora permanece à disposição da justiça. Meu querido Heronildo de Oliveira, por enquanto é isso. Eu volto logo mais com Café com João, ou se algum fato novo surgir, a gente conta aqui pro ouvinte do Bom Dia.
1: Muito obrigado, João Sérgio, e amanhã, nesse mesmo horário Bate Canal, o João Sérgio também estará com mais informação de polícia.
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1: Um bom dia para você, 7:01. Você ligado conosco aqui na programação da sintonia nesta manhã de quarta-feira, hoje dia 29 de julho. Portal Gaúcho cantando, um bom dia para você ligado no Bom Dia Sintonia.

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1: 7:05.
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0: 7:10. 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
0: Então, bom dia, 7:12, ele já está chegando com informações aí, pro a galera ficar antenada, bem informada aqui na sintonia, que tem música e também informação. Bom dia, meu amigo Cruz Maltino, Jean Carlos Souza.
5: Bom dia pra você, Ironildo de Oliveira, bom dia a todos que estão em sintonia com a gente. Olha, meu celular acabou de travar aqui.
0: Ah, que beleza. É a chuva. Quem bate é a chuva. Meu Deus do céu, eu achei que era apocalipse.
5: Destaque lá nos portais de notícias, em sintonia.com.br. Olha, a noite de Emaús será realizada na Catedral São João Batista. Esse encontro é gratuito e acontece no sábado, dia 1º de agosto, após a missa, às 7 da noite, no Teatro Dom Bosco, lá em Rio do Sul. Também a administração de Vidal Ramos aguarda o Tribunal de Contas do Estado definir o futuro da licitação de parque de lixo. O município atribui suspensão à divergência no edital e afirma que o serviço não utiliza recursos diretos da prefeitura. Também é destaque em sintonia com o prefeito Guerreiro, que Leoberto Leal reúne

0: Eu volto com muita programação, com mais informações também, claro, dentro do Jornal da Sintonia.
1: Beleza, então, até daqui a pouco e nós estaremos lá dentro do Jornal da Sintonia com você. Não dentro do jornal, mas aqui no estúdio, né? Engraçadinho esse menino, né? Não, se não for vocês, eu não resolvo nada. Bom, descanso aí pra ti até a hora do meio-dia. Enquanto ele descansa, ele carrega pedra, né? Ó, tá falando de carregar pedra. 7h15, enquanto falando de pedra aí, não, aqui em Ituporanga deu pouquinho, né? Mas o Ronaldo Coutinho tá chegando com a previsão do tempo aí para esta quarta-feira. Esperamos que a chuva tenha varado passado. Ó, a previsão do tempo está chegando.
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1: 7h16. 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
1: 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Ronaldo Coutinho, meu querido, fala pra nós aí como ficará o tempo nesta quarta-feira. Já choveu uma barbaridade, meu jovem, bom dia.
7: Bom dia, é o tempo segue no geral, com condições aí favoráveis a tempo assim, mais para tempo com instabilidade, né? O decorrer dessa quarta. Ontem tivemos problemas aí com temporal de granizo na região, trazendo prejuízo. Hoje de madrugada, entre ontem à noite e essa madrugada, problemas em algumas áreas do estado com transtornos devido ao mau tempo. Não dá para descartar, embora a chance seja pequena, de alguma coisa, seja se já teve agora de madrugada, que a gente ainda não tem a notícia, ou venha a ter agora de manhã, início da tarde. Se não tiver nada, até o meio da tarde passou. Mantém a tendência de tempo mais para bom na quinta, sexta e parte de sábado, fresco de manhã, esquenta de tarde, e mantém a tendência de tempo assim, no geral, mais para bom parte do período. No sábado à noite ou domingo já está indicando mudança de novo. E semana que vem, uma semana bem chatinha. Da Climatel, Ronaldo Coutinho.
1: Valeu, meu jovem, grande Ronaldo Coutinho. São 7h18. Agradecendo aí você que está ligado conosco aqui no Bom Dia Sintonia nesta quarta-feira. Bom dia aí pra galera ligada conosco aqui, tá ouvindo aqui a sintonia, o Igor Israel. Alô, Igor Israel, bom dia pra você, uma ótima quarta-feira. Deixa eu mandar um bom dia e desejar boa recuperação pra minha amiga a Grazi, a esposa do nosso amigo Sinei. Ela passou por um procedimento cirúrgico, tá se recuperando. Grande Grazi, Graciele, a esposa do meu amigo Sinei, a mãe do Yuri e também da Lavínia. Boa recuperação pra você. Grimista que nem é Ron Carlos e o Carlos Moraes. Ainda também atendendo aqui a participação, mandando um abraço aí, agradecendo a audiência, a Marileuza tá ligada conosco aí, ouvindo aqui a programação também. Agradecemos

audiência, desejamos um bom dia e uma ótima quarta-feira para você que está curtindo aqui a programação do Bom Dia Sintonia. O seu Raulino Vermoli está mandando uma música aí para o Pedro Henrique Vermoli, que está de aniversário hoje. É, bom dia então aí, parabenizando seu Raulino Vermoli e família, parabenizando aí aniversariante de hoje, o Pedro Henrique Vermoli, que está de aniversário hoje. Edson Hudson cantando aqui no Bom Dia Sintonia 7:20.

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2: Red Beer, grande Darcísio, tá chegando com um recadão aí pra esta quarta-feira. Bom dia, meu amigo.
3: Bom dia, meu amigo, tudo bem? 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Um abraço, pessoal.
2: Valeu, meu amigo, grande abraço aí pro nosso grande amigo, ele é grande mesmo, meu amigo, o grande Darciso Hart, da Hart Beer. 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
2: São 7:27. Bom dia pra você, ligado conosco aí, dona Marli Abreu lá do Cerro Negro para o Mundo. Tá ligada conosco aqui, grande abraço aí pra dona Marli Abreu, que tá sempre ouvindo aqui a programação da Sintonia. É a avó aí do Kaique, né? É o Kaique, mas não é o nosso Kaique aqui, é o Kaique Cipriani Oliveira, o Oliveira Cipriani. Grande Kaique! Alô, dona Marli Abreu, tá oferecendo aí pra todos os netos. Agradecendo, nas férias aí, as vó tão de babá aí pra muitos, né? Oh, que beleza. Ainda também mandando um abraço aqui, desejando um bom dia e uma ótima quarta-feira pra galera ligada conosco aqui. A Isabela Hillensai, tá ligadinha conosco aí, um grande abraço, um bom dia e uma ótima quarta-feira. Ainda também agradecendo aí a audiência, desejando uma ótima quarta-feira para você que tá ouvindo aqui a programação do Bom Dia Sintonia. César Menotti, Fabiano, com a participação de Luan Santana.

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0: 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São 7:35. Daqui a pouco o café com o João. Alô, dona Irene Wagner, tá ligada conosco e mandando um abraço para toda a família, para a companheira e amiga, a nossa amiga, a grande Clarice. É, Clarice, grande Clarice Lichtenfeld Schneider. Também convite para você lá da comunidade aí de Barra Nova, onde temos uma grande audiência aí, comunidade Barra Nova em Petrolândia, convida você para a tradicional festa que será realizada aí lá na Capela São Sebastião nos dias 30 de julho e também 2 de agosto. A programação começa na quinta-feira, também conhecido como amanhã, dia 30, às 13h, com o início da venda de produtos de padaria. Já na sexta-feira, as vendas seguem a partir das 8 da manhã até as 7 da noite e ainda haverá aquele porco no tacho acompanhado de um bingo. No sábado, a venda de padaria será retornada às 8 horas da manhã e no domingo, dia 2 de agosto, às 10:30 da manhã será celebrada a Santa Missa. Ao meio-dia será servido um almoço com completo serviço de bar e cozinha. A partir das 15 horas, o público poderá participar da tarde dançante com a banda Essência, com entrada gratuita. Ainda também participe da festa na Capela São Sebastião, lá em Barra Nova, Petrolândia, neste final de semana. Você é nosso convidado para ir lá prestigiar. Boa festa para toda a galera lá de Barra Nova, Petrolândia. Grande abraço para a galera. São 7:37. É, galera, chegando para cantar agora o Marca Bertucci. Bom dia para você.
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0: São 7h39, o João Sérgio já tá chegando aí com o Café com o João nesta manhã de quarta-feira. Tem um recadão e daqui a pouco o João chega aqui na sintonia.
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2: 7:41, o João Sérgio tá chegando então aí com o Café com João nesta quarta-feira chuvosa. Eu não tô vendo pelo meu retrovisor aí, João Sérgio, mas a galera de Embu já disse que pra lá tá mais escuro que eu e Jean junto, ó, João Sérgio.
3: É, e caiu um toró agora há pouco aqui em Tuporanga, né? Chuva fortíssima. Vamos nós, meu querido Heronildo de Oliveira, com o nosso café. 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Eu recebo no café de hoje a secretária municipal de educação e também vereadora licenciada Sandra Klasen para a gente falar um pouquinho recesso escolar, mas é somente quem para são os alunos, né, secretária? Bom dia, é um prazer recebê-la.
4: Bom dia, João. Bom dia, Heronildo. Bom dia, ouvintes da Rádio Sintonia. É uma satisfação sempre estar aqui no seu programa para trazer aí, né, os nossos trabalhos, tudo que a gente tem feito aí pela educação do município, então. E é isso aí, né, João? A educação não para, né? Os alunos precisam de um momento de descanso, as nossas crianças também estão aí na semana de recesso nas creches, nossos servidores também precisam desse momento aí para recuperar as energias, né? Mas a Secretaria da Educação mesmo não para, né? E esse é o momento mais apropriado, então, para fazermos aquelas melhorias, aquelas reformas estruturais que a gente precisa nas nossas unidades escolares e que as crianças não estão, então se torna mais seguro, né? Durante o ano a gente já fez muitas melhorias, já reformamos bastante unidades escolares, mas nesse momento então são aquelas mais intensas, né? Aquelas que realmente precisam, assim, quebrar uma parede, abrir uma parede, colocar uma porta, enfim, né?
1: Das 14 que nós temos, 9 estão passando por melhorias.
4: Exatamente, são 14 unidades escolares da rede municipal de ensino e agora nessas duas semanas de recesso, né? Que na semana passada os nossos estudantes já estavam em recesso também. Então são 9 unidades que a gente tem dado aí uma atenção um pouquinho maior para que os estudantes retornem na semana que vem e essas melhorias já estejam realizadas, né? Então a gente pode destacar

0: no CEI Pequeno Príncipe, na Vila Nova, como já aconteceu lá toda a troca do telhado, né? A substituição das madeiras, da parte lateral da unidade, nós reformamos 10 salas de aula e os 3 solários, nós reformamos banheiro, colocamos piso térmicos nas salas e piso cerâmico na metade da parede. Até para dar uma segurança maior para nossas crianças, porque com a infiltração, né, às vezes vai soltando aquele concreto ali e é perigoso, né? Então a gente está colocando um piso também nas paredes. No Centro Educacional Pedro Júlio Miller, nós estamos fazendo uma reforma geral na parte administrativa e na cozinha da escola. Estamos reformando a cozinha toda, tirando os pisos quebrados, colocando pisos novos, abrindo algumas paredes lá, construindo um lactário, reformando o lactário que já existia, aumentando, né, melhorando ele. E também, João, nos próximos dias vai chegar uma cozinha industrial novinha que nós licitamos lá para aquela escola. E também estamos fazendo lá uma reforma e mudando a parte administrativa, onde era uma sala que não era utilizada, nós vamos fazer a secretaria para melhor receber as pessoas que chegam naquela escola. Então nós vamos mudar o local e colocar para frente da escola a secretaria, né? E também, né, a colocação de pisos, né, em algumas salas de aula, depósito, né? E também, né, na maioria das unidades escolares, manutenção da rede elétrica, né, onde tem fiação mais antigas, né, trocando disjuntores, tomadas, né, enfim, lá naquela escola é uma reforma geral, né. Também lá na Bela Vista, no Olga Schumacher Israel, a troca do forro, que era forro de madeira, e eu analisei lá um dia que eu estava, muitos buracos, então um forro bem antigo, alguns pedaços já caindo, e nós estamos substituindo por forro de PVC, tanto nas salas de aula, quanto no pátio, que tem um pátio lá que é uma área fechada, né, onde as crianças brincam. Então estamos trocando toda essa parte de forro, né, de madeira, por forro de PVC. Também, né, a fiação da rede elétrica de lá, o que precisa fazer a manutenção, estamos fazendo. Já lá no Rio do Norte, no Olinda, Israel Laurindo, foram colocados 300 metros de paver na calçada e também no pátio da escola. E também está acontecendo a troca de forro nas salas de aula, né, e refeitório, e isso está acontecendo em parceria com a APP daquela escola. Então, a Secretaria da Educação forneceu o material e a escola, por meio da APP, está fornecendo então a mão de obra, né, os pais que estão lá ajudando nesse trabalho. Também estamos fazendo uma rampa de acesso, né, lá, bem bacana, e a APP também está nos auxiliando, né. No CI Matilde Sentes, né, foram feitos também serviços em parceria com a APP. Esses serviços, assim, são muito importantes, sabe, João?
1: É muito bacana, muito. Além de contribuir, existe o que a gente chama aqui do envolvimento.
0: Exatamente,
1: né?
0: A parceria, a escola e família, né? Escola e família, isso é muito importante, né? Valoriza a família e a família passa a ter um vínculo maior com a escola também, né? O que que acontece? Nós temos uma empresa terceirizada para fazer essa parte da mão de obra, mas como tem muitas frentes de trabalho, a gente não consegue atender todas ao mesmo tempo. Então, os pais acabam se prontificando e isso é muito bacana e tem dado muito certo, né? Então, a gente compra o material, os pais vão lá e fazem a mão de obra, né? No CI Girassol também está acontecendo colocação de pisos cerâmicos nos solários da unidade, que apesar de ser uma unidade nova, mas algumas não contava com isso, né? No próprio projeto da unidade, não contava com pisos cerâmicos nos solários, então a gente também está fazendo, arrumando isso daí lá nessa creche. No Rio Bonito, no Leandro dos Santos, também está acontecendo a colocação de pisos térmicos nas salas de aula e também na parte administrativa da escola. E é importante também destacar lá do Leandro dos Santos, que acredito que ainda esse ano nós vamos iniciar a construção de uma quadra coberta, uma quadra de esportes coberta. Esse recurso, como ele é oriundo de emendas parlamentares, agora como vem o período eleitoral, a gente não tem como iniciar. Mas já foi feita a licitação, né? E em breve será homologado, acredito que nas próximas semanas, mas nós não podemos iniciar os trabalhos, por ser aí então um recurso de emenda parlamentar. No Centro Educacional Bernardina Farias de Matos também aconteceu a colocação de 230 metros de paver no pátio, nas laterais do ginásio, a colocação de pisos térmicos também,

0: e, enfim, muitas melhorias lá naquela escola, assim também como no Centro de Educação Infantil Dr. Mário Sentes. Também foi feita a colocação de pisos térmicos. Só nessa colocação, nesse investimento de pisos térmicos, João, nós investimos 350 mil reais. Só em pisos térmicos, né? E esses
1: dias. Mas praticamente contempla todos os educandários.
0: Isso,
1: né?
0: as turmas que têm crianças pequenas, né? As crianças que ficam mais no chão mesmo, né? Esses dias eu até vi uma reportagem, acredito que foi aqui da Sintonia, que os vereadores da Aurora estavam solicitando, né? Uma indicação na Câmara de Vereadores para que sejam colocados pisos térmicos nas creches de Aurora, né? E nós já estávamos colocando, né? Então, a gente está sempre à frente, né, João? A gente tem que ter esse olhar voltado para os nossos pequenos, né? Então, só nessa semana de melhorias, né, em questão de pequenas reformas aí, reformas maiores também, chega a quase 200 mil reais aí nas nossas unidades escolares, nas 9, né? Mas já temos também mapeado aí para no próximo semestre continuar, né? Terminar essas reformas que a gente está começando, iniciar outras, né? Temos a creche Cecília Tizen, né? No bairro Santo Antônio também, que precisa uma melhoria lá também, já vamos iniciar. E aí a gente vai melhorando, vai investindo, né? Educação não é gasto, é investimento. E o ambiente escolar, ele precisa estar adequado, né? Para que aconteça a aprendizagem e o desenvolvimento das nossas crianças pequenas.
1: Nós vamos ter, quem estuda na rede pública estadual, notou aí que as férias foram curtas aí. Uma semana praticamente. Isso. Porque nós vamos ter os jogos micro-regionais, jogos abertos micro-regionais em Tuporanga. E os educandários da rede pública estadual serão utilizados como alojamento dos atletas. A rede pública municipal participa de alguma forma disso ou na municipal vai seguir normal?
0: Não, João, na rede municipal nós seguimos o nosso calendário escolar, né? Que já foi organizado e terá aula normal, acontece, se não me engano, no mês de novembro, né? E nós temos aula normal, até porque as nossas escolas, a maioria é de educação infantil, né? São centros de educação infantil que atendem as crianças pequenas, como assim a gente chama, né? E não servem de alojamento também, né? Não tem como alojar. Então nós precisamos atender essas crianças e as nossas aulas, daí automaticamente a gente mantém todo o calendário da rede funcionando normalmente.
1: O município licitou, está licitando, o transporte escolar noturno. Cabe aqui, secretária, ressaltar de que já existe, só que ele é executado pelos ônibus, pela frota municipal.
0: Isso.
1: Então, para evitar adicional noturno, hora extra, para não arrumar uma encrenca com os motoristas, que todo mundo quer ganhar um pouquinho mais, o município está optando em terceirizar.
0: Isso, nós atendemos todos os estudantes da rede estadual, né? Porque é um convênio que o estado tem com os municípios, que o município que administra o transporte escolar, e nesse momento então, o transporte noturno ele é realizado por um motorista da prefeitura, né? Um motorista do transporte escolar e com um veículo próprio, né? E o que que acontece? Nós vamos fazer a terceirização, não vai começar a atender agora, né? Então nós não vamos iniciar com esse serviço agora, ele já acontece, nós apenas vamos estar ofertando de outra forma, que é o terceirizado, exatamente. Até porque, né, João, nós temos os nossos motoristas, são todos contratados por 40 horas e nós precisamos atender também algumas situações pontuais durante o dia, que precisamos abrir mais linhas durante o dia, até para que se evite a superlotação em alguns dos nossos ônibus, então a gente pode utilizar também esses motoristas que fazem o atendimento noturno para estar suprindo essa necessidade que a gente tem aí do horário diurno.
1: Nós estamos partindo agora para o que a gente chama aí do segundo semestre nas escolas. Como é que está a situação de vagas? Tem fila de espera, sempre era uma novela, uma confusão que não tinha tamanho. Como é que está isso? Principalmente em creches e centro de educação infantil. Como é que está essa situação, secretária?
0: É sempre muito importante, né, nós falarmos disso, porque hoje é o serviço mais procurado na Secretaria da Educação. É essa demanda de vaga em creche, né? Que eu posso te dizer, João, que praticamente todos os dias nós temos uma média de umas 5, 6 famílias que procuram a secretaria para

0: colocar a criança lá no cadastro único, né? Que nós temos, então, mesmo que tenha vaga em alguma unidade de educação infantil, mas precisa ir primeiro fazer esse cadastro, né? Para que a gente tenha, então, esse acompanhamento das crianças que estão fazendo a matrícula. E tem aumentado muito, né, a procura. Né,
1: muita que, gente que vem de fora, né, senhora?
0: Muitas pessoas chegando no nosso município, né? Eu até comentei esses dias que numa segunda-feira foram 10 famílias, numa manhã de segunda-feira, né? Foram 10 famílias que chegaram para colocar os filhos lá para fazer o cadastro. Então nós precisamos ter essa antecipação, né, do que está acontecendo para que a gente possa estar criando, então, ofertando novas vagas na educação infantil, principalmente nas creches, porque a partir dos 4 anos completados até o dia 30 de março é idade obrigatória. Então, a criança precisa estar matriculada na pré-escola. E aí nós temos vagas suficientes, né, que atende aí a idade obrigatória. O que acontece é de 0 a 3 anos, que não é idade obrigatória, que são as turmas de berçário 1 berçário 2, maternal 1 e maternal 2, que as famílias procuram ir para o período integral, né? Então, o que que acontece? São menos crianças por turma e é integral. Então, a gente consegue atender poucas crianças numa sala de aula, certo? Então, agora nós já estamos vendo que com esse crescente número, né, de famílias aí procurando para matricular as crianças na creche, a gente já deveria estar, né, em andamento com alguma coisa para estar ofertando mais vagas. Então, nós pensamos na situação da obra Coping, né, que o pessoal ali da obra Coping procurou a prefeitura para se fazer uma permuta num terreno. Então, falta estar encaminhando isso para a Câmara de Vereadores para ser aprovado. E aquele espaço da obra Coping, então, vai ficar para a Secretaria da Educação. Acredito que nas próximas matrículas a gente já consiga estar ofertando aquele espaço para criar mais umas turmas, né? Pelo menos 2 turmas de creche lá na Vila Nova. Precisamos também ampliar a creche no Cerro Negro, no CI Irma Kempner Farias, que lá é uma localidade que abrange muitas localidades, né? Então, acaba faltando vagas lá. Então, nós precisamos construir urgentemente 1 ou 2 salas lá naquele centro de educação infantil. Vamos construir também, né, como emenda parlamentar. Então, nós já estamos com o projeto pronto para abrir licitação, mas só pode ser feito depois do período eleitoral, mais 2 salas de aula no Centro de Educação Infantil Girassol, lá na Gabiroba, né? No loteamento Girassol, que também vai suprir aquela demanda ali daquela localidade, né? E com a situação da escola em tempo integral aqui no centro, onde é o ginásio do Fucas, nós vamos abrir umas 4 salas de aula para creche também ali no Nossa Senhora de Fátima. Então, tudo isso são os nossos projetos para o próximo ano, que vai dar uma aliviada bem grande aí, com certeza, né, na procura que nós temos aí por vaga. E é claro que, assim, num momento agora, a gente está abrindo mais uma turma no Curtiram, que a gente tem 2 turmas que estão com poucos alunos, de berçário 1 e berçário 2, a gente vai colocar mais uma turma, mas nós precisamos também, né, que seja aprovado um projeto de lei que a gente tem lá na Câmara, né, ampliando os números de monitores, porque a gente não precisa só do professor, a gente precisa também do monitor para estar trabalhando junto. Então, eu não tenho mais monitores para contratar hoje. Mesmo que eu consiga ampliar, né, essas vagas, estar abrindo novas turmas, hoje eu não consigo contratar monitor, né, porque o projeto está lá na Câmara, né, parado e não vai para votação, então a gente não consegue contratar, né?
1: Senhores vereadores, por favor, analise o que tem para analisar, não deixe engavetado. Quem perde com isso é a população. Secretária, obrigado por ter vindo.
0: Eu que agradeço. Estou sempre à disposição.
1: Amanhã tem mais café, meu querido Herô.
2: Valeu, meu amigo João Sérgio. E também agradecemos aí a Sandra, senhora Sandra, chamar pela respeito a prestigiar aqui o Bom Dia Sintonia nas férias de Diogo Damasceno, que falou em creche, ele tá cuidando da Maitê, né, João Sérgio? Então, agradecer pela participação conosco aqui. E amanhã tem mais café com o João aqui na Sintonia.
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2: O Dionísio, pra nós fechar, tá chegando aí com o recadão lá do Jonas Esporte, já na sequência, o Manhã da 94 com o Adriano Coelho. Hoje, inclusive, tem estúdio móvel. Alô, Nizinho,
4: bom dia, meu amigo Heronildo, bom dia, meu amigo João Sérgio. Ó, o Herô, loja de Jonas Esporte.

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1: Valeu, meu amigo Dionísio. O Adriano já tá chegando. Os quatro Gualdério vão cantar um cadinho, porque hoje, inclusive, tem estúdio móvel. Galera, vamos então já passar aqui pro nosso companheiro Adriano Coelho, que já está chegando aí com Manhã da 94. 8 horas da manhã, 5 da matina, nós estaremos aqui.

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2: Bora lá, chegando no rádio. Com a chuva também, né? Eita tempo! Bom dia, gente! Boa quarta-feira, 29 de julho de 2026. Manhã de alegria, felicidade, música e informação no dia do hoteleiro. Aqui está no ar o Manhã da 94. Bom dia, bom trabalho para quem vai trabalhar com a gente aqui no estúdio ou, né, nossos correspondentes em toda a região, a nossa equipe da Sintonia FM. Uma ótima quarta-feira de trabalho. E em nome da equipe, bom dia para você do outro lado do rádio, ouvinte, ligado ou ligado aqui no interior, na cidade, nos bairros, no trabalho, no descanso. Para quem no carro nos dá uma carona, na internet, no aplicativo nos acompanha. É para você, ouvinte, ligado na Sintonia, onde quer que você esteja, com muito carinho. O nosso desejo de um
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2: Bom dia!
3: Bom dia!
2: Bora lá fazer junto com a gente uma boa quarta-feira. Daqui a pouco, com os destaques dos portais de notícias, atualizando as informações do tempo e temperatura, notícias da polícia e muito mais. Manhã da 94 com Lua Pereira e MC Daniel já está no ar.
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0: MC Daniel e Luan Pereira. 8:05.
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0: 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Lúcia, recadão pra gente, bora pra Luau, bom dia.
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Valeu, Lúcia. 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Chove em Ituporanga, tempestade, condições de tempo assim para o dia de hoje, viu? Especialmente. Daqui a pouco deve parar, né? A previsão indica que deve estiar, até com algumas rajadas de vento hoje, mas limpando o tempo daqui a pouquinho, ou limpando não, né? Para de chover, mas vai ficar com o tempo que arrancou do dia todo, sem muitas aberturas de sol. Amanhã bem semelhante a hoje. Sexta-feira nublado, sábado sol aparece um pouco mais entre nuvens. Domingo poderemos ter volta de chuva, segundo a previsão atualiza pra gente. Temperaturas, começamos aí com 14, 15 graus, a máxima hoje não deve ultrapassar os 24, com o tempo que arrancou dia assim, temperatura também não sobe muito. Neste momento, 16 graus, a máxima hoje então não ultrapassa 24 graus. 8 horas mais 8 minutos.

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1: Nota de falecimento: José Carlos Miller e os familiares de Terezinha Beck Miller, mais conhecida como Dona T, comunicam seu falecimento ocorrido nesta terça-feira, aos 82 anos de idade. O corpo está sendo velado na capela mortuária da Igreja Católica de Barra Nova, em Petrolândia, onde haverá nesta quarta-feira, às 9 da manhã, a realização da cerimônia dos funerais, seguindo logo após para o crematório Jardim Primavera. A funerária Santa Cruz comunicou o falecimento de Terezinha Beck Miller, mais conhecida como Dona T. A família enlutada, nossas condolências.
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0: Muito bem, 8:16. Claro, o principal destaque é o temporal. Não esse da manhã, o de ontem. O de ontem derrubou árvores, postes, deixou moradores desabrigados no Alto Vale. Aurora mesmo, nossa senhora, viu? A gente recebeu imagens que estão lá nas redes sociais da Rádio Sintonia, inclusive, chamaram muito a atenção. É um dos principais destaques na nossa região nesta manhã de quarta-feira. Na NSC, uma em cada quatro cidades de Santa Catarina perdeu eleitores entre 2022 e 2026. Manchete nacional hoje diz que pesquisa Quaest em São Paulo: Tarcísio tem 41 e Haddad 26 no primeiro turno. É o principal destaque hoje do Globo.com, a pesquisa ao governo de São Paulo. Na manchete do R7, em meio ao tarifaço dos Estados Unidos, indústria nacional pressiona contra o fim da taxa das blusinhas, diz a manchete também hoje do R7. São alguns dos principais destaques. Daqui a pouquinho tem João Sérgio e as manchetes policiais.

0: Nota de falecimento. José Carlos Miller e os familiares de Terezinha Beck Miller, mais conhecida como Dona T, comunicam seu falecimento ocorrido nesta terça-feira, aos 82 anos de idade. O corpo está sendo velado na capela mortuária da Igreja Católica de Barra Nova, em Petrolândia, onde haverá nesta quarta-feira, às 9 da manhã, a realização da cerimônia dos funerais, seguindo logo após para o crematório Jardim Primavera. A funerária Santa Cruz comunicou o falecimento de Terezinha Beck Miller, mais conhecida como Dona T. A família enlutada, nossas condolências.
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3: 8:22.
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1: Bom dia da Sintonia, daqui a pouquinho tem João Sérgio, as manchetes policiais, a gente vai saber o que é destaque nesta manhã de quarta-feira. Bora ouvir agora Luiz Fonsi com Gustavo Lima.

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1: Muito bem, agora 8:31, já, João Sérgio, é hora de te ouvir. É hora das manchetes policiais das últimas horas.
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1: E para de trazer chuva. Bom dia, João.
3: Se dependesse de mim, já tinha sol. Desde as 6 da manhã.
1: Barbaridade.
3: Que torou,
1: né? Tua terrinha lá, tu tá morando em Aurora, tua terrinha lá sofreu bastante ontem, né?
3: Foi bem complicado.
1: É, a gente percebeu pelas imagens, a rádio divulgou bastante, tá lá nas redes sociais. Muita chuva mesmo. João, traz pra gente as manchetes das últimas horas dos setores, inclusive a chuva foi trouxe trabalho aí pra muitos setores de socorro, mas tem gente que ainda apronta mesmo com chuva, é?
3: Ah, tem.
1: Bom dia.
3: Bom dia pra você, Adriano. Bom dia a todos que nos acompanham. Você falou em temporal, né? Temporal provoca quedas de árvores, destelhamentos e deixa moradores desabrigados aqui no Alto Vale. 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
3: Polícia Civil prende pedreiro suspeito de abusar sexualmente de duas crianças aqui no Alto Vale. E a Polícia Civil deflagra operação contra o narcotráfico também no Alto Vale. 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

0: de ação.
1: Adriano, 10 para as 9, fatos policiais desta quarta-feira. Até daqui a pouco.
2: Até daqui a pouco, este é João Sérgio, que 10 para as 9 nos atualiza no rádio.

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2: Nota de falecimento. José Carlos Miller e os familiares de Terezinha Beck Miller, mais conhecida como Dona T, comunicam seu falecimento ocorrido nesta terça-feira, aos 82 anos de idade. O corpo está sendo velado na capela mortuária da Igreja Católica de Barra Nova, em Petrolândia, onde haverá nesta quarta-feira, às 9 da manhã, a realização da cerimônia dos funerais, seguindo logo após para o crematório Jardim Primavera. A funerária Santa Cruz comunicou o falecimento de Terezinha Beck Miller, mais conhecida como Dona T. A família enlutada, nossas condolências.
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4: Fala aí, Jaderson Machado, presidente do CPC da festa Nossa Senhora do Carmo de Chapadão do Lajeado.
6: Rádio Sintonia, muito ouvida aqui na nossa região, os lajeadenses. Então, a gente sabe que isso é um investimento, como se fala, trazer o pessoal aqui, porque eles gostam de escutar, gostam de saber o barulho e também a divulgação durante a semana, né? Pode ter certeza que muitas pessoas daqui porque escutaram na rádio, por isso que estão vindo aqui fazer essa festa. Então pode ter certeza que nos próximos anos aí

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3: Vamos lá, é hora de atualizar Fatos Policiais, a edição desta manhã de quarta-feira. 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
5: Bom dia, Adriano. 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
1: 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Meu querido João, passo os trabalhos para você do estúdio. Quando terminar, você passa para o Adriano Mai, que vai estar também aqui na mesa, porque eu tenho estúdio móvel Sintonia. Então, daqui a pouquinho a gente volta direto do meu amigo Diego Delfino, tá bom? Então, daqui a pouquinho eu tô de volta. Bom trabalho, fatos policiais contigo.
2: E bom estúdio móvel, meu querido Adriano Coelho. Bom trabalho pro Adriano Mike, já está por aqui também. 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
1: Agora são 9 horas da manhã. Policiais rodoviários federais apreenderam 581 quilos de maconha na tarde de ontem lá em Xanxerê, na BR-282, na região oeste do estado. O motorista do veículo, cidadão de nacionalidade paraguaia, foi preso em flagrante. Durante a abordagem, o condutor se recusou a responder perguntas básicas sob alegação de não falar português, o que aumentou a suspeita da equipe. Diante da atitude, os agentes do Grupo de Operações com Cães da Polícia Rodoviária Federal de Santa Catarina e do Paraná utilizaram o cão farejador, o Camaro, que deu sinal positivo para a presença de drogas na área dos tanques de combustível. Para conseguir realizar uma busca completa e sem risco, os policiais precisaram descarregar toda a carga de milho que o veículo transportava, e isso aconteceu numa empresa lá da região. Com apoio de máquinas do Corpo de Bombeiros, foi possível localizar compartimentos escondidos no interior dos tanques de combustível onde o carregamento da maconha estava armazenado. O motorista de 39 anos continuou alegando não entender português e não disse onde buscou e nem onde entregaria o entorpecente. Ele foi conduzido à Delegacia de Polícia Federal, a Chapecó, onde vai responder pelo crime de tráfico de drogas, com pena que varia aí de 5 a 15 anos de prisão.
2: Não compreendo. La pergunta se lascou.
1: A Polícia Civil, em ação conjunta com a Polícia Militar, prendeu na tarde desta terça-feira um homem de 58 anos suspeito de ter abusado sexualmente de duas crianças, ambas com 8 anos de idade, em Santa Terezinha, aqui no Alto Vale. De acordo com o inquérito policiais instaurado, o investigado teria se aproximado das famílias das vítimas e explorando vínculos de confiança previamente estabelecidos. Em um dos casos, ele teria comparecido socialmente à residência da família e aproveitado o momento de descuido dos responsáveis, tocando a criança de forma libidinosa. No segundo caso, o suspeito, que prestava serviço como pedreiro na residência da família, teria conquistado a confiança da vítima, oferecendo doces, chegando a tocar suas partes íntimas em pelo menos 2 ocasiões. Os relatos das vítimas colhidas por seus responsáveis legais e por profissionais que realizaram escuta especializada em ambiente escolar foram considerados coerentes e uniformes pela autoridade policial, que apontou ainda a similaridade dos modos operantes entre os dois casos como elemento de reforço dos indícios de autoria. Com base nos elementos constantes no inquérito policial, a Polícia Civil representou pela decretação da prisão preventiva do investigado, pedido este referendado pelo Ministério Público e decretado pelo Poder Judiciário, tendo sido cumprida a prisão, então, ontem, também lá na cidade de Santa Terezinha. E a Polícia Militar apreendeu mais de 200 gramas de drogas durante uma ocorrência registrada lá em Presidente Getúlio. 2 envolvidos foram conduzidos à Delegacia de Polícia de Rio do Sul. E a Polícia Civil cumpriu na manhã de ontem mandados de busca e apreensão nas cidades de Itaió e Palhoça durante mais uma operação de combate ao tráfico de drogas, e a rede responsável pelo abastecimento de entorpecentes aqui no Alto Vale do Itajaí. A operação foi deflagrada pela Delegacia de Polícia de Itaió e contou com o apoio da Diretoria Estadual de Investigações Criminais, a DEIC de Florianópolis, e da Polícia Militar do Estado de Santa Catarina. 9 horas da manhã com 5 minutos, já já

0: vamos falar dos estragos provocados pelo temporal de ontem em todo o Alto Vale do Itajaí. 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
0: É isso aí. Agora sim, o Dionísio, vem que tem 70 horas de Horas Esportes. Alô, Nizinho, bom dia.
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0: É verdade. 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E o temporal que atingiu o Alto Vale na tarde de ontem provocou quedas de árvores, destelhamentos, danos à rede elétrica e interdições de vias. Segundo o 15º Batalhão de Bombeiros Militar, o sistema da corporação registrou 14 ocorrências relacionadas ao corte de árvores. O balanço divulgado aponta 8 atendimentos em Rio do Sul, 1 em Agrolândia, 2 em Trombudo Central, 2 em Aurora e 2 em Braço do Trombudo. Por volta de 7 horas da noite, todas as ocorrências estavam resolvidas. Além dos chamados registrados no sistema, o Centro de Operações do

0: Corpo de Bombeiros Militar, o COBOM, recebeu diversas ligações informando destelhamentos de residências em toda a região. E olha, um homem teria retornado a um estabelecimento para tentar cometer um novo furto, mas fugiu para uma área de mata antes da chegada da polícia. O tonto, eu vou contar por que o tonto. Ele esteve de manhã em um estabelecimento e roubou para R$6.000 em fios de cobre. Aí de tarde ele voltou no estabelecimento para praticar um novo furto. Só que o proprietário e testemunhas acabaram notando e tentaram pegar ele. Ele agarrou o mato. Aí foi acionada a polícia militar, que esteve no local, isso lá em Daial. E o proprietário, juntamente com a polícia militar, acharam parte dos fios roubados durante a manhã. Lá com os fios estava pertences do homem, inclusive os documentos. Então, ficou muito fácil para ser identificado pelas autoridades policiais que agora estão de campana. E um homem de 52 anos ficou ferido após ser atropelado pelo próprio microtrator na tarde de ontem, lá em Presidente Getúlio, no bairro Revólver, na rua Doutor Getúlio Vargas. Segundo informações, o homem trabalhava com um microtrator quando ele acabou sendo ejetado, né? Durante a condução, ejetado, jogado, né? Porque o trator, ele, conforme tu aperta ali nos comandos, ele te joga fora mesmo, né? E o microtrator ainda acabou passando por cima do próprio condutor, que foi levado ao Hospital Maria Auxiliadora. A Polícia Civil, em ação conjunta com a Polícia Militar, prendeu ontem à tarde um homem condenado pelo crime de descumprimento de medida protetiva de urgência em Rio do Campo, tá? E nos chega aqui também a informação de que a Polícia Civil, em ação conjunta com a Polícia Militar, na tarde de ontem, realizou o cumprimento de mandado de busca e apreensão domiciliar na residência de um investigado pela posse irregular de arma de fogo, também lá em Rio do Campo. Que a Polícia Civil daquela região de Rio do Campo, o Taió, enfim, estão trabalhando lá, é uma loucura, né? As ocorrências de Polícia Civil estão vindo todas daquela região lá de Itaió, praticamente, né? Uma ação muito forte da Polícia Civil daquela região. Meu querido Adriano Maia, é isso. Esses foram os fatos que chamaram a atenção nestas últimas horas. Qualquer outra informação, a gente volta a intervir aqui dentro do Manhã da 94. E bom programa para você.
1: Obrigado, João Sérgio. Tá aí as notícias, fatos policiais, 9h13. Bom dia.
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1: Daqui a pouco, Estúdio Móvel, direto da Neo Prime. 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
1: Aqui na sintonia são 9:17. 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
1: 9:20, pastor Paulo, bom dia.
11: Bom dia, Adriano e amigos do Manhã da 94.

0: Hoje vamos meditar no tema Vida de Amor e Perdão. Em sua passagem aqui pela Terra, Jesus sempre demonstrou o seu grande amor nos relacionamentos do cotidiano. Palavras de bondade e mansidão saíam de sua boca. Falava com serenidade, acalmava as pessoas, amou a todos, inclusive seus inimigos. E nós, como tratamos o semelhante? Com amor? Até que ponto temos prejudicado alguém pela falta de amor e desunião? Apesar de ser difícil, precisamos quebrar os modelos existentes e amar. Esta é a vontade de Deus, não apenas de palavra, mas de fato. Espelhados em Cristo Jesus, vivamos uma vida de amor e também uma vida de perdão com o semelhante. Querido Deus, por mais difícil que seja, ajuda-me a quebrar as barreiras e amar a todos, não importando quem eles sejam. Amém. Tenham todos um bom dia e fiquem com Deus.
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3: 9:22, música, temperatura.

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2: 9:25.
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0: minutos, temperatura 16 graus. Vamos ao estúdio móvel, então, com o Adriano Coelho, direto da Neo Prime. Contigo, Adriano, bom trabalho.
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0: bate palma aí.
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1: 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Agora 9 horas, 31 minutos.

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1: 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Adriano Mais, já já a gente volta!
2: Até já, Adriano! 9:30

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1: Faltando 20 para as 10.
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0: 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Emergências, ligue 08000 480196. 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Se tem festa boa e alegria, tem sintonia.
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10: A temperatura na casa dos 94 graus. O inverno na sintonia é muito quente. 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
2: Repórter da Economia chegando. Fala, Jean, bom dia.
11: Alô, Adriano, alô,

0: ouvintes da Rádio Sintonia, quarta-feira chuvosa. E eu trouxe notícia boa, tá? Trouxe aqui no Repórter da Economia, tô aqui no Sicoob, no centro aqui de Ituporanga. 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
0: 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Deixo com vocês no estúdio, já já eu volto.

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1: É Estúdio Móvel Sintonia, faltando 10 minutos para as 10 horas da manhã desta quarta-feira. Voltamos, Adriano Coelho.
2: Lá de volta com o Diego está me apresentando aqui as oportunidades que nós temos de bons investimentos no litoral catarinense. São várias oportunidades de repente você da região investir. A gente vai contar um pouquinho de cada uma. Hoje, especialmente no layout, vamos citar 5 investimentos, a gente vai falar nessa manhã. 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

0: Meridian, Sunrise, Sense e esse que a gente destacou pro primeiro, que é o Laqua. Primeiro de tudo, eu te perguntei até quem é que dá o nome para esses, para essas construções, para esses empreendimentos.
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1: Até já, Adriano, faltando 3 minutos para as 10 horas, daqui a pouquinho tem repórter sintonia, agora tem João Paulo e Daniel Ticu.

0: Ele promove entre os dias 1º de agosto e 30 de setembro uma campanha de arrecadação de mantas para os pacientes do Hospital Bom Jesus. A iniciativa surgiu após o relato de uma família que identificou a necessidade durante o período de internação de um paciente. A campanha é aberta a toda a comunidade, independentemente da religião. As doações poderão ser entregues às igrejas da paróquia de Poranga, Rio do Norte, Atalanta, Chapadão Aurora e Aurora. Também será possível contribuir por Pix. Os valores arrecadados serão utilizados exclusivamente para a compra de mantas. Segundo o pastor Paulo Henrique Voltz, cada contribuição representa acolhimento e mais conforto para as pessoas atendidas pelo Hospital Bom Jesus.
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1: 10h02 aqui na sintonia. 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
5: Repórter da Economia retornando, 10 horas e 5 minutos, Jean Carlos.
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1: 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Deixo com vocês agora, depois desses recados, dessas ofertas que a gente trouxe por aqui, aí no estúdio da Sintonia, logo mais eu volto.
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1: Agora são 10 horas com 10 minutos. Quarta-feira, 29 de julho. Temperatura continua em 16 graus aqui em Tuporanga. 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Voltamos ao vivo, Adriano Coelho.
2: Isso, eu repito, nós estamos bem em frente ao posto de saúde do centro da cidade, onde há 2 anos, eu acho que foi inaugurado aqui, né, Diego? 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O Diego é aquele moço que vende os apartamentos lá no litoral para você fazer bom investimento, que atende a nossa região, que é parceiraço da Neo Prime e que tem, por exemplo, apartamento Life. Fala para mim, o que é o Life? Onde é que fica? Qual é a praia do Life? Que eu percebi que é um dos que tem um preço incrível, um investimento fantástico.
3: O Life, ele fica em Itapema, no bairro Jardim Praia.

0: Beira-Mar, fica próxima média.
1: Área linda.
0: Área maravilhosa.
1: E o Life é um apartamento que tem um preço que eu percebi que é diferenciado. 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
0: Exatamente. Chega perto do valor do investimento aqui em Ituporanga, mas sem contar que você está investindo lá em Itapema, um lugar que está crescendo muito, vários investimentos, como já tem o PIR, vai ter 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
1: 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Meu querido Adriano Maia, tá contigo, mas daqui a pouquinho eu volto. Próximo bloco nós vamos falar, o meu querido, sobre o Meridian, pode ser? Até pelo nome ser bonito, Meridian. Saber o que é um pré-lançamento. Mas eu conto já quando a gente volta com o Estúdio Móvel Sintonia Neo Prime hoje. Até já.
2: Até já. 10 horas 16 minutos. 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
0: 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São 10 horas com 17 minutos.
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0: Com Ronaldo Coutinho, temperatura 16 graus, manhã chuvosa desta quarta-feira. Ronaldo Coutinho, a previsão com você, bom dia.
3: Bom dia. É, o tempo segue no geral, com condições aí favoráveis a tempo, assim, mais para tempo com instabilidade, né, no decorrer dessa quarta. Ontem tivemos problemas aí com temporal de granizo na região, trazendo prejuízo. Hoje de madrugada, entre ontem à noite e essa madrugada, problemas em algumas áreas do estado com transtornos devido ao mau tempo. Não dá para descartar, embora a chance seja pequena, de alguma coisa, seja se já teve agora de madrugada, que a gente ainda não tem a notícia, ou venha ter agora de manhã, início da tarde. Se não tiver nada, até o meio da tarde passou. Mantém a tendência de tempo mais para bom na quinta, sexta e parte de sábado, fresco de manhã, esquenta de tarde, e mantém a tendência de tempo assim, no geral, mais para bom parte do período. No sábado à noite ou domingo já está indicando mudança de novo. E semana que vem, uma semana bem chatinha. Da Climatea, Ronaldo Coutinho.
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0: Sintonia. 10h30, 10h30, nesta quarta-feira. 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
0: 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apartamento, vai pagar um pouquinho mais, mas compra de frente para a rua, não pega fundo, na hora de vender é mais fácil. Então, eu mesmo, eu já quero fazer o melhor para o cliente, como fosse para mim, que a pior coisa é você ir lá, daqui a pouco, por causa do preço, daí te bota no fundo do prédio. 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Então, todos os clientes, tudo que eu negociei, sempre falei. Quer ter um investimento, ó. 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
1: 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Nós vamos te apresentar o Sunrise. É diferenciado o negócio, mas é assunto para daqui a pouquinho, tá bom? Já já a gente volta da Neo Prime, do Diego Delfino, em frente ao posto de saúde do centro da cidade, com o Estúdio Móvel Sintonia de hoje. Até já!

Isabelle Laís Hengel-Schaefer perdeu sua identidade. Quem encontrou ou encontrar, né, pode deixar na mecânica Hengel, no Cerro Negro, ou aqui na Rádio Sintonia. Foi perdida a identidade de Isabelle Laís Hengel-Schaefer. Quem encontrou, pode deixar aqui na rádio ou também na mecânica Hengel, no Cerro Negro. 10:37.

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2: 10h39, Jean.
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É a sintonia sua, boa companhia. Quarta-feira, 29 de julho, temperatura 16 graus aqui no centrão de Tuporanga. Até o meio-dia tem Manhã da 94, meio-dia tem Jornal da Sintonia, tem Comando Sintonia, tem Estúdio S, tem Boa Noite Sintonia pra você também. Programação ao vivo até meia-noite. 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
2: Agora são 10h44. 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
1: Faltando 11 minutos para as 11. Estúdio Móvel, Sintonia, Neo Prime, Imobiliária, Quinto Poranga, Diego Delfino, Adriano Coelho, tá contigo?
2: Deixa comigo. Sabe que o Diego é o representante da Neo Prime pra nossa região? Mas quem fala comigo no dia a dia aí na rádio, quando eu chamo pra falar da Neo Prime, é o Thiago. Hoje não é o spot que eu chamo lá, hoje é ao vivo aqui, prestigiando os 2 anos aqui também. Mas o Diego já me apresentou vários ótimos investimentos lá no litoral, com toda a qualidade de empreendimentos feitos pela Neo Prime, né, Thiago? Bom dia.
3: Bom dia pessoal de Tuporanga e região, que é o Thiago, diretor comercial da Neo Prime. Estamos aqui hoje comemorando essa parceria aí de 2 anos com o Diego Delfino, grande parceiro nosso, que tem feito um excelente trabalho, realizado ótimos negócios aqui, trazido os clientes, né, dessa região tão próspera aqui, de pessoas sérias, que é Ituporanga e região. E estamos aqui hoje e nos próximos dias para comemorar esses 2 anos de parceria e trazendo já oportunidades aí e ofertas com preço e condição diferenciadas, e eu falo isso com total transparência, diferenciadas e feitas para o Diego, né? Que através do Diego, somente através dele, a gente consegue tá trazendo esse diferencial aqui para os possíveis clientes aqui da região.
2: Diego até mencionou, os investimentos, eles já têm um valor diferenciado e também uma questão de muita seriedade, muita responsabilidade, muita entrega daquilo que é contratado, de receber realmente a chave e tudo mais. E ele falou, olha, me surpreenderam porque tem alguns investimentos aqui com descontos incríveis para fazer negócio agora, nessa semana de comemoração de 2 anos dessa parceria Neo Prime com o Diego, com o corretor aqui de Ituporanga também. É o momento, é a oportunidade.
3: Isso, dá até pra gente dizer que a comemoração é dupla, parceria 2 anos aí com o Diego e vamos estar completando 10 anos agora da Neo Prime em setembro. 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Sendo que dos nossos, as nossas duas

0: últimas entregas, por exemplo, foram empreendimentos que nós entregamos antes do prazo contratual. Tá? Então nós temos aí essa prova, né, digamos assim, de responsabilidade e compromisso com os nossos prazos contratuais e com os nossos clientes.
1: Agora tem outro detalhe. As pessoas que vão investir com vocês também, elas vão investir numa área super valorizada, legal, e que ainda tem como se investir. Porque existem praias que hoje ainda não vale a pena, que ainda estão engatinhando, outras que já estão super lotadas. Agora, existe uma área muito bacana, que é a região de Itapema, região de Perequê, que ainda vale muito o investimento, que vai crescer e vai progredir muito financeiramente falando no valor dos imóveis. Então, é acertada a valorização depois da hora que receber a chave ou no futuro muito próximo, né?
0: Exatamente, eu digo assim, ó, com toda certeza, hoje e para os próximos anos, a nossa região Itapema e Porto Belo, para investimento em imóveis, é o melhor local do país, tá? Digo isso, a gente pode acompanhar isso pelos índices de valorização, mas não só isso, vamos pegar e setorizar isso mais ainda, né? Vamos dizer assim, a Neo Prime, dentro desse contexto, dessa região próspera e de valorização que é Itapema e Porto Belo, ela detém hoje empreendimentos nos terrenos mais nobres e valorizados. Então, nós temos hoje ticket assim de apartamentos de 2 suítes com 70 metros quadrados até produto frente-mar, né, que são os terrenos mais escassos da região, né? O Prime tem empreendimento frente-mar, quadra-mar. É, nós temos um produto hoje que tem toda a vista ali, vai ter toda a vista para nova estrutura de marina, né? Não sei se todo mundo sabe, mas Itapema vai ter a maior marina de Santa Catarina, com 400 vagas de embarcação. Isso, projeto já aprovado, de iniciativa privada, já em desenvolvimento. Nós temos empreendimento ali, nós temos empreendimento frente-mar. Todos os nossos empreendimentos, você vai ver que é uma esquina ou uma cabeça de quadra. Então, sim, é uma região muito próspera, muito promissora. Eu nunca vi, e acho que ninguém pode dizer que um imóvel dá ré no seu preço, né? Tudo oscila, muda governo, muda economia, mas o mercado imobiliário permanece forte. E dentro disso, investir com uma construtora que tem responsabilidade e compromisso como a nossa, com relação à entrega, e também que seleciona e tem aí produtos nas melhores localizações, com certeza é um investimento aí acertado.
1: A gente vai conversar muito sobre isso. Eu quero voltar daqui a pouco a conversar mais contigo sobre esses investimentos que a pessoa pode fazer aqui da nossa região. O contato e essa parceria super legal com o Diego. E sobre alguns empreendimentos, nós temos aqui, inclusive, o layout para mostrar para as pessoas, para elas conhecerem de perto aqui no escritório do Diego em Itapema. Mas a gente vai voltar daqui a pouquinho. Eu tenho que devolver para o estúdio, mas já a gente conta mais aqui com o Thiago, que está aqui presente agora, com o Diego, que já conversou bastante, vai continuar com a gente. Abraço para o seu Weber, veio lá de Petrolândia, é um dos investidores aqui, gente boa. Um abraço para o Murilo também, gente boa também, está prestigiando, fazendo parte aqui também da visita aos escritório, né, do amigo Diego Delfino. Da Neo Prime, meu amigo Adriano Maia. Já eu conto muito, muito mais no Estúdio Móvel desta quarta-feira. Até já.
2: Até já, Adriano, na Sintonia FM. Faltando 5 minutos para as 11 horas. Alô, Isaldo Bogo, para todo o pessoal do restaurante Rolling de Cerro Negro. Alusão, Beto, a Lu, a pequena Vicky, acompanhando também na facção em Buia. Os amigos Avair, Roseli, Fábio, para Ieda Vermolin Sebold, de aniversário hoje. Parabéns, felicidades, aproveite o seu dia, te amamos. Sônia de Lima, especialmente para o sobrinho Rodrigo de Lima, de aniversário amanhã. Para o irmão, o Alcindo de Lima, de aniversário amanhã também. Sônia de Lima também, especialmente para o filho Marciano Defraim. Acompanhando também a programação, vai passar por uma cirurgia amanhã. Boa sorte aí, sucesso para você. Marciano, recado da Sônia. Alusão para as meninas, me leva Estopas, Valquíria, me leva Lorena, acompanhando sempre a sintonia. O filho Márcio, bom, a nora Rafaela, a neta Laura, para a mãe, sogra e avó. A dona Orlandina Ball, de aniversário hoje, parabéns. Recado na sintonia também, a nora Rafaela Ball, para a sogra Orlandina, a Lucinei, a mãe Lucinei, o pai Joel, para a filha Cauane Silva, de aniversário hoje, parabéns para você. Ivo Cipriani.

e Florestal. É, especialmente pro irmão, né, o João Cipriani, de aniversário. Ah, atendendo a Isolde, o Adenilson, a Isamara, o Daniel, especialmente para Fanny Bennett, de Alto Três Barras, Fanny de aniversário hoje também. Gisele Marian, Alto Garrafão em Buia, para os aniversariantes do dia, do mês. É, vai música para toda a família, especialmente o filho Isaías e também o namorado João Marcos. Alusão para vó dona Orlandina, recado do Gabriel, da Maria, Sofia também. Eliane Balduino de Godói tá ligadinha também em Taió, sempre acompanhando a nossa programação. Um abraço. Faltando 3 minutos para as 11. Guilherme Santiago.

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1: Estão abertas as inscrições para o processo de escolha suplementar de conselheiros tutelares suplentes de Aurora. Podem participar candidatos que atendam aos requisitos estabelecidos no edital e tenham interesse em atuar na proteção e na garantia dos direitos da criança e adolescente do município. As inscrições seguem até o dia 7 de agosto. O edital completo, com os critérios de participação, documentos necessários e etapas do processo, está disponível no site da Prefeitura de Aurora.
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3: É a Sintonia, 11 horas, 1 minuto, chegando o cardápio do CT. Com você, Dionísio. Bom dia!

0: bom dia, bom dia, meu amigo Adriano. 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Ó, amanhã, quinta-feira à noite, tem sopas, hein? A partir das 7 horas da noite.
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2: 11:02, retornando Jean Carlos.
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2: Valeu, na Sintonia 11:04. 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
2: 11:06. 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
1: É Estúdio Móvel Sintonia nesta quarta, dia 29 de julho. Agora 11 da manhã com 11 minutos. Voltamos. 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Adriano Coelho tá contigo.
2: Deixa comigo, deixa eu ir com o Diego recebendo. Tiago é parceiro mesmo, Diego, ajuda bastante aqui. Nós temos o Diego que a gente já conhece. O Tiago, ele com a gente conhece através do rádio, na conversa que ele faz todo dia. Parceirão mesmo, é, gente boa?
3: Parceiro não, a gente já tem a lida, né, de irmão, né? Então a gente já é irmão de coração e ele é uma pessoa que no começo da minha, início da profissão nova, ele foi uma pessoa que me ensinou, porque a gente tava 12 anos direcionado numa função braçal, tinha contato, pessoas, mas nós não conseguia ter o acesso do que ele já tinha de conhecimento já de uma carreira, né? Então eu tô engatinhando, né? Ele já tá andando.

0: mundo. Ele já sabe olhar, ele fala, ô Diego, segura um pouquinho, vê assim. Então a gente sempre obedece e ele sempre ensina, né? Não existe milagre, existe matemática e contas. Tem que ser saudável para a construtora e ser bom para o cliente. Então a gente chega sempre nesse consenso e o que eles alinham, o Anderson, o Rodrigo, enquanto o Thiago, eles são da família, né?
1: Legal, bacana, depoimento bacana. Parceria boa, então tá no local que você é bem-vindo. E traz bons produtos também pro Diego oferecer para nossa região. Diego, ele representa a Neoprime aqui na nossa região, que é uma região muito próspera também, que tem um crescimento. A gente mencionava aqui de investimentos que tem valores próximos a investimentos em casas aqui em Tuporanga, mas para investir lá no litoral com uma valorização às vezes até de repente maior, né?
2: Exatamente. A gente, como eu falei anteriormente para você, até a gente tem uma variedade de empreendimentos hoje, possibilidades de investimento para o cliente. Hoje a gente tem apartamentos lá a partir de 747 mil. Apartamentos de 2 suítes, uma área de lazer completa, né? São clubes de lazer. Até apartamento de frente para o mar também, aí de ticket acima de 5 milhões. Então a gente tem hoje para todo perfil de cliente e a nossa preocupação sempre em estar construindo projetos com conceito, com padrão construtivo e principalmente em localizações que vão agregar valor para o cliente. Não importa se ele vai comprar para ficar e para morar ou se ele seja um investidor. Nossa ideia é que a rentabilidade dele com a valorização desse imóvel ao longo do tempo, seja um imóvel de ticket mais baixo ou mais alto, seja melhor possível. E a gente tem entregado isso muito bem aí.
1: A Neoprime tem outro diferencial, é que a Neoprime executa também muitas das obras, ou seja, ela não tem a dificuldade tem, claro, a dificuldade hoje de conquistar mão de obra para todos os segmentos. Hoje, em todo segmento tem, mas vocês têm um time, uma equipe da própria construção também, né?
2: Isso, a gente pode dividir a construtora em duas partes, né? Existe a parte de obra, e daí a maioria dos colaboradores hoje da Neoprime, né? E aí parte são profissionais contratados da Neoprime, os profissionais chave, engenharia. Nós temos chefe de engenharia, temos engenheiro chefe para cada obra também, temos mestre de obras para cada obra, temos profissional de qualidade de obra, de pós-obra, né? Então, por exemplo, nós entregamos uma obra, nós temos um profissional lá só para fazer a gestão do pós-obra e ver qualquer demanda que possa ter ali por parte dos clientes. E aí a parte dessa mão de obra, que seria a mão de obra mais pesada, digamos assim, seria terceirizada. Mas a mão de obra mais estratégica seria 100% Neoprime. E aí também a outra parte da empresa é a parte administrativa, com setores de financeiro, arquitetura, comercial, sempre pronto ali para dar o melhor atendimento possível também para os corretores, né? No caso aqui o Diego, né? Mas para os clientes, sempre aberto ali para os clientes, qualquer setor da empresa. Então, eu sempre digo, a gente cresce e vai se profissionalizando, mas nunca deixando de ter um tratamento pessoal com os clientes.
1: Que é outro diferencial, esse atendimento, essa conversa, esse diálogo, também a responsabilidade, seriedade. São 10 anos que vocês vêm trabalhando e atuando e mostrando, né, uma seriedade muito grande. Hoje, importantíssimo também a pessoa comprar, receber, e muitos dos investimentos eles recebem antes da data que tinha previsão de entrega.
2: A gente fala em 10 anos de Neoprime, mas na verdade o Anderson e o Rodrigo, que são os sócios da construtora, quem fundou a Neoprime, eles têm uma experiência na construção mais do que 20 anos já, né? São vários prédios entregues em Itapema.
1: É como se eles fizessem uma faculdade antes de montar o negócio deles.
2: A empresa anterior deles, uma empresa de porte médio-grande, próspera e atuando lá na região, né? Eles têm uma credibilidade muito grande lá na região. O Rodrigo foi presidente do Sinduscom, que é eleito pelos construtores para representar a classe dos construtores, né? Então 10 anos é de Neoprime, mas a experiência na construção já é muito maior. E sim, a gente tem esse cuidado com a credibilidade, né? Fazendo o máximo possível. Problemas sempre surgem e a gente tenta contornar, fazendo o máximo possível para entregar as obras no prazo e entregar um produto, um empreendimento que atenda ou, como tem sido, sendo bem sincero, superando aí as expectativas dos clientes.
1: O que é muito legal, ou seja, você compra algo e ainda recebe algo melhor. Daqui a pouco a gente

0: vai voltar a falar com o Thiagão aqui também. É, Laqua, Sense, o Sense está rodando até na TV aqui as imagens dele, né? Do investimento fantástico. Sunrise tem também o Meridian e também a gente mencionou hoje, incrível a facilidade para comprar um Life hoje, preço de imóvel em Tuporanga, hein? 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Obrigado pelo casaco, tá bom?
1: Tô todo prazer. Só me entrega na saída.
0: Não, eu achei que era presente uma jaqueta. Rapaz, vim passar frio, me arrumaram até uma jaqueta de couro aqui. Gostei. Ô, meu querido Adriano Mai. Tá contigo, mas daqui a pouquinho eu volto com o Estúdio Móvel Sintonia da Neo Prime aqui do Diego Delfino. Até já.
2: Até já. É a temperatura 15 graus aqui no centro da cidade. 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
1: 11:22.
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1: 11:23, recado agora do Thiago da Neo Prime.
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1: Estúdio Móvel Sintonia, 11:25. Voltamos, Anel Prime com Adriano Coelho.
8: Muito bem. 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
0: 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Meu querido Adriano, tô devolvendo, mas daqui a pouquinho a gente volta. Deixa eu dar uma espiada no relógio. Rapaz, voou o tempo. Nós voltamos pro bloco final. Vou falar com essa dupla aqui, com o Diego e o Thiago. Até já, meu querido Adriano Maia.
2: Até já, Adriano, na sintonia, 11 horas com 31 minutos.
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4: Bom dia para você, Adriano Maia, bom dia a todos que estão em sintonia com a gente. Olha, o Jornal da Sintonia hoje especial, trazendo, claro, né, a repercussão aí da chuva de granizo temporal de ontem, no final da tarde aí, que assolou aqui a nossa região, né? E a gente começa com o Rio Grande do Sul, que um tornado deixou feridos e causou destruição lá no estado gaúcho. Também o granizo e chuva intensa atingiu Blumenau, Indaial e Gaspar. Temporal provoca destelhamentos, quedas de árvores e danos na rede elétrica aqui no Alto Vale. O granizo já atinge mais de 100 lavouras de tabaco aqui no Alto Vale. Também atingiu as lavouras de cebola e essa situação exige calma antes de avaliar os prejuízos. Também Aurora avalia decretar emergência após temporal atingir casas e lavouras. A Defesa Civil reforça cuidados durante temporais. Também o El Niño acende alerta para riscos à saúde com temporais e o calor. A gente também vai destacar que a festa em Presidente Nereu vai contar com sorteio de PlayStation para as crianças e show grátis com o musical São Francisco. Chapadão do Lajeado avança com concretagem no interior e investe na modernização das secretarias de obras. Também, segunda jornada vocacional será realizada em Itaió no dia 2 de agosto. Mostra pedagógica reúne 30 projetos de escolas municipais.

0: Moraes, em Leoberto Leal. Também vamos ter informações lá da cidade de Atalanta. Também tem as informações de esporte, cotação agrícola, previsão do tempo. No Ronda Policial, polícia prende suspeito de abusar sexualmente de duas crianças de 8 anos aqui no Alto Vale. E homem é atropelado pelo próprio microtrator enquanto trabalhava e bombeiros foram acionados. Tudo isso e muito mais em detalhes ao vivo a partir do meio-dia no seu Jornal da Sintonia.
1: Tá certo, Jean. Meio-dia tem jornal aqui na sua 94.7.
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3: Dica boa é no Repórter da Economia, agora com vocês, no estúdio da Sintonia.

0: 11:37. 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
0: 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Nesta quarta, voltamos. Voltamos aí com a participação final aí direto da Neo Prime, Adriano Coelho.
3: Muito bem, passou, voou o tempo, viu? 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
1: Valeu, obrigado, Thiago. A gente conversa todo dia lá na rádio, todo dia eu te chamo lá para dar um oi, chamar a nossa população dessa parceria bem bacana. Obrigado, Thiago, aí. Foi tranquilo a viagem de lá para cá, do litoral até aqui?
0: Foi tranquilo, peguei um pouco de chuva, um pouco de vento, mas deu tudo certo. Estamos aqui, estamos em segurança.
1: Daqui a pouco os investimentos na estrada também estarão melhor, vai ser mais rapidão para chegar lá também.
0: Com certeza, melhor ainda. Inclusive, né, temos até a notícia aí da Via Mar, então temos perspectivas de ainda mais valorização futura aí, uma melhora aí no trânsito, né, e na chegada até a nossa região.
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2: Exatamente, é Deus acima de tudo, né, a gente tem que ter Deus, né, a família, o trabalho, que a gente tem que tirar das nossas mãos, né, o suor, né, fazer acontecer, e a melhor coisa que eu sempre tenho no meu coração, né, de fazer, sempre fazer o melhor, tudo que eu fiz, tudo que eu trabalhei, sempre fui tentar fazer o melhor, porque agradar a gente pode tentar, né, mas a gente ser a prioridade de chegar nas pessoas, chegar lá no meu antigo patrão lá e chegar pra ele cumprimentar, abraçar e ele falar assim, ó, poxa, que bom te ver assim, que bom que tu tá assim, que bom que deu certo. E é isso que move a gente, né? Então, eu nasci de uma família humilde, a gente tá melhorando, fazendo porque a gente trabalha, a gente se esforça. 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Então sempre foi prioridades, né? 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

0: Prime com o Diego Delfino para nossa região. Foi um prazer, a gente volta a conversar sexta-feira de Alfredo Wagner com o Diego, com o Thiago e toda essa equipe, e também com mais um Estúdio Móvel. Foi o Estúdio Móvel Sintonia de hoje, 2 anos, vai ter bolo agora, e parabéns a você, 2 anos de Diego Delfino, corretor de imóveis em Tuporanga. E eu ia falar Eronildo, Adriano Maia, um abraço, bom trabalho para você aí do estúdio, e até amanhã quando eu volto às 8 da manhã. Valeu!
1: Valeu, Adriano, Neo Prime, na sintonia, atendendo os pais Ivo e Marisete, irmão Janaína e Joel, cunhados Fátima Clóvis e sobrinha Lívia. É, para Paloma, completando 11 aninhos hoje, parabéns. Ereni de Rio Bonito, para Nora Marta Pereira, de aniversário hoje. A irmã Ivone Bennett, o cunhado Vilmar, sobrinhos Pietro, Adolfo, William e Suelen, para Fanny Bennett, de aniversário. Iria Sebold Alain, Rio Bonito, para a madrinha, tia. A Ieda Vermolin Sebold, de aniversário hoje também, parabéns. E quem tá preparando uma delícia aqui, ó, cavaquinho de cebola, é a Elisete Ferreira Hert, ouvindo a sintonia, abraço pra você, Elisete. Faltando 7 minutos para o meio-dia, tem Jornal da Sintonia na sequência, eu deixo a saideira, as duas. Ah, na sequência pra você, ó. Chorando Se Foi, Planeta Som e também Entre a Serpente e a Estrela, César Menotti e Fabiano. E na sexta de manhã, aqui no Manhã da 94, a gente volta.

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4: Olá, muito boa tarde para você. Agora meio-dia, 3 minutos.
5: Boa tarde. Temperatura em Ituporanga na casa dos 17 graus.
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4: A edição de hoje é uma produção do Departamento de Jornalismo da Rádio Sintonia.
5: Nos trabalhos técnicos, Eronildo de Oliveira.
4: A apresentação é de Berta Tizen
5: e Gia Carlos.
4: Hoje é quarta-feira, 29 de julho de 2026, e você confere agora as manchetes do Jornal da Sintonia.
5: Tornado associado à supercélula deixa feridos e causa destruição no Rio Grande do Sul.
4: Granizo e chuva intensa atinge Blumenau, Indaial e Gaspar.
5: Temporal provoca destelhamentos, quedas de árvores e danos na rede elétrica no Alto Vale.
4: Granizo atinge mais de 100 lavouras de tabaco no Alto Vale.
5: Aurora avalia decretar emergência após temporal atingir casas e lavouras.
4: Granizo em lavouras de cebola exige calma antes de avaliar prejuízos.
5: Defesa Civil reforça cuidados durante temporais.
4: El Niño acende alerta para riscos à saúde com temporais e calor.
5: Festa em Presidente Nereu vai contar com sorteio de PlayStation para as crianças e show grátis com o musical São Francisco.
4: Chapadão do Lajeado avança com concretagem no interior e investe na modernização da Secretaria de Obras.
5: Segunda jornada vocacional será realizada em Taió no dia 2 de agosto.
4: Mostra pedagógica reúne 30 projetos de escolas municipais em Leoberto Leal.
5: Festa do agricultor e do motorista superou expectativas em Atalanta.
4: Você acompanha ainda as informações de esporte, cotação agrícola e a previsão do tempo.
5: Já no Ronda Policial.
4: Polícia prende suspeito de abusar sexualmente de duas crianças no Alto Vale.
5: E homem é atropelado pelo próprio microtrator enquanto trabalhava e bombeiros foram acionados.
4: Essas e outras notícias você confere a partir de agora.
5: Fique bem informado, tudo que você precisa saber. Com o Jornal da Sintonia que já está no ar.
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5: Meio-dia 6.
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5: Um tornado atingiu 3 municípios do noroeste do Rio Grande do Sul no fim da tarde desta terça-feira, dia 28. O fenômeno foi registrado em Giruá, 7 de setembro, e Senador Salgado Filho. Segundo o Centro de Monitoramento da Defesa Civil, o tornado

0: Ocorreu por volta das 6h25 da tarde e estava associado a uma supercélula, um tipo de tempestade que apresenta uma corrente de ar ascendente e giratória. Em 7 de setembro, 3 pessoas ficaram feridas e foram encaminhadas ao hospital. 2 residências foram completamente destruídas.
1: Em Giruá, pelo menos 4 pessoas ficaram feridas. Casas sofreram danos severos, inúmeras árvores caíram e estradas ficaram obstruídas. As comunidades de Rincão dos Coimbras, Rincão dos Melos, Rincão dos Ribeiros, Amaral e Melgarejo estão entre as áreas mais atingidas.
0: Equipes dos bombeiros, da saúde, da defesa civil e da Secretaria de Obras foram mobilizadas para atender as famílias, liberar os acessos e retirar árvores. Também houve registro de granizo e prejuízos envolvendo animais.
1: Os levantamentos continuam e o número de imóveis atingidos ainda poderá ser atualizado pelas autoridades.
0: O Conselho Curador do Fundo de Garantia do Tempo de Serviço, FGTS, aprovou nesta terça-feira a distribuição de 13 bilhões e 40 milhões de reais aos trabalhadores referentes ao resultado positivo obtido pelo fundo em 2025.
1: O valor corresponde a 89% do lucro de 14 bilhões e 650 milhões de reais registrado no exercício. Ao todo, cerca de 138 milhões de trabalhadores e trabalhadoras serão beneficiados pela distribuição.
0: Segundo a proposta aprovada pelo colegiado, o crédito será feito de forma proporcional ao saldo existente em cada conta, vinculada em 31 de dezembro de 2025.
1: Os recursos serão creditados nas contas vinculadas ao FGTS até o dia 31 de agosto, conforme prevê a legislação.
0: Terão direito ao recebimento os trabalhadores que possuíam saldo positivo em contas do fundo em 31 de dezembro de 2025, incluindo contas ativas e inativas.
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1: E o dólar comercial fechou a manhã de hoje em baixa e está cotado neste momento para compra e venda em R$5,14.
0: Já o euro está cotado agora para compra e venda em R$5,89.
1: E a poupança com vencimento hoje tem rendimento de 0,67%.
0: Meio-dia, 9 minutos.
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1: E uma forte tempestade com chuva, vento e granizo atingiu Blumenau, Indaial e Gaspar no fim da tarde de ontem.
0: Por volta das 5 horas, o céu escureceu rapidamente e pedras de gelo caíram durante pelo menos 5 minutos em diferentes pontos do Médio Vale do Itajaí.
1: Houve registros desde a região central de Indaial, passando por vários bairros de Blumenau, até o município de Gaspar.
0: Segundo a Defesa Civil, não foram registradas ocorrências graves. No entanto, o grande volume de chuva em um curto período provocou alagamentos pontuais.
1: Em Blumenau, os bairros Velha Grande e Glória acumularam mais de 26 milímetros de chuva em apenas meia hora. Fidelis, Itopavazinha e Itopava Central também tiveram volumes acima de 20 milímetros no mesmo intervalo.
0: A região já estava sob alerta vermelho da Defesa Civil de Santa Catarina para a possibilidade de temporais com granizo, ventos fortes e chuva intensa.
1: Bom, agora é meio-dia, 10 minutos, e o El Niño acende alerta para riscos à saúde com temporais e também calor.
0: Enchentes, abrigos temporários e ondas de calor podem aumentar os casos de doenças infecciosas, respiratórias e desidratação.
1: Acompanhe os detalhes com Carol Denardi.
3: Com a confirmação do El Niño, especialistas alertam para os impactos das mudanças climáticas na saúde. Enchentes e outros eventos extremos aumentam o risco de doenças infecciosas e trazem novos desafios para os serviços de saúde. A infectologista dos hospitais Universitário Cajuru e São Marcelino Champagnat, doutora Viviane Hessel, detalha.
4: Quando acontecem eventos climáticos extremos, né, pensando aqui nas enchentes, por exemplo, né, além dos prejuízos materiais, existe o favorecimento da transmissão de doenças infecciosas, né, como, por exemplo, leptospirose, hepatite A ou outras infecções gastrointestinais, diarreias, né. Quando as famílias precisam deixar suas casas e buscar abrigo temporário, até a água retornar, até elas conseguirem voltar para suas casas, aumentam os desafios referentes ao acesso, principalmente à água potável, alimentação, acesso a medicamentos, acesso a atendimento à saúde. Então, esses ambientes coletivos, eles facilitam, inclusive, a transmissão de doenças respiratórias e podem ocorrer, inclusive, a transmissão, a ocorrência de surtos, né? Transmissão aí de infecções respiratórias entre as pessoas que

0: estão temporariamente nesses abrigos.
1: As ondas de calor também aumentam os casos de desidratação e podem agravar as doenças respiratórias.
0: A onda de calor intenso, né, por muito tempo, ela acaba favorecendo agravamento de problema respiratório, né, por causa da piora da qualidade do ar e retenção de partículas aí na atmosfera, quanto ao aumento da internação, né, por desidratação, em especial em populações mais vulneráveis, sensíveis, daí como idosos e recém-nascidos, por exemplo, né, e isso impacta diretamente nos serviços de saúde.
1: Mas os impactos não atingem toda a população da mesma forma. A doutora Viviane explica quem está mais vulnerável.
0: Não somente extremos de idade, como os idosos e recém-nascidos, por exemplo, mas também pessoas com comorbidades, com desnutrição, ou pessoas que tenham, né, estejam em situação de maior vulnerabilidade socioeconômica. Essas pessoas acabam sofrendo mais, né, as consequências dessas situações, mais necessidade de hospitalização e mais risco de complicações.
1: Segundo a Defesa Civil de Santa Catarina, o El Niño deve aumentar o risco de temporais, chuvas intensas e alagamentos nos próximos meses. De Florianópolis, da Rede de Notícias Acaerte, Carol Denardi.
2: E a Defesa Civil reforça os cuidados durante temporais aqui em Santa Catarina.
3: Orientações incluem buscar abrigo, evitar janelas, não atravessar áreas alagadas e acompanhar alertas oficiais.
2: Vanessa Carini traz os detalhes.
4: A Defesa Civil de Santa Catarina reforça as orientações para a população durante a ocorrência de temporais com chuva intensa, ventos fortes e granizo. A meteorologista da Defesa Civil de Santa Catarina, Nicole Reis, explica quais medidas devem ser adotadas durante as tempestades.
5: A gente sempre recomenda, né, que a população, se ela estiver na rua, que ela busque um local abrigado imediatamente. E então, dentro desse local abrigado, seja um estabelecimento, né, ou dentro da sua própria casa, a gente recomenda que não fique próximo às janelas. Muitas vezes a gente fica ali por curiosidade, olhando, né, a força do vento, mas é muito perigoso, aquele vidro ele pode estourar, né, então pode gerar algum tipo de acidente. Então a gente sempre fala para não ficar próximo à janela. Além disso, algum objeto, alguma estrutura pode ser arremessada pelo vento. Então, às vezes, até um galho ou um pedaço de telha. Então, por isso que a gente é muito claro nessa recomendação, né, de dentro de casa. Agora, se a pessoa estiver na rua e não tiver como buscar um local abrigado, estiver em um veículo, por exemplo, e a gente tiver ali aquela situação de alagamentos, né, então a gente ressalta não atravessar áreas alagadas, pode ser a pé ou no próprio veículo. Sendo um veículo maior também existe o risco de acidente, porque a água ela tem muita força, a gente costuma subestimar, né, essa força, mas ela pode arrastar inclusive veículos grandes como os ônibus e causar aí acidentes.
4: Nicole Reis orienta sobre os sinais de perigo e reforça a importância de acompanhar os alertas oficiais.
5: A gente sempre ressalta também para a população que se mantenha longe de áreas de risco, então seria próximos de rios e córregos, justamente porque essa chuva intensa pode acabar provocando ali um transbordamento e é uma situação que acontece muito rápido, então provocando as enxurradas. Além disso, né, em áreas de risco como morros, então a população tem que estar atenta para inclinação de árvores, postes, rachaduras na parede, então buscar imediatamente, né, um contato com a Defesa Civil pelo número, então, 199, ou com os bombeiros pelo número 193. E é muito importante, então, acompanhar os canais oficiais para que possa acompanhar a previsão do tempo mesmo e até se planejar. Então, canais oficiais aqui da Defesa Civil e também o cadastro para receber o SMS. É só enviar uma mensagem de texto para o 40199 com o número do CEP, que a pessoa passa a receber todos os alertas que forem emitidos. E além disso, no nosso site, então a gente publica todos os avisos com mais antecipação e com a previsão do tempo.
4: De Florianópolis para a Rede de Notícias Acaerte, Vanessa Carini.
2: Meio-dia e 17, nós vamos a um breve intervalo comercial e já já você acompanha aqui no Jornal da Sintonia.
3: Aurora avalia decretar emergência após temporal atingir casas e lavouras.
2: Granizo em lavouras de cebola exige calma antes de avaliar prejuízos.
3: E festa em Presidente Nereu vai contar com sorteio de PlayStation para as crianças e show grátis com o musical São Francisco.

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0: Meio-dia e 18.
5: O destaque agora é Ituporanga e as cidades do Alto Vale.
6: O temporal deixou mais de 20 casas destelhadas e derrubou árvores em Rio do Sul.
0: A Defesa Civil distribuiu lonas e trabalhou até a noite desta terça-feira. O município não registrou feridos e segue sob risco de novos temporais.
6: Direto da capital do Alto Vale, Vanessa Montebeller traz os detalhes.
7: Mais de 20 residências foram atingidas pelo temporal registrado na tarde desta terça-feira, dia 28, aqui em Rio do Sul. A Defesa Civil trabalhou até por volta das 9 horas da noite na entrega de lonas e na orientação às famílias que tiveram os imóveis destelhados. Apesar dos estragos, não houve feridos, como explica o coordenador da Defesa Civil de Rio do Sul, James Rides da Silva.
8: Agora já está mais tranquilo, né? A gente trabalhou ontem, né? Desse horário entre as 15h30 até as 21 horas em atendimento ao público. Foram mais de 20 residências com destelhamento, né? Então, nosso trabalho emergencial é fornecer lonas, né? Dar essa assistência e orientação para o pessoal cobrir, né? Principalmente seus pertences, para não ter um prejuízo maior, né?
7: O temporal também provocou queda de árvores. A principal preocupação está em uma ponte que liga os bairros Pamplona e Barragem. 3 árvores de grande porte caíram sobre os cabos de aço da estrutura e precisam ser retiradas para evitar novos danos.
8: Houve também quedas de árvore, né? Estamos com uma ponte que liga o bairro Pamplona à Barragem com 3 árvores de grande porte que acabaram caindo sobre a estrutura dos cabos de aço e está comprometendo a estrutura. A gente tem que fazer essa retirada o mais rápido possível para não comprometer a ponte e acabar perdendo ali a passagem dos usuários, né? Eles têm acesso para os outros locais da cidade, mas a nossa preocupação agora é estrutural da ponte, para ela não ficar comprometida.
7: Uma estação de monitoramento localizada na região da Valada São Paulo registrou ventos de 51 km por hora. A Defesa Civil alerta que rajadas mais fortes podem ter ocorrido em outros pontos do município que não possuem equipamentos de medição.
8: Com o que aconteceu ontem, o nosso sistema de telemetria na Valada São Paulo registrou uma velocidade de vento de 51 km por hora, né? Então, houveram rajadas em alguns locais do município com mais intensidade, né? Mas estavam fora das nossas estações telemétricas, né? Então, a orientação à nossa população hoje é de recuperação, com bastante cuidado, né? Geralmente, essas estruturas de telhado, quando acabam sendo afetadas, podem ter problema com a fiação elétrica, quedas, né? Pessoas arriscam subir ao telhado molhado, então contrate um profissional adequado com equipamentos, IPIs, para fazer o conserto do estrago que houve, mas não ponha a sua vida em risco.
7: O tempo continua sendo monitorado nesta quarta-feira. A previsão indica acumulados de chuva entre 25 e 30 milímetros, podendo chegar a 40 milímetros no pior cenário. Também a possibilidade de novas rajadas de vento e queda de granizo em municípios do Alto Vale.
8: Tanto nossa quanto a Defesa Civil Estadual, né, tem constantemente mandando orientações. Hoje a precipitação de chuva fica entre 25 milímetros, 30, num pior cenário até 40. Ainda poderá haver ventos, né, com possibilidade em alguns municípios do Alto Vale terem granizo. Então a população tem que estar sempre atenta, né, seguir os canais oficiais aí do Estado de Santa Catarina, de meteorologia, né, e as defesas civis municipais dos seus municípios.
7: Com informações de Rio do Sul para a Sintonia, repórter Vanessa Montebeller.
0: Bom, e o Corpo de Bombeiros recebeu 14 chamados para corte de árvores. Foram 8 ocorrências em Rio do Sul, 1 em Agrolândia, 2 em Trombudo Central, 2 em Aurora e 2 em Braço do Trombudo.
6: Em Agrolândia, um poste caiu sobre uma residência na localidade de Barra

0: do Tigre. Por segurança, os moradores precisaram deixar o imóvel e foram encaminhados a um abrigo com apoio da Defesa Civil e do Conselho Tutelar.
1: Também em Agrolândia, uma criança foi levada ao hospital por moradores após ser atingida por uma telha na cabeça.
0: Em Aurora, uma árvore ficou apoiada sobre a fiação elétrica na SC-350 no Ribeirão Strói. A Celesc precisou desligar a rede antes da retirada.
1: Na estrada entre Agrolândia e Trombudo Central, equipes encontraram galhos, postes caídos e fio sobre a pista.
0: A orientação é evitar contato com cabos elétricos, não tentar retirar árvores próximas à rede e procurar um local seguro em caso de risco.
1: Meio-dia e 22 minutos e o município de Aurora avalia decretar situação de emergência após temporal atingir casas e lavouras.
0: O prefeito explicou que o sistema antigranizo ainda não funcionava porque os equipamentos dos 7 municípios não estão totalmente instalados.
1: Vanessa Montebeller traz os detalhes.
2: A Prefeitura de Aurora iniciou nesta quarta-feira um levantamento dos prejuízos provocados pelo temporal registrado na tarde de ontem. Secretarias municipais e também a Defesa Civil estão avaliando danos em residências, empresas e propriedades rurais. Há relatos de perdas expressivas em lavouras de cebola e tabaco.
3: Olha só, fizemos uma reunião hoje de manhã, todas as secretarias estão envolvidas, fazendo um levantamento. Hoje à tarde, às 16 horas, temos uma nova reunião para ver tudo que foi atingido. Infelizmente, várias empresas, agricultura, teve muitas casas atingidas também. Então, a gente está fazendo um levantamento para ver qual o próximo passo que a gente vai tomar.
2: O município avalia a publicação de um decreto de situação de emergência. A decisão deverá ser tomada após a conclusão do levantamento dos prejuízos nas áreas urbana e também rural.
3: Provavelmente sim, tá? Provavelmente sim. É por isso que é importante esse levantamento, tanto na agricultura como aqui na parte urbana também. Então, a partir das 16 horas, a gente tem essa reunião e a gente vai tomar essa decisão, que provavelmente vai ser feito um decreto de emergência.
2: Durante o temporal, as equipes do município distribuíram lonas para famílias que tiveram as casas destelhadas. Servidores também trabalharam na retirada de árvores e na liberação das estradas. Conforme a prefeitura, a maior parte das vias foi desobstruída ainda durante a noite.
3: Prestamos aí todo o apoio necessário ontem, trabalhamos até tarde, tanto assessorando essas casas destelhadas, como também muitas vias, né? Muitas árvores caídas, então a gente praticamente deixamos tudo, essas vias liberadas já ontem à noite. Teve alguma coisa que ficou pendente para hoje, mas estamos trabalhando e, se Deus quiser, até final do dia as coisas estão mais normais.
2: As equipes permanecem de plantão devido à previsão de novas instabilidades nesta quarta-feira. A prefeitura orienta também moradores, agricultores e empresários que ainda não receberam atendimento a procurarem o município.
3: Se for preciso apoio para, né, todas as localidades, para todas as empresas que precisam de algo que a gente possa estar ajudando, a gente está dando todo o apoio necessário. Se alguém tiver alguma demanda aí, alguma localidade, alguma situação aí que ainda não entrou em contato com a prefeitura e que precise de ajuda, entre em contato com a gente que a gente vai estar acionando uma equipe aí para resolver.
2: O prefeito também esclareceu que o sistema antigranizo da região da Cebola ainda não estava em funcionamento no momento do temporal. Segundo Vanderlei Sandonai, os equipamentos precisam estar instalados e interligados em todos os 7 municípios participantes para que o sistema seja ativado.
3: Algumas pessoas perguntaram, e o antigranizo não funcionou? Não é que não funcionou. O sistema antigranizo na região da Cebola, que inclui os 7 municípios, só vai estar funcionando a partir de todas essas cidades estarem com todos os equipamentos instalados. Então, por isso que ainda não está funcionando. Até conversei ontem ainda com, até parece que eu estava pressentindo esse granizo, conversei ontem ao meio-dia com o João, que é o dono da empresa, falei para ele da necessidade, da urgência de botar isso a funcionar, né? Então, ele disse para mim: prefeito, infelizmente eu não consigo, são tudo etapas, e a tendência é até dia 20 de agosto estarem todos instalados e funcionando. Então, só para esclarecer que, na realidade, ainda não está funcionando, como eu já tinha falado na minha reportagem, estavam instalados, mas não estavam funcionando, que estariam, sim, aptos a funcionar só a partir do momento que todos estiverem instalados, aí sim vai estar funcionando.
2: Com informações de Aurora para Sintonia, repórter Vanessa Montebeller.
0: Mais de 100 fumicultores da região do Alto Vale já haviam comunicado prejuízos causados pelo granizo, a FUBRA, até a partir da manhã de hoje. As avaliações

0: avaliações dos técnicos devem começar quando o tempo permitir. Confira com Gia Carlos.
1: A chuva de granizo registrada na tarde desta terça-feira atingiu lavouras de tabaco em diferentes municípios do Alto Vale. Até amanhã desta quarta-feira.

0: Nós temos em torno de 100 produtores já com acionaram o sistema mútuo da FUBRA para nós fazermos os levantamentos.
1: As avaliações nas propriedades devem começar assim que as condições do tempo permitirem. A orientação é para que os associados comuniquem os danos pelos canais de atendimento da FUBRA e aguardem a vistoria antes de mexer na lavoura.
0: E sempre lembrando ao associado para avisar a FUBRA. Através, pode ser avisado através do WhatsApp no Paraíba do Sul, 3525-8754, e lá na filial de Ituporanga, 3533-7112. Tá? Nesses dois números tem o WhatsApp, ele pode avisar através do WhatsApp. Hoje, a grande maioria dos nossos associados possui internet, então com isso facilitou e facilita o trabalho da FUBRA para o quanto antes a FUBRA atender a todos os associados. Lembrando que também o produtor pode também fazer a sua inscrição através, às vezes, planta alguns pés a mais e quer fazer o adicional do seguro da lavoura, poderá também, através desses telefones, fazer o adicional. Lembrando também que a carência para o seguro hoje, após ser feita, é de 7 dias, né, de carência.
1: Na área atendida pela filial de Ituporanga, entre 20 e 30 produtores haviam relatado danos. Foram registradas ocorrências em municípios como Ituporanga, Aurora, Vidal Ramos e Botuverá.
2: Eu entorno na região de Ituporanga, que pertence aos municípios de Aurora, Vidal Ramos, a qual ocorreu, Botuverá, próprio Ituporanga, alguns sinistros, né? Em torno de entre 20 a 30 produtores atingidos, né? Caso eles queiram informar por atingir suas lavouras, pode informar pelo WhatsApp, né? O 3533-7112, tá? Ele é telefone fixo e o WhatsApp, tá?
1: Como a grande parte das lavouras ainda está no início do desenvolvimento, a estimativa inicial é de que os prejuízos sejam menores do que seriam em uma plantação mais avançada. Mesmo assim, algumas propriedades receberam uma quantidade significativa de granizo. Caso o produtor precise realizar algum serviço antes da chegada do avaliador, a FUBRA orienta que sejam preservados carreiros de amostra em diferentes pontos da plantação.
2: O procedimento, como é fumo novo, né? O produtor ele avisa nós e aguardar o avaliador da FUBRA ali para fazer a vistoria da lavoura. Caso alguém esteja colhendo nessa época, agora faz lavouras bem do início, né? Daí deixar os carreiros de amostra. Uma mais na beirada, não da beirada, um pouquinho mais para dentro. Outro carreiro no meio e outro mais em cima da lavoura, também da beirada, um pouquinho mais para baixo. Três por lavoura, conforme a idade do fumo. A nessa incidência deu bastante granizo, mas como o fumo é novo e temos poucas lavouras mais desenvolvidas, né? O prejuízo é um pouco menor, esta vez.
1: A FUBRA também lembra que o produtor que plantou uma área maior do que a inicialmente escrita pode solicitar a inclusão adicional no sistema. Depois da contratação, o período de carência informado pela entidade é de 7 dias. Para a Sintonia, Jean Carlos.
3: Granizo em lavouras de cebola exige calma antes de avaliar os prejuízos. A Epagre orienta produtores a acionar seguro ou Proagro, aguardar vistoria e monitorar doenças nos próximos dias. É o que explica pra gente o Jean Carlos.
4: O granizo que atingiu propriedades do Alto Vale e da região da Cebola deixaram produtores preocupados com os possíveis prejuízos nas lavouras. Além dos danos visíveis nas folhas, as pedras de gelo podem causar ferimentos que favorecem doenças e comprometem o desenvolvimento e a qualidade dos bulbos. Para entender o que deve ser feito logo após o temporal, nós conversamos agora com o gerente da Estação Experimental da Epagre de Ituporanga, o senhor Gerson Vanser.
5: Bom, o granizo é um evento climático muito extremo, né, e que causa grandes prejuízos na agricultura, né? Talvez para nossa região assim seja um dos principais fatores, né, que causam prejuízos. À primeira vista, uma lavoura atingida por granizo, ela tem um aspecto, né, muito ruim, né, e o agricultor muitas vezes acha que ela não vai ter recuperação, né? Mas é bom ele ter calma, né, esperar aí alguns dias, né, para ver realmente o efeito desse granizo. E também imediatamente, como é uma lavoura geralmente segurada, né? Tem um Proagro ou algum outro seguro privado. Então ele deve, né, acionar, né, o companhia de seguro, né, e o banco para que seja feita uma avaliação, né, para fazer um, também vai dar as recomendações do que ele fazer com essa lavoura atingida.
4: Como é que é possível diferenciar uma lavoura com danos leves que pode se recuperar de uma área com perdas mais graves?
5: O granizo na lavoura de cebola é muito difícil se dar um prognóstico.

0: diagnóstico, né, logo depois da ocorrência, para dizer o que que vai ocorrer com essa lavoura, né? Geralmente a gente precisa de um período um pouco maior de tempo, né, para ver como é que ela vai se comportar e também das condições climáticas, né, que vão ocorrer depois. Por exemplo, é diferente da questão do fumo, onde existe, né, o seguro, geralmente os funcionários da FUBRA vão lá e fazem, conseguem medir, né, esse prejuízo, né? Eles contam o número de folhas ou o dano que ocorreu médio em cada folha, então ali eles conseguem ter uma previsão mais fácil, né? A cebola, acredito que deva ser uma das culturas mais difíceis, né, de se medir esse prejuízo. Mas o agricultor tem que ter calma, né, e aguardar um período para ver realmente o que vai ocorrer com essa lavoura.
1: Uma lavoura recém-transplantada reage de forma diferente de uma área que já está formando bulbos.
0: Normalmente os prejuízos são maiores quanto mais próximo da bulbificação, ou se já estiver bulbificando, né? Se ocorrer nessa fase, geralmente os danos são maiores e talvez mais difíceis, né, de se recuperar. Além do prejuízo, né, no tamanho do bulbo, também a gente vai ter prejuízos na questão do armazenamento. Então, provavelmente, se for mais no final do ciclo que ocorrer esse granizo, é uma cebola que provavelmente vai ter uma baixa capacidade de armazenamento, conservação, né? Então, o agricultor geralmente já sabe disso e já tenta comercializar essa cebola o mais rápido possível, né? É claro, sempre aguardando, né, o laudo do perito, né, do seguro, do Proagro, né, antes de fazer a colheita.
1: O granizo pode abrir portas para bacterioses e também doenças fúngicas. Quais são os sinais que o produtor deve observar nos próximos dias?
0: Todo ferimento, né, em uma planta, né, principalmente na cebola, ele acaba sendo uma porta de entrada de micro-organismos, ou fungos, ou bactérias. Então, para a questão das bactérias, não existe, né, um produto registrado, né, que vai controlar a bacteriose em cebola, né? Normalmente o mais indicado geralmente seriam produtos à base de cobre, né? Acho que é mais que tem uma comprovação maior para tentar minimizar esse ocorrência de bactérias. Mas o agricultor também vai ter que estar acompanhando, né, para ver se realmente isso foi efetivo, né? Além do ferimento, né, como já está abre um ferimento e o próprio respingo, né, de água com solo, né, vai poder fazer essa contaminação na planta. E também talvez ver alguns cuidados, né, com talvez alguma adubação, né, que deixe a planta um pouco mais firme, né? Então seria bom ele daí buscar uma recomendação, né, do engenheiro agrônomo, né, para de repente avaliar isso, né? Se a chuva muitas vezes acaba lavando, né, os adubos, né, lixiviando, né? Então talvez uma prática seria corrigir essa adubação. E lembrando, né, também que o excesso de nitrogênio, né, no caso ureia, nitrato de amônio, né, a ureia acaba muitas vezes prejudicando, né, o armazenamento, né? Então talvez seria bom ele, essa parte da adubação nitrogenada, ter um controle, né?
1: Para a Sintonia, Jean Carlos.
2: Meio-dia, 36 minutos, e a festa multicultural e do colono de Presidente Nereu será nos dias 1 e 2 de agosto. Entre os atrativos, o sorteio de um PlayStation entre as crianças, tratoraço com prêmios em dinheiro, sessões de cinema e um show gratuito com o musical São Francisco. Confira os detalhes com Berta Tizen.
3: A Festa Multicultural e do Colono em Presidente Nereu vai contar com uma programação recheada para toda a família. O evento ocorre no sábado, dia 1º, e domingo, dia 2. Em 2026, esta será a 12ª edição da festa e vai contar com shows, brinquedos, gastronomia, esportes e sorteios. Sheila Cristina Cipriano Vieira, secretária de Turismo, Indústria e Comércio, fala dos detalhes da programação voltada às crianças.
4: O público pode esperar uma festa preparada com muito carinho, que valoriza as nossas raízes, a força do agricultor e a união da comunidade. Teremos uma programação diversificada. Nossa intenção é proporcionar um fim de semana de celebração, integração e orgulho de ser nereuense. As crianças terão um espaço muito especial. No sábado, teremos sessões de cinema gratuitas com um sorteio de um PlayStation 5 entre os participantes. No domingo, o parque infantil será totalmente gratuito, com diversos brinquedos infláveis. Além disso, elas poderão acompanhar toda a programação em um ambiente pensado para as famílias.
3: No sábado, a partir das 9 horas, haverá café para o agricultor, junto com a manhã com o cinema para as crianças acima de 12 anos. Às 10h30, a segunda hora de cinema começa para os mais pequenos e um sorteio de um PlayStation para os participantes.

0: será realizado. Já às 13 horas tem tarde dançante para a melhor idade. 13h30, a segunda Copa Festa do Colono de Futebol Suíço Infantil. Às 17 horas, a fanfarra se apresenta. Já no domingo, dia 2, às 8 da manhã, tem missa, seguida pelo Tratoraço, às 9h30, exclusivo para agricultores de Presidente Nereu. 10h30 é a recepção dos agricultores e sorteio de brindes. 11 horas, a gincana do agricultor. E 11h30 começa a ser servida uma feijoada gratuita para os participantes. 14 horas tem as Fridas de Taió. E para fechar com chave de ouro, 16 horas, musical São Francisco com entrada gratuita.
1: A maioria das atrações é de livre participação. Apenas o Tratoraço possui inscrição. Haverá premiação em dinheiro para os 4 primeiros colocados. As inscrições podem ser feitas antecipadamente nas agências do Banco do Brasil, Cressol, Sicoob ou na Secretaria de Agricultura. Quem não conseguir se inscrever antes, poderá fazer inscrição no próprio dia, antes do início do Tratoraço, com a equipe responsável que estará no local. O futebol suíço infantil já está com as equipes inscritas. As demais atividades, como cinema, parque infantil, feijoada, gincana e atrações musicais, são abertas ao público.
0: A expectativa é de um grande público no evento, tanto de Presidente Nereu quanto de municípios vizinhos. A festa ocorre no Centro Social João Voltolini e toda a comunidade é convidada. Para a Sintonia Aberta Tizen.
2: Meio-dia, 39 minutos, e estudantes de 7 escolas municipais de Leoberto Leal participaram dia 22 de julho da mostra pedagógica do programa A União Faz a Vida.
3: O evento foi realizado no Salão da Igreja Católica e apresentou 30 projetos desenvolvidos pelos alunos, com o apoio de professores capacitados na metodologia do programa.
2: Cerca de 500 crianças e adolescentes da educação infantil e do ensino fundamental até o quinto ano participaram das atividades ao longo do projeto.
3: A proposta é estimular a cooperação, o protagonismo dos estudantes e a criação de iniciativas voltadas às necessidades das comunidades.
2: Participaram da mostra as escolas Ribeirão dos Ovos, Alto Vargedo, Rio das Pedras, Rio da Parada, Vargem dos Bugres, João e Maria e Creche Sossego da Mamãe.
3: O evento foi organizado pela Secretaria Municipal de Educação e pela Agência do Sicredi de Leoberto Leal, com a presença de familiares, moradores e autoridades municipais.
2: A Diocese de Rio do Sul promove no dia 2 de agosto a segunda jornada vocacional na paróquia Cristo Rei em Taió. A programação começa às 8 horas da manhã e será aberta a todos os jovens da região.
3: O encontro terá pregações, missa, adoração e música com o Ministério Católica de Rio do Oeste, que também participou da primeira edição em Ituporanga. A participação não exige inscrição e a alimentação será gratuita durante o dia.
2: No ano passado, a jornada vocacional reuniu mais de 1.700 jovens. Agora, a Diocese prepara a segunda edição e convida os participantes para um dia de reflexão sobre vocação, fé e serviço.
3: O coordenador do setor juventude da Diocese de Rio do Sul, Erich Giovanella, faz o convite.
4: Convidamos a todos para a nossa segunda jornada vocacional, que ocorrerá no dia 2 de agosto, a partir das 8 horas da manhã, na cidade de Taió, paróquia Cristo Rei. Todos são convidados, sejam jovens participantes do grupo de jovens ou não, jovens da catequese, em coroinhas, crismandos. É um convite aberto a todos, porque todos são chamados a descobrir a sua vocação. Até quem não participa da igreja, quem professa outra fé, todos são chamados a vir nesse evento e refletir sobre o chamado de Deus para sua vida, que se inicia justamente neste dom da vida, no dom de viver, de pôr a sua vida a serviço e depois também com uma vocação específica. Teremos pregações, inclusive com o nosso bispo, teremos a missa, momento de adoração, momento de Nossa Senhora, teremos também um ministério de música de Rio do Oeste que virão animar este dia. Não tem custo nenhum, não precisa inscrição, todo a alimentação do dia é gratuita, está disponibilizada aos jovens. Então, a gente convida a todos e espera que todos venham, assim como foi ano passado em Ituporanga, onde tivemos quase 2.000 jovens. Agradeço a cada um que está ajudando a fazer acontecer essa segunda jornada vocacional.
2: E a administração de Chapadão do Lajeado deu início a mais uma etapa do programa de pavimentação em concreto no interior do município.
3: Os trabalhos avançam em trechos na serra, na comunidade de Figueiredo, ao mesmo tempo.

0: em que a gestão aplica ações pontuais para a conservação das estradas vicinais da região.
1: Os detalhes com Josué Iger.
2: Hoje é quarta-feira aqui em Sintonia, dia de informações do Poder Executivo de Chapadão do Lajeado. Eu converso mais uma vez com o prefeito Eugênio Holling, prefeito, para falar desse primeiro desafio, que é lidar com a manutenção das estradas com esse clima que nós temos aí. Mas como que está sendo aqui no Chapadão, como está sendo a administração disso tudo, de lidar com a questão das estradas e com tanta chuva? Então, prefeito, uma boa tarde.
3: Boa tarde aos ouvintes da Rádio Sintonia, o Josué, né? O povo do Chapadão Lajeado, a gente já estava prevendo o tempo de chuva. O nosso secretário, né, há tempo atrás, ele já falou: ó, ninguém vai mais cavar a estrada, ninguém vai mais pleinar as estradas, vai ser só o tampa-buraco, né? Vai ser feito onde é que tem as baixadas, aonde falta pedra, onde é que tem um buraco e coisa, vai ser espalhada uma carga de pedra e assim que nós vamos lutar até passar esse El Niño que eles falam aí. Semana passada um ônibus deu uma encalhada lá na Ilha Grande. Tem um lugar lá que a pedra tem uma laje de pedra, então frouxa a pedra ali em cima e daí encalha, mas se não tem pedra por em tudo, cascalho, né? É um problema. Nós temos a gente que tá tirando pinheiro, madeira aqui pra banda do Alto Figueiredo, a prefeitura tá atrás, onde é que eles vão destruindo a estrada, né? Porque eles passam com a carga muito pesada. Então a gente tá indo atrás, já tá vendo o que que tá acontecendo para regularizar o trânsito.
2: Um sonho talvez seria que tudo fosse asfaltado ou concretado no interior, mas parte desse sonho está se tornando realidade, porque a administração tem investido bastante na concretagem e na semana que passou, mais uma etapa, nós estamos nesse momento com obras aí de concretagem no interior?
3: Sim, a gente até tem uma obra ali que faltava só 4 cargas de concreto ali no Cláudio Eduardo. Então essa semana foi terminada, né? Que nós estávamos com dificuldade de conseguir os caras virem trazer o concreto. Então foi terminada aquela estrada ali. E também no Figueiredo, que já é um dinheiro que já está tempo na conta e não foi feito. Então agora a empreiteira essa semana começou a fazer, já fez meia pista. Daí a gente pensa em já continuar até embaixo, até na descida, no fim da serra embaixo.
2: A Secretaria de Obras do município passou para a nova sede lá no parque, mas também para dar condições de trabalho, precisa ainda fazer alguns investimentos e esses investimentos já estão previstos então lá nesse novo espaço, prefeito.
3: A gente precisa fazer uma rampa para mecânico, né? Para encostar um caminhão em cima e coisa. A gente vai comprar um eleva-car também para erguer os carros pequenos. A gente vai investir em oficina mais. E a rampa para lavação. É onde a gente foi lá, já vê onde é que vai ser feito. Então a gente vai investir também nessa rampa e na oficina.
2: São investimentos que com certeza trazem muito mais economia para os cofres públicos aqui de Chapadão do Lajeado. Amanhã voltamos com mais informações falando a respeito da agricultura do município. Para a Sintonia, Josué Eger.
1: Meio-dia e 46 minutos e a festa do agricultor e do motorista superou expectativas em Atalanta.
0: O evento movimentou entidades locais e o temporal não causou grandes danos, mas adiou trabalhos no terreno das 12 Casas Catarina.
1: Confira com Vanessa Montebeller.
4: A festa realizada em Atalanta em homenagem ao Dia do Agricultor e ao Dia do Motorista superou a expectativa de público da administração municipal. Segundo o prefeito Cláudio Volneicenzo Sapo, escolas, creches, clube de mães e entidades locais participaram da comercialização de produtos, mantendo a renda gerada pelo evento dentro do próprio município.
5: Realmente a festa foi um grande sucesso, né? Ultrapassou as expectativas, a gente não esperava ter tanta gente, mas com certeza o feijão deu o que chega, sobrou, deu até para levar com um baldinho para casa. A gente passou aí duas vezes, estive aqui na rádio, né, fazendo o convite. Então, só gratidão. Gratidão a todos que participaram, que nos visitaram, pessoas de fora, também dos municípios que tiveram lá nos visitando. Também o pessoal que participou do desfile, que contribuiu com brindes, o pessoal, né, que ajudou a fazer, né, os nossos funcionários aí que não mediram esforço para atender a todos. A gente não terceirizou a festa, a gente, as escolas, creches, clubes, né, de mães, todos que participaram vendendo seus produtos lá.

0: com certeza saíram tudo muito felizes, obtiveram um bom lucro, então isso fica dentro do município e agora eles fazem seus investimentos no que eles acharem melhor, isso é muito importante também. E então a gente fica muito grato, né, por poder estar abraçando essa causa, que era um dia muito importante realmente, que é o dia do agricultor, que é o dia do motorista, e que a administração está sempre ao lado dessas categorias, né? Então, com certeza, um dia que ficou marcado para a história de Atalanta como uma das maiores festas que o município já fez até hoje.
1: Em relação ao temporal registrado ontem, o município teve chuva forte, vento e queda de granizo na área central e em comunidades do interior. Conforme o prefeito, não foram identificados prejuízos de maior proporção.
0: É, ontem à tarde nos assustou bastante, né? A trovoada que veio, já parecia que ia anoitecer, começou a cair um granizo aqui na praça, a gente estava aqui no centro, mas teve comunidades no interior que também caiu, mas não foi em grande quantidade, né? Graças a Deus, não teve grandes estragos, né? Mas bastante chuva, bastante vento também.
1: A chuva, no entanto, interrompeu os trabalhos de preparação do terreno, onde serão construídas 12 unidades do programa Casa Catarina. A prefeitura finalizava o aterro e a preparação dos lotes para autorizar o início das obras.
0: E os trabalhos, a gente estava ainda mexendo aqui no Casa Catarina, no aterro ali, mexendo com barro, a gente estava já perto de finalizar, mas infelizmente, né, agora quando choveu, né, para poder mexer com barro, para poder chegar no aterro de novo, leva uns dias de novo, né, vai ter que abrir esse tempo, tem que dar uns bons dias de sol para a gente poder continuar esse nosso trabalho ali, que é finalizar ali os chãos das 12 Casas Catarina ali, para a gente dar ordem de serviço para a empresa começar a executar essas 12 casas ali, que é muito importante, né? Serão 12 famílias que sairão do aluguel e que terão a sua casa própria.
1: Durante o período de férias escolares, a prefeitura também iniciou melhorias na Escola Municipal da Vila Grope. Os serviços incluem a pintura de salas e outras intervenções na estrutura.
0: A gente está também aproveitando esse período de férias aí, na escola da Vila Grope ali, tá faltando fazer umas melhorias ali, e entre elas a gente o pintor tá lá pintando umas salas lá, a gente tem umas melhorias a serem feitas, aproveitando, né? Que os alunos não estão ali durante essa semana ainda, mas com certeza ainda vai continuar os trabalhos depois, que mesmo as aulas voltando, ainda tem mais bastante trabalho para fazer naquela escola ali, mas a gente tá ali já trabalhando ali, fazendo as melhorias necessárias que tem que ser feito, né, para a gente poder atender melhor ainda os nossos alunos ali, quando os professores, merendeiras, todos voltarem, ver as melhorias que está acontecendo na nossa escola.
1: Com informações de Atalanta para a Sintonia, repórter Vanessa Montebeller.
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3: Bom, a gente traz informações de esporte, agora 12:51, equipe de Ituporanga empata em 3-3 com São Lugero nos Joguinhos Abertos de Santa Catarina, que acontece lá em Blumenau, e enfrenta Joinville nesta quarta-feira.
4: Eronildo de Oliveira é quem traz os detalhes. Boa tarde, Eero.
5: Muito boa tarde, ouvintes do Jornal da Sintonia desta quarta-feira, uma ótima quarta-feira para você. Vamos falar que ontem tivemos pelo Campeonato Brasileiro da Série B, 20ª rodada lá em Caxias, debaixo de muita chuva, Juventude 1, Avaí 0. Ainda tivemos pela Sul-Americana, playoffs para as oitavas de final, Santos 4, Universidade Central da Venezuela 2. Hoje teremos às 19h30 a equipe do Vasco da Gama jogando em São Januário, Vasco Independente Medellín. Pelo Campeonato Brasileiro da Série A, 21ª rodada, hoje, 19h30 em Mirassol, Mirassol enfrentando a equipe do Remo. Ainda no Gigante da Beira Rio, em Porto Alegre, Internacional e Flamengo, 19h30. 21h30 no Maracanã, Fluminense estará enfrentando a equipe do Bahia, e ainda Vitória lá em Salvador enfrentará a equipe do Palmeiras também às 21h30. Ainda pro nosso esporte amador aqui teremos jogos do Campeonato Municipal de Futsal lá em Chapadão do Lajado no sábado, dia 1º de agosto, no Roberto Sebo, teremos 18h no Veterano, Anhel enfrentando Chopidala. No Veterano ainda, Rio Lajado enfrentando a equipe do Figueiredo. Categoria livre, às 19h40.

0: Primeiro jogo às 18 horas no Veterano, lá em Chapadão do Lajado. 19:40, categoria livre, Figueiredo A enfrentando o Esparta Futebol Clube. E às 8:30 da noite, Angel B enfrentando FK Automóveis nas semifinais do Campeonato Municipal de Futsal, lá em Chapadão do Lajado. Nosso amigo o Rafael Oliveira, que é da divisão de esportes, que aí manda e envia para nós aqui. Ontem também tivemos os joguinhos abertos lá na cidade de Blumenau. A agorizada aqui de Tuporanga acabou empatando em 3-3 contra a equipe lá de São Ludgero. E hoje, daqui a pouco, às 14h, estarão enfrentando a equipe de Joinville. Ontem também, lá no Rio de Janeiro, pela Copa do Brasil, primeira Copa do Brasil Sub-15, o Flamengo do Davi, ituporanguense Davi, venceu o São Raimundo lá de Roraima por 5-0 e vai fazer a semifinal contra a equipe do Palmeiras. A outra semifinal na Copa do Brasil Sub-15 será entre Ceará e a equipe do Internacional de Porto Alegre. Categoria veterano, a final, sexta edição da Liga Rio Sulense de Futebol, teremos no domingo lá em Rio do Sul, às 10 da manhã, Taboão enfrentando 25 de julho, FMD Aurora. Na segunda divisão, na rodada do final de semana, no próximo sábado, no próximo domingo, dia 2 de agosto, teremos lá em Rio do Sul, Red Bull Futebol Clube enfrentando o Petrolandense, SME Petrolândia. Em Chapadão do Lajado, o CME de Chapadão do Lajado, às 15 horas, enfrentando o Sertãozinho de Rio do Oeste, o Red Bull e Petrolandense também às 15 horas. Às 15 horas em Rio do Sul, Guarani e Atlético DME e Tuporanga. São jogos para esse final de semana da rodada da Liga Rio Sulense pela Série B. Galera aí, então as equipes da região da Cebola estarão jogando neste final de semana. A Areme jogará em Rio do Sul no sábado, dia 1º de agosto, contra o Cruzeiro, às 15:30. Cruzeiro de Rio do Sul e a equipe da Areme, às 13:30 da tarde do próximo sábado. Para o Jornal da Sintonia, Eronildo de Oliveira.
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2: Com João Sérgio, boa tarde.
3: Muito boa tarde, estou chegando no Jornal da Sintonia com informações de segurança pública e os fatos que chamou a atenção no Alto Vale do Itajaí. A Polícia Militar apreendeu mais de 200 gramas de drogas durante uma ocorrência registrada por volta de 11 da noite do dia 27 em Presidente Getúlio. Dois envolvidos foram conduzidos à Delegacia de Polícia de Rio do Sul. Um homem de 52 anos ficou ferido após ser atropelado pelo próprio microtrator na tarde de ontem no bairro Revólver em Presidente Getúlio. A ocorrência foi registrada por volta das 3 da tarde. Segundo os bombeiros voluntários daquele município, a vítima operava o equipamento em uma área agrícola quando foi ejetada durante a condução. Na sequência, um microtrator passou sobre o homem. No local, os socorristas encontraram a vítima consciente em estado estável. Ela apresentava ferimentos leves pelo corpo e suspeita de fratura nas costelas. Após receber atendimento pré-hospitalar, ele foi encaminhado ao Hospital Maria Auxiliadora, lá de Presidente Getúlio, para exames médicos mais detalhados. E 4 ações policiais foram registradas nesta terça-feira no Alto Vale. Em Rio do Campo, as polícias civil e militar prenderam um homem condenado por descumprir uma medida protetiva prevista na Lei Maria da Penha. Ele foi localizado no centro da cidade, encaminhado ao sistema prisional para cumprir a pena determinada pela justiça. Em outra ação, a Polícia Civil cumpriu mandado de busca e apreensão em Taió e Palhoça. A operação investiga uma rede responsável pelo transporte, abastecimento e distribuição de drogas no Alto Vale. As apurações continuam para identificar todos os envolvidos. Já em Santa Terezinha, um homem de 58 anos foi preso preventivamente suspeito de abusar sexualmente de duas crianças de 8 anos de idade. Segundo a investigação, ele teria se aproximado

0: das famílias por meio de relações de confiança. Suspeito foi encaminhado ao presídio e responderá por estupro de vulnerável. Também em Rio do Campo, policiais cumpriram mandado de busca na casa do pai de uma criança de 3 anos. A investigação começou depois que 2 munições foram encontradas em uma escola, sendo uma delas com a criança. Nenhuma arma ou munição foi localizada na residência. No entanto, os policiais encontraram materiais normalmente utilizados para pesar e embalar drogas. As investigações prosseguem para apurar a origem das munições e possíveis indícios de tráfico. É isso. Com informações para o Jornal da Sintonia, João Celso.
1: As cotações pagas ao produtor rural.
2: As informações da cotação agrícola são baseadas na pesquisa de mercado da Cravil e também do Instituto Epagri-Sepa. O arroz irrigado em casca saca com 50 quilos e está sendo comercializado entre R$ 52 e R$ 57. O trigo tipo 1 a saca, R$ 60. Trigo para ração animal a saca, R$ 51. O sorgo a saca, R$ 54. O milho seco a saca, entre R$ 57 e R$ 60. O feijão preto a saca, entre R$ 170 e R$ 200. A soja em grão a saca, entre R$ 117 e R$ 128. O brócolis, entre R$ 1,50 e R$ 4 o maço. O repolho verde médio, entre R$ 2 e R$ 3 a unidade. A couve-flor grande, a dúzia, R$ 30. Tilápia para abate, R$ 9 o quilo. O litro do leite, em média, R$ 2,62. O leitão de 22 quilos, R$ 10,73. Suíno vivo portões dependentes, entre R$ 4,70 e R$ 4,80 o quilo. Para portões integrados, R$ 5,55 quilo. O boi gordo, arroba, de R$ 367,50 a R$ 382,50. A vaca gorda, arroba, R$ 345,00 em média. Lembrando que todas as informações da cotação agrícola, você ouvinte pode conferir acessando o nosso site, sintonia.fm.br.
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2: Tempo instável aqui na região, será que essa instabilidade continua? Ronaldo Coutinho, conta pra gente. Boa tarde.
4: Boa tarde. É, o tempo segue com nebulosidade. Não dá para descartar ainda alguma chuvinha, alguma coisinha fraca, isolada na região, mas vai aos pouquinhos melhorando. Ainda pode ter alguma coisinha na área até o final da tarde e noite de hoje. Amanhã mais para tempo bom, friozinho, talvez aí uns 11, 13 graus, um pouco menos, e a tarde agradável, dá uma esquentada. Mantém a tendência de tempo bom também na sexta. No sábado pode ter alguma chuva no finalzinho do dia ou à noite, e no domingo também não tá livre de alguma chuva. Semana que vem é uma semana chata também. Hoje tivemos aí volumes bons de chuva pela região e pelo estado. Aqui em São Joaquim, para o pessoal ter uma ideia, esse mês de julho já está com 476 milímetros. Acho que a estação que mais choveu foi a da Ipagre, no estado, em julho. Da Climaterra, Ronaldo Coutinho.
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2: 1:01, termina aqui o Jornal da Sintonia.
3: Na edição de hoje você ouviu:
2: granizo atinge mais de 100 lavouras de tabaco no Alto Vale.
3: Aurora avalia decretar emergência após temporal atingir casas e lavouras.
2: Granizo em lavouras de cebola exige calma antes de avaliar prejuízos.
3: Defesa Civil reforça cuidados durante temporais.
2: El Niño acende alerta para riscos à saúde com temporais e calor.
3: Festa em Presidente Nereu vai contar com sorteio de PlayStation para as crianças e show grátis com o musical São Francisco.
2: Chapadão do Lajeado avança com concretagem no interior e investe na modernização da Secretaria de Obras.
3: Segunda jornada vocacional será realizada em Taió no dia 2 de agosto.
2: Mostra pedagógica reúne 30 projetos e escolas municipais em Leoberto Leal.
3: E Festa do Agricultor e Motorista superou expectativas em Atalanta.
2: Todas as reportagens na íntegra você ouvinte acompanha acessando o nosso site sintonia.fm.br e também convido você a seguir o nosso Instagram de notícias, @sintonia.notícias.
3: Pois é, pra você uma boa tarde, obrigada pela audiência. Amanhã, ao meio-dia, tem mais Jornal da Sintonia.
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1: Boa tarde, amados ouvintes do programa Momentos com Deus, nesta quarta-feira, 22 de julho de 2026, meditaremos sobre o tema O Bom e o Mal, fundamentado no Salmo 125, versículo 1. Aqueles que confiam em Deus, o Senhor, são como o Monte Sião, que não pode ser abalado, mas continua sempre firme. O Salmo 125 contrasta os bons com os maus. Contrasta os que confiam em Deus com os que se desviam por caminhos tortuosos. Confiar no Senhor é ter fé, é obedecer ao primeiro mandamento, no qual Deus diz: Eu, o Senhor, sou o seu Deus. Não adore outros deuses, adore somente a mim. Êxodo capítulo 20, versículos 2 e 3. E o reformador Martinho Lutero escreveu: Devemos temer e amar a Deus e confiar nele acima de todas as coisas. Jesus diz que só é possível vir a Deus através da fé nele. Jesus é o mediador entre Deus e os homens. Quem crê em Jesus confia em Deus acima de todas as coisas e não se abala diante das dificuldades da vida, pois tem sua mão segura nas mãos de Deus. Sofremos, choramos, passamos por dificuldades, mas não nos desesperamos, pois estamos firmados em Deus pela fé em Jesus. É o que diz o Salmo 125. Aqueles que confiam em Deus, o Senhor, são como o Monte Sião, que não pode ser abalado, mas continua sempre firme. O injusto tenta dominar sobre o justo, e muitas vezes consegue. Estamos sujeitos às autoridades e sofremos debaixo de organizações nacionais e internacionais que estão tentando manipular a nossa mente, tornando relativas as verdades que Deus revelou como eternas. Nossa sociedade está cada vez mais influenciada por ideias e atitudes contrárias à palavra de Deus. Mas o domínio dos maus não permanecerá para sempre sobre a vida dos justos. Os que se desviam para caminhos tortuosos, o Senhor os levará com os malfeitores. Diante dessa certeza, o Salmo termina com uma afirmação positiva: que a paz esteja sobre Israel. Diante das incertezas e pressões, tenha a confiança de que em Jesus Cristo, Deus nos deseja paz e todo o bem. Oremos. Deus da paz, em meio às conturbações do mundo ao nosso redor, em que vemos tantas injustiças sendo praticadas, livra-nos do mal e ergue nossos olhos para ti. Fortalece nossa fé e ouve nossas preces. Em nome de Jesus, amém. 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Agradecemos pela audiência de hoje, amado ouvinte, e tenho confiança de que em Jesus Cristo, Deus deseja lhe abençoar com a paz e todo o bem em sua vida diária. Amém.

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1: Fala, moçada, tudo bem com você que está aí curtindo a nossa sintonia? Boa tarde, boa tarde, boa tarde. É, começamos mais um Comando Sintonia por aqui. A partir de agora, então, Charles Bogo no seu rádio para ficar com vocês aí até às 5 horas da tarde. Teremos aí 4 horas para a gente conversar bastante, tá? Tá a fim de mandar aquele abraço? Pode mandar aí no nosso 479-9192-0947. Hoje tem sorteio também. Mesma coisa de ontem, tá, gente? Se você não acompanhou, então, Concorde Auto Center de Rio do Sul dando aí uma geometria e um balanceamento, tá? 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Ah, eu quero concorrer ao balanceamento de geometria, ou eu quero concorrer ao almoço no Santa Gastronomia, ou eu quero concorrer os dois, né? Tô querendo os dois, tô com fome e tô com meu balanceamento do carro, sim, sim, sim. 991920947 é o nosso WhatsApp. 18 graus e a temperatura em Ituporanga. Esperamos que tenhamos assim uma quarta-feira mais tranquila. Afinal de contas, ontem a nossa terça começou tão bem e terminou tão mal, né? Com tantos problemas na nossa região aí devido ao granizo, à chuva forte e aos ventos, né? Foi assim realmente tenebroso. Alguns amigos aí estão com a casa destelhada, o negócio aí caiu fachada, caiu árvore na estrada, né? Algumas pessoas passaram muito medo e a gente, né? Quando a natureza se volta assim, a gente, óbvio, tem muito medo porque a nossa força não é tão grande assim quanto a dela, né? Então a gente tem que respeitar sempre e agradecer sempre a Deus por termos dias bons e torcer para que a gente continue tendo eles. Porque quando o planeta aí dá aquela chacoalhada, meu filho, lá no Japão teve um terremoto aí de 7 ponto alguma coisa de graus de magnitude, né? Que causou a morte de muitas pessoas. Então, graças a Deus, a gente não tem isso aqui. Que o terremoto é muito ruim, é muito ruim. A enchente é ruim? É ruim. A tempestade é ruim? É ruim. Mas terremoto a gente não tem. E é terrível, tá? Mata e é de repente e não tem o que fazer. Você tá num prédio, você tá numa loja, você tá num shopping, de repente a coisa acontece, tudo cai, não tem como se defender. Então vamos agradecer que a gente não tem isso, né? Sempre tem como piorar. Então vamos agradecer que a gente não tem essas coisas tão ruins, né? Uma tempestade vem, causa prejuízos e que sejam só prejuízos materiais quando vierem, né? Porque o material a gente consegue recuperar, é difícil, eu sei, mas a gente consegue recuperar. Agora, quando a gente fala de saúde, de pessoas da nossa convivência que se vão por situações assim, não tem volta. E daí a gente só sobra lembrança e tristeza, né? Muito triste mesmo. Enfim, vamos agradecer a Deus, gente. Tá começando mais uma tarde aí na nossa sintonia, com sorteios, com música boa, com astral lá em cima. Bora falar de coisas boas. Se a casa cair, a gente levanta ela, não tem problema. Ana Castela começando muito bem o programa. Teodoro e Sampaio participando, 1:11. É o Comando Sintonia até às 5 da tarde. Bora aumentar o volume e curtir com a gente.

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0: moendo. Não tem essa não. Vamos deixar barato não, meu filho. Levanta a cabeça aí, bota pra moer. 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Jads e Jadson aqui na programação do nosso comando. E a voz tá falhando já no começo do programa, imagina no final, né? Se a casa cair, com Teodoro Sampaio participando do show da Aninha Castela, que é a pessoa do momento na música brasileira, né, meu filho? Tá linda, leve, solta, maravilhosa, bonita, cantando pra caramba, com músicas assim chicletonas que todo mundo canta e adora. Aninha Castela é com certeza o nome do momento. Hoje é dia 29 de julho, já falei isso pra você, só que eu não falei que hoje é dia mundial da luta contra as hepatites virais, tá? Cada alerta aí, data alerta aí, aliás, para prevenção e testes das hepatites. Sempre, sempre, sempre bom ficar em paz com a saúde, sempre fazer, né, um check-up aí. Ah, doutor, doutora, tô sentindo uma coisinha diferente. Vamos lá investigar, né? É sempre bom. Dia Internacional do Tigre. Se você vê um tigre por aí, abrace ele. Abrace ele e Deus parabéns, porque hoje é o dia do tigre, tá? Momento voltado para proteção e conservação desta espécie em perigo, né? O tigre sempre tá em perigo aí, a espécie, faz algum tempo já, e essa data é feita para essa conscientização. Então, se você vê um tigre por aí, abraça e não mate ele, tá bom? Vai saber, né? Dia da identificação hoje, lembra a emissão da primeira cédula de identidade no Brasil, da primeira identidade no Brasil foi no dia 29 de julho de 1904. Uma pena não falar de quem que foi a pessoa, né? Podia falar aqui quem que foi a pessoa, a primeira identidade do Brasil aí. Dia do batom hoje, rapaz. Celebração popular dedicada a um dos itens de maquiagem mais famosos do mundo. Meninas, hoje é o dia do batom, então é sempre bom aquele batomzinho básico, né? Pra você se sentir melhor, mais bonita. E não, Paulinho, não, não, não, homem não, Paulinho, só as meninas, tá? Isso, é, homem só batom daquele de proteção labial lá, aquela coisa que não deixa os lábios rachar e tal. Fora isso, não, tá, Paulinho? Não, não, não, não pega bem, é, não sei lá, não fica legal em você. Em você não, com essa barba aí não, tá? Mas as meninas merecem e a gente também, né? A gente merece que elas fiquem mais bonitas, claro que sim, rapaz, todo mundo merece. Bora, 22 minutos. Esse é o comandão, daqui a pouco a gente volta trazendo mais músicas. Toca aquela, sabe aquela? Então depois eu vou tocar pra você, tá aí do outro lado do rádio.
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3: Eu já falei e repito, se não é pra vir com tudo, nem vem, né? Vem com tudo, meu filho. Raika Lichtenfels, de Rio Batalha, tá participando aqui no sorteio dos sorteios de hoje, né? Ela tá a fim de participar aqui do sorteio de geometria e balanceamento lá da Concorde Auto Center, né? Então tá bom, Raika, que nome bonito. Quem mais? Boa tarde, Charles Bogo, manda um alô aí pro Beto, pra Lu, pra pequena Vicky, aqui na Embuia, pessoal que tá sempre ligadinho aí, né, Beto? Abraço pra você, meu querido, obrigado pela companhia sempre. Tá lá a facção, eles estão ligados, né? Que não é aquela criminosa, é a facção de quem trabalha de verdade, né, Beto? Um beijo aí na pequena Vicky, né? Tá sempre ligadinha, aprendendo a ouvir rádio com a família, que coisa boa. Boa tarde, sou Daiane Long, de Souza, quero participar do sorteio. Mandar um abraço aqui pro pessoal da fábrica de conservas da Bracatinga e dizer que a sintonia é a nossa companhia de todos os dias. Obrigado, obrigado, Daiane. Sem vocês a sintonia não precisaria nem existir, né? Não faria nem sentido. Então, vocês são, com certeza, a coisa mais importante dessa rádio aqui. Queria participar do sorteio do balanceamento de geometria Marta Meurer Krieger, de Alto Areado Agronômica. Tive em Agronômica no domingo. Fui levar meu filho ali pra passar uma tarde com um amiguinho dele, o Lourenço, filho da Jana lá, né? Que um casal muito querido lá, que o filho estuda com o nosso Davi, o Lourenço. E meu filho passou a tarde em Agronômica aí, adorou. Até um ninho de formiga eles conseguiram destruir os degaçados, velho. Meu nome é Eduardo da Silva, estou procurando emprego. Então tá. Tenho 23 anos de idade, moro em Buia. Se você por acaso está procurando alguém para trabalhar no comércio, entre em contato aí com o Eduardo da Silva, 8836-4275, 8836-4275. Eduardo, boa sorte pra você aí, que você encontra um bom trabalho, tá? E faça valer a pena, né, meu filho? Tem que entrar de cabeça no trabalho aqui, com certeza. A Maria Birk, da Bela Vista, Ituporanga, tá participando aqui com a gente também. Acho que é esse o nome, né? Que aqui é a transcrição do áudio, às vezes pode acontecer de errar. Ademar Knopf, de Antas Gordas, Vidal Ramos, queria participar do sorteio. Quem mais? As meninas da Me Leva Estopas, né? Me Leva Estopas, Me Leva ou Me Leva? Acho que é Me Leva, né? A Valquíria, Milena e também a Lorena, sempre na melhor companhia, na sintonia, obrigado pra vocês, tá, meninas? Bom trabalho aí pra vocês e estão sempre ligadinhas com a gente. Um abraço pra minhas filhas Eduardo e Alice e meu marido Luciano. Quem fala aqui é a Andressa Mes Horstmann, de Rio do Norte. Quero participar do sorteio. Tá participando, tá, Andressa? Obrigado pra você, a Eduarda e também a Alice, e também o maridão Luciano. Aquele abraço. Todo mundo aí que tá ligadinho.

na sintonia aí. Valeu, gente. Como eu falei aqui, sem vocês não teria o menor sentido a gente estar por aqui, né? Vamos tocar aquela então. Banda Mariana Fagundes. João Neto e Frederico, toca aquela.

0: Credo Cruz Ave Maria, pijama amarelo. Você tem um pijama amarelo? É? E deve ser lindo. É, rapaziada, aqui é o Jorge Matheus, Guilherme Santiago, nesse chicletão, esse sucessaço que foi essa música e ainda é, né? A galera ainda canta junto aí nos botecos da vida. Toca aquela, mais uma boa demais. Panda, Mariana Fagundes participando aqui com João Neto e o Frederico. Esse é o nosso comandão sintonia, né? Muita música legal e animada por aqui. A programação mais animada e mais feliz do rádio, com certeza. Daqui a pouco tem mais. Daqui a pouco a gente volta aí trazendo os primeiros horóscopos da tarde de hoje, né? Seis primeiros da tarde de hoje. Então fica ligadinho aí nas previsões astrais aqui no nosso comando sintonia. Eu vou até ali buscar a minha bola de cristal e já volto. 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

0: 23 pras duas.
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0: Olha pra cima, é lá que tá o nosso astral, ó, lá em cima. 19 graus é temperatura no centro de Ituporanga, hoje quarta-feira, 29 de julho. 2026 é o ano pra gente seguir aí, né? Tem mais meio ano pela frente, um pouquinho menos, né? Um pouquinho menos de meio ano. Já estamos chegando aí no nosso agosto, mês do cachorro louco, por isso que eu nasci nele. Bora lá com as primeiras previsões astrais de hoje.
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2: Áries.
0: Bora lá então pro primeiro signo de hoje, nesta tarde, Áries, nascidos entre 21 de março a 20 de abril. Lindo momento para conquistar novos espaços, brilhar e impulsionar.

0: Solar projetos pessoais. A passagem do Sol por Júpiter trará respostas importantes e ótimos resultados, tá bom, Áries? Né? Resultados aí tanto no trabalho quanto no amor. Olha que legal. Amor e trabalho trabalhando juntos, sendo bom junto, é bom demais. Se estiver só, um encontro casual poderá se transformar em uma grande paixão. Mudança no ambiente social ampliará as chances aí no amor. Tá bom, Áries? Bora lá pro próximo então. Touro.
1: Touro.
0: Taurinas, taurinos, nascidos entre 21 de abril a 20 de maio, né? Tudo aberto para se inscrever em um curso ou então viajar. Bem diferentes, né? Posso fazer um curso ou posso viajar? Viajar é mais legal. Se você pensa em mudar de casa, as condições serão favoráveis para hoje. Um bom momento também para resolver assuntos de família e pendências do passado, tá bom, taurino? Ótimo para aumentar o conforto e começar uma fase mais gostosa na vida familiar. Decisões sobre o futuro incluirão mudanças na carreira, é o signo para touro de hoje.
1: Gêmeos.
0: Alô, geminianos, nascidos entre 21 de maio a 20 de junho, ótimo momento para viajar e renovar seus conceitos. A prática de uma filosofia abrirá caminhos para viver o mais, com mais liberdade e prazer, tá, gêmeos? Projete sua imagem, será um bom momento para aumentar o poder de influência e divulgar o trabalho em outras localidades. Aprender outro idioma também será uma boa opção para você, geminiano.
1: Câncer.
0: Alô, você de Câncer, nascido entre 21 de junho a 22 de julho. Este será um momento importante de decisão e de planejamento de mudanças. O dia trará revelações e uma visão mais clara dos passos para construir o futuro que você deseja, tá, Câncer? Troca de confidências trará mais confiança nas parcerias profissionais e pessoais. Determine planos de longo prazo e aproveite oportunidades de crescimento financeiro. Esse foi o recadinho pro pessoal aí de Câncer.
1: Leão.
0: Leoninos, leoninas, nascidos entre 23 de julho a 22 de agosto, aproveite esta lua cheia para ampliar relações e expressar suas emoções nos relacionamentos próximos. Será um lindo momento no amor, caminhos do coração ficarão iluminados. Valerá também se abrir a novas amizades e impulsionar a vida social, tá, leonino? Negócios e oportunidades profissionais estarão aí no seu radar, né? Entrarão para você aí no radar, tá? Aposte nos planos de expansão e brilhe, leonino, né? Sacuda a juba, meu filho, minha filha. Bora lá pro último.
1: Virgem.
0: Último desse bloco, né? Virginianos, virginianas, nascidos entre 23 de agosto a 22 de setembro, aproveite esta lua cheia para mudar hábitos e cuidar da saúde. Você poderá receber uma proposta profissional bastante atraente hoje, hein, virgem? Avalie com carinho. Haverá chance de inovar e abrir um novo caminho na carreira. Finalize um longo ciclo e se prepare para começar uma fase com mais satisfação e prazer. Tudo aberto no amor e também nos negócios, virgem. Daqui a pouco tem Libra, tem Escorpião, tem Sagitário, Capricórnio, Aquário e Peixes. Daqui a uma hora no nosso Comando Sintonia, às 12h30.
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0: 19 agora para as 2h, e que tal aquele P? Sabe aquele do pecado?

0: Bandão, Doce Bandida e Bailão só. Morena Linda com o Xeloqueto, teve também o Pedro Pecado com Simone Mendes participando no show do Menos é Max. Só música animada pra você aqui no nosso comando, hein? Nada de tristeza. É claro que a gente toca uma romântica às vezes, assim, aquela coisa, né? Pra, né? Não deixar as músicas de sucesso aí de muito lado, mas a gente gosta de tocar música animada, né? Gosta de deixar você assim, alto astral. 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
0: Está no ar até as 5 da tarde. Para você que ainda não mandou sua mensagem, pode mandar no nosso 479-91920947, valendo então, né? Um balanceamento e uma geometria na Concórdia Auto

0: em Rio do Sul, para o seu carro ficar retinho e sem balançar, né? Sem balangar. 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Manda o seu nome completo, falando aí também o seu endereço e qual dos prêmios você quer ganhar. Se você quiser participar dos dois sorteios, é só especificar ali, ó, quero participar dos dois sorteios, também tá participando dos dois sem problema, com uma mensagem apenas. 479-9192-0947 é o nosso telefone, o nosso WhatsApp. 6 para as 2.
1: Essa vai pra quem tá sofrendo de amor,
0: essa vai pra muita gente, então. Humberto e Ronaldo.

0: música do Xamã, Leão. Sim, senhor, a música não é dela, né? Ela regravou essa música. E o Xamã gravou primeiro, bem diferente a versão do Xamã, né? A Marília deu, assim, uma pegada mais alegre até pra música. É uma composição lindíssima, né? Bonita demais. Antes você ouviu por aqui a música Leão Domado, Chico Rei Paraná, nas vozes de Edi Brito e Samuel. Ficou bonita demais essa versão com eles. Canto, bebo e choro, Humberto e Ronaldo ao vivo por aqui. Gosto mais dessa dupla, sempre falo isso, né? Chato até de tanto que eu falo. Canto, bebo e choro. No caso, eu só canto e choro aqui. Bebê, só chá. Acabei de tomar um, né? Chá. Aham, sim, a gente bebe chá aqui na sintonia, nós somos chiques. Tem o chá das 5 lá da rainha, não tem? A gente tem aqui o chá da 1, das 2, das 3, das 4. Dá uma mijadeira que vocês nem sabem. Eita, nós. Bora lá então, tá pintando o primeiro repórter de sintonia com ela, Jaciara Oliveira. Chega aí, garotinha.
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2: A Catedral São João Batista de Rio do Sul promove neste sábado, dia 1º de agosto, a Noite de Emaús. O encontro será realizado após a missa das 7 da noite no Teatro Dom Bosco, com entrada gratuita. A programação terá música, oração e evangelização, com a participação de integrantes do movimento Emaús de Florianópolis, Joinville e Brusque, além da banda Corações Ardentes. O evento é aberto a jovens, adolescentes, famílias e toda a comunidade da região.
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0: 2:03.
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8: Boa tarde, guri. Quer dizer que então o café então, é só para os veteranos? Só na parte de manhã?
9: Que isso?
8: Então dê-lhe chá, né?
9: Dá-lhe chá.
8: Boa tarde aí.
9: Boa tarde.
8: Daniel de Petrolândia.
9: Fala, Daniel. A gente toma café aqui também à tarde, Daniel. Tava brincando só com chá, rapaz. Fazer um chazinho é bom, né? Acalma. É que eu sou muito ansioso quando eu entro no ar. Se eu não tomar um chá pra me acalmar, eu começo a quicar aqui no estúdio igual uma bolinha de ping-pong, entendeu? É mais ou menos isso. E é bom pros rins, né? A gente fazer bastante xixi, né, Jean? É bom tomar chá. Isso. Eu tenho que tomar... Tem uma colega aí que toma 7 litros de água mais 2 de chá por dia pra ficar, participar de concursos, coisa errada e tal. Rapaz, se eu tomar 3 copos d'água eu já quero vomitar, então a gente toma um chá pra dar aquela quebrada, né? Pra dar aquela quebrada. O Jean, ele só toma café, ele é, não, ele é todo, né? Todo, café com aqueles cubinhos de açúcar quadradinho, sabe? Que ele pega com, ele não pega nem com a mão, ele pega com aquele pegadorzinho de cubinho de açúcar. Acho tão chique aquilo. Né, Jean Carlos? Então tá bom, meu filho. O Jean aqui do nosso Clube Pop Rock Sintonia, que vem uma vez por mês pra fazer esse bicho, né? Tá difícil, né, meu filho? Sábado sou eu, tá? Depois tu vem, né? Vem mesmo? Olha. Grande Jean, nosso companheiro de trabalho aqui do marketing, né? Chá é bom mesmo, segundo o Daniel. Claro que é, Daniel. Bom pra saúde. Depende do chá, né? Se for um chá de cueca, daí já não é muito bom, não. Ai, meu Deus do céu. Dona da rua. Ela é dona da rua. Diego e Vitor Hugo.

martelada no dedo, né? Dói demais, moço. Tá louco. Rapaziada, aqui é o Fernando e Fabiano, tá? Como anjo, teve a interpretação aqui do César Menotti, Fabiano, dona da rua, com Diego e Vitor Hugo na programação do nosso Comando Sintonia. Tava dando aquela fuçada na internet, né? Que a gente faz aqui todas as sábados, todos os sábados é boa, né? Que a gente tá acostumado com essa coisa de fazer só o sábado. Mas enfim, todos os dias que a gente tá no ar aqui, a gente sempre tá olhando, antenado nas informações. E aqui num site estava vendo sobre a agressão que sofreu um jovem de Itaguaçu, bairro de Floripa, por 6 pessoas. 6 rapazes pegaram lá um vendedor e sentaram o cacete nele, deixaram o rosto dele todo desconfigurado. E relatos aí colhidos pela assistente social aqui, divulgou o caso nas redes sociais do agressor. Que os agressores, aliás, teriam dito que a vítima tinha voz de bichinha. Foi uma situação de homofobia, né? Os 6 rapazes aí viram um menino, um vendedor de rua. Menino não, um homem já, né? Um vendedor ali na rua. E por acaso ele tinha um jeito mais afeminado e a voz um pouco mais delicada. E por isso resolveram bater no guri até ele ficar com o rosto desconfigurado. Aí a pergunta que a gente faz é a seguinte: o que você, né, que tem essa coisa de homofobia, tem a ver com o fiofó do outro? Essa é a pergunta que eu faço. O que você tem a ver com o fiofó alheio? Entendeu? É dele, ele faz o que ele quer. E não dá pra entender por que que os caras ficam incomodados com isso. Alguma coisa de errado tem, né, gente? Alguma coisa de errado tem. Porque a pessoa fica incomodada se o cidadão é homossexual ou não. Se a moça, né, tem uma namorada, se o moço tem um namorado, se ele tem a voz afeminada, se não tem, é problema dele, né? Se é que isso é um problema, não é, né? É coisa dele, digamos assim. É o jeito que ele quer ser e decidiu ser, e às vezes nasce dessa forma e deu, não tem, cada um por si e Deus por todos. Você também nasceu dessa forma homofóbica aí, só que a diferença é que ele não vai te fazer mal, né? E você tem como tratar a homofobia, viu, gente? Só abrir a mente. Tem como tratar a homofobia, só abrir a mente. Só entender que isso não é coisa sua. O que ele faz com o fiofó dele é problema dele, não teu. Se tu tá te incomodando com o fiofó ali, algum problema você tem. Essa é a questão, né? O rapaz apanhou demais, gente. Demais, demais, demais. Né? 6 caras bateram no cidadão. Ô covardia. Homossexual ou não, é covardia. 6 pessoas baterem de graça, né? Só porque o cara tem, segundo eles, voz de bichinho.

O cara fica indignado de uma notícia dessa, como ainda existe esse tipo de preconceito, né? Tem aqui a cara do cidadão que ajudou a bater nele, bem exposta no site aqui da ND+. E é legal que exponham bem a fuça de quem bateu aí. Porque essa coisa de ficar defendendo em quem maltrata animal, defendendo quem bate em homossexual, né? Defendendo quem rouba, escondendo, não pode mostrar o rosto, a imprensa não pode falar o nome, isso aí tudo tem que acabar, gente, isso não tá certo. Tem que expor os caras ao ridículo, tem que expor, sim senhor, porque o cidadão aqui vai ficar com o rosto desconfigurado, né? E não tem culpa nenhuma disso, ele tava só fazendo o trabalho dele. Enfim, deixa a gente bem indignado com isso e se perguntando, né? O que que a pessoa tem a ver com isso? Cada um com seu quadrado aí, meu filho. E não é porque eu não gosto do time que tu torce que eu vou chegar aí, né, dando pancada. Não tem nada a ver isso. Isso é uma... É o cara voltar pra época das cavernas, né? É muito, muito ogrice. Muito ogrice. Daqui a pouco a gente volta aí com mais músicas aqui no nosso Comando Sintonia. Lembrando que você ainda pode mandar, né? A sua mensagem tá valendo hoje aí. De novo, né? A gente tá fazendo um sorteio de um balanceamento de geometria da Concorde Auto Center e também um almoço no domingo no Santa Gastronomia com acesso à Cruz Panorâmica no nosso 479-91920947.

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2: 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Boa tarde, caiu uma caixa amarela com preta, cheia de ferramentas, dentro, né, dessa caixa, pelo centro ou pela região aí. Então tá, se você por acaso encontrar

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Tá faltando 9 aqui por isso. 479-9956-4573. 479-9956-4573. 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Essa caixa de ferramenta pertence aí a eles lá, tá? Caiu aí do carro, né? Uma caixa cheia de ferramentas, preta e amarela, a cor, né? As cores. Mas se você por acaso encontrou, entra em contato aí com a galera. Beleza, belezinha, belezão? Bora de música! Trio Parada Dura, meu filho. Mato Grosso Matias participando. É bom demais essa moda, aumenta o som.

0: Guardanapo com Rainha Musical, essa banda é muito boa. Dig Dig com Candeeiro, teve também Mato Grosso e Matias participando do show do trio Parada Dura. Ao bevasse a música, se for passar em Goiânia, você pega lá o guarda-chuva que eu esqueci, faz favor. Se for passar na Unidas, fala lá com o Jackson que tá na linha com a gente. Boa tarde, Jackson da Unidas de Rio do Sul, tudo certo por aí? O que que temos pra hoje, meu querido?
1: Boa.
0: Fala, Jackson.
1: Tá de sintonia, exatamente. Estamos aqui na Unidas porque tá rolando fecha meta aqui na Unidas. 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
1: Beleza, então, Jackson, bons negócios pra vocês aí da Unidas, tá bom? Valeu, Jackson.
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1: 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Aquele delayzinho básico da internet, né? Então tá, grande abraço pra galera lá da Unidas Veículos de Rio do Sul. 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Daqui a pouco a gente volta trazendo muito mais músicas. Daqui a pouco a gente volta no tempo com Christian Ralph. Segura aí.
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0: 5, meu. Não é pra qualquer um, não, né? É muito tempo de
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0: Um abraço pro Luiz, que está ouvindo a gente ali no departamento comercial. Hã? Luiz, faz aquele cafezinho pra gente, faz favor. Hã? Por favor, deixa aqui na minha mesa, tá, meu querido? É, faz o que tem que fazer, né, Luiz? É isso aí. Então tá. Renato, você também, tá? Pode trazer um lanchinho pra nós aí, não tem problema. Você pode continuar mandando o seu WhatsApp aqui pro nosso número, o 479-9192-0947, valendo então a geometria e balanceamento da rapaziada lá da Concórdia Auto Center de Rio do Sul, lá na Alameda Luciano Ramos, e também, né, o sorteio de um almoço pro domingo no nosso Santa Gastronomia, aqui na nossa Santa. Que lindo esse lugar, né? É muito bom. Se alguém da família aí ganhar, já pega e vai junto, porque é bom demais aquele lugar lá. Você vai almoçar bem, vai ter a melhor vista da cidade, com certeza. E aliás, quem ganhar o almoço também ganha um acesso à Cruz Panorâmica. Daí tem que ter coragem. Ah, como diria o Jean Carlos aqui do jornalismo, tem que ter coragem. Coragem pra subir naquela cruz lá. É muito alto, mas é muito lindo lá em cima, viu, gente? Vale a pena. Manda aí pro nosso WhatsApp especificando de qual sorteio você quer participar. Ou se quer participar dos dois também, não tem problema. Bora ligar a máquina do tempo? A máquina do tempo eficiente que o ser humano inventou até hoje foi a música. Não tem outra. Essa que faz a gente voltar. Ainda mais quando a gente ouve vozes que já se foram. Christine Ralph, a dupla

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2: E o Edson e Hudson regravaram, né? Resolveram regravar, né? E o City 14 trouxeram os caras, Henrique e Diego, que gravaram também a versão original. Pense em Mim, numa versão ao vivo, lançada aí no novo projeto do Leonardo. Diz pra ela, voltando no tempo com o rapaziada aí que já deixou saudade, né? O Christian já se foi, o Ralph continua aí fazendo as suas apresentações, mas não é mais a mesma coisa, né? O Christian faz muita falta, com certeza. E a música Diz Pra Ela, essa música foi um sucesso, assim, arrebatador na década de 90. E a gente relembrou aqui no nosso Comando Sintonia que daqui a pouco traz mais músicas. Daqui a pouco a gente volta no tempo, mas em umas versões mais novas. Com Lauana Prado, com Fernando de Sorocaba e por aí vai. Então, você continua aí com a gente pra curtir música boa, pode ser? Então tá legal. Vou trazer também o horóscopo, né? Que não deu tempo ainda. Vamos fazer a segunda parte aí já, no próximo bloco. Então se liga aí.
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2: 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Olha, tem festa boa aqui, rapaz. Vou falar de festa boa. A comunidade de Barra Nova, em Petrolândia, convida para a tradicional festa da Capela São Sebastião. Será realizada de 30 de julho, né? Ou seja, começa amanhã, viu? Começa quinta-feira já, rapaz. A partir de amanhã, então, até domingão, dia 2 de agosto. A programação começa na quinta, portanto, amanhã, né? Mais conhecido como amanhã. 13 horas, também conhecido como uma da tarde, com início aí da venda dos produtos da padaria. Na sexta-feira, as vendas seguem, né? A partir das 8 horas e às 19 horas haverá um porco no tacho acompanhado de bingo. Fiquei aqui pensando agora, imaginando o porco sentadinho no tacho jogando um bingo, né? Com a galera. No sábado, a venda de padaria será retomada a partir das 8 horas da manhã. Domingo, dia 2 de agosto, tem missa às 10:30 da manhã, tá? Ao meio-dia, aquele almoço tradicional, com serviço de bar e cozinha completaço, né? E a partir das 3 horas da tarde, o público poderá ir participar da tarde dançante com a banda Essência. Com a entrada, sabe quanto? Vai custar nada, exatamente. Não custa nada para entrar, né? No domingo à tarde, nessa tarde dançante, arrastar o pé, dançar, sorrir, beber uma cervejinha, com muita alegria e ao som aí da banda Essência, tá bom? Participe da festa da Capela São Sebastião em Barra Nova, Petrolândia, neste fim de semana, então, vai ser bom demais.
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2: Bora lá então, tá um pouquinho atrasado aqui o horóscopo, porque o Charles Vogel tem um problema de memória. Às vezes ele esquece das coisas, não tá na rotina, né? Daí o cara acaba esquecendo.
0: Tem umas coisas que não dá pra esquecer, né? Tem umas coisas que não tem, mas eu não vou entrar nesse assunto, porque senão fica meio nojento. Enfim, vamos lá. Vamos pro horóscopo, então. Bora lá.
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1: Libra.
0: Vamos lá então, nascidos entre 23 de setembro a 22 de outubro, aproveite este lindo momento para explorar seus talentos criativos, se abrir para novas amizades e renovar suas filosofias, libriano. O dia poderá ser divertido e animado. Embarque em uma aventura, viagens curtas trarão resultados positivos para o seu relacionamento, tá? E para o estado de espírito também, que é muito importante. A fase trará estabilidade, segurança e confiança mútua nas relações. Tá bom, Libra? É o seu recado pra hoje.
1: Escorpião.
0: Alô, Escorpião, nascidos entre 23 de outubro a 21 de novembro. O momento será especial para expressar suas emoções, curtir o carinho da família, fortalecer as bases afetivas e transformar velhos padrões que impedem a sua espontaneidade, né? Transformar esses velhos padrões que impedem a sua espontaneidade. Isso aqui é muito, muito, muito forte. Resolva o passado e se abra para um futuro brilhante. Esta fase trará mudanças positivas e abertura para um passo maior na carreira. Tá bom, Escorpião? Sucesso, autoestima e prestígio pela frente é o que fala hoje para os astros, né? Falam hoje para Escorpião.
1: Sagitário.
0: Sagitário, nascido, você que é nascido aí entre o dia 22 de novembro a 21 de dezembro, renove os seus conceitos. Você poderá mudar a sua maneira de pensar e se abrir para novas experiências. Evite julgamentos precipitados e se abra para novas interações, tá, Sagitariano? As relações profissionais estarão aquecidas com ideias geniais surgindo para novos projetos. Será ótimo viajar e buscar conexões com pessoas de outros lugares. Cuide da sua saúde, Sagitário.
1: Capricórnio.
0: Alô, Capricorniano, Capricorniana, 22 de dezembro até 20 de janeiro. Repense seus padrões de construção. O dia trará mudanças significativas nas escolhas e no investimento. Um lindo momento para encontrar outras maneiras de ganhar dinheiro. Um lindo momento. Então tá, é o momento, né? Se é lindo, não sei, mas é o momento de encontrar outras maneiras para você ganhar din-din, tá bom, Capricórnio? Novo empreendimento poderá surgir em parceria com alguém de confiança ou

0: da família, resolva assuntos familiares, o negócio imobiliário poderá se firmar para você que é de Capricórnio, então fique atento.
1: Aquário.
0: Aquarianos, 21 de janeiro a 19 de fevereiro, ótimo momento para renovar a imagem e jogar a autoestima lá em cima, tipo o astral aqui do nosso comando sintonia, tá bom, aquariano? O projeto de vida ficará mais claro com caminhos do coração iluminados nesta lua cheia. Comece tudo de novo de outro jeito. O período trará clareza nas escolhas e posicionamentos firmes nas relações. Tudo aberto no casamento para Aquário. O trabalho pedirá organização e paixão está em alta, né? A paixão está em alta para a rapaziada aí de Aquário.
1: Peixes.
0: Peixinhos, peixinhos, peixes e peixões. Aproveite, nascidos entre 20 de fevereiro a 20 de maio, março, aliás, aproveite o dia para desacelerar, anotar os sonhos e entrar em contato com o mundo inteiro. A intuição estará mais forte e poderá orientar novos passos no trabalho. Um momento importante também para cuidar da saúde e do equilíbrio emocional. Só e Júpiter trarão oportunidades que deixarão a vida mais gostosa. Assuntos de família pedirão paciência. Sempre é bom ter paciência com assuntos de família, né? E esse foi o recadinho então específico para peixe.
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0: Comando Sintonia segue com música. Tempo a tempo, Laona Prado, 5 para as 3.
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0: Bom demais esse medley, hein? Fernando e Sorocaba, bem country. Os caras foram pra Nashville, a terra mundial do country, né? Pra gravar aí esse trabalho. Bom demais. E as músicas aqui, por emoção e clima de rodeio, com um Ache Break Heart aqui do Billy Ray Cyrus no meio aqui, ficou bom demais. Antes você curtiu Tempo ao Tempo e mais uma aqui, Amor Não Vai Faltar. Duas também na pegada de Lauana Prado. 3:03. Tá pintando por aqui mais uma edição do nosso Repórter Sintonia com ela, Jaciela Oliveira.
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2: A AMAV está com inscrições abertas para o concurso fotográfico em comemoração aos 10 anos da região turística Caminhos do Alto Vale. A iniciativa é destinada a fotógrafos amadores e profissionais, moradores ou visitantes, com imagens que retratem paisagens, cultura, tradições, agricultura, gastronomia e outros aspectos da região. As inscrições são gratuitas e seguem até o dia 30 de setembro. O edital completo está disponível no site da AMAV. A premiação será realizada em novembro, com valores que chegam a R$3.000.
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0: 3:04.

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4: 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Trazendo aí muitos sorteios para você, muitos quadros super interessantes, como conversa aberta, como a nossa previsão do tempo, como também o DBO, né? Muitas informações importantes acontecem no Estúdio S. Muito bate-papo, mas também tem música boa. Você pode curtir o programa aí entre 5 e 7 horas, os dias da semana, né? Todos os dias da semana, de segunda a sexta. Beleza? E depois, na sequência, sempre tem o nosso gauchão aí, o Carlos Moraes, que vem de cavalo, de piúcha, traz o chimarrão e toca muita moda antiga boa na música gaúcha de sertanejo também. Nossas noites aqui na Sintonia sempre muito bem cuidadas com o Carlos. Beleza? Sabadão tem o nosso Clube Pop Rock Sintonia. 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Porque roda sertanejo todo dia. Tem o gaúcho, tem bandinha, tem tudo aqui na programação da Sintonia, inclusive o Pop Rock. Entre 1 e 4 da tarde comigo e também com o Jean Carlos. E à noite, né, nos sábados, tem o nosso Rádio Dance, trazendo muitas músicas na virada aí, viradinhas na batida, coisa de DJ, né? As coisas de DJ gosta de virar na batida, né, meu filho? A gente traz aí a disco music dos anos 70, o pop dos anos 80, a dance music dos anos 90, o house music, a dance e o house, né, dos anos 2000.

0: house e a música eletrônica de 2010, 2020, que é muito legal pra você curtir. Toca de tudo, né? Até Rosana tocou esses dias aí virado na batida, rapaz. Com Barbarella. Tem de tudo mesmo. Então é só você ficar ligadinho. Bora lá. Tá na hora da gente falar de esporte por aqui com o nosso amigo Eronildo. Já tá na hora, né, Eron? Fala aí, meu querido. Boa tarde, Eron. Traga aí as informações do esporte pra gente.
1: Boa tarde, meu amigo Charles Bogo e ouvintes do Comando Sintonia desta quarta-feira boleira. Vamos falar de futebol. Ontem pela Série B lá em Caxias, debaixo de muita chuva, parecia polo aquático, a equipe do Juventude venceu o Avaí por 1-0 pela 20ª rodada. Pela Sul-Americana, Santos 4-2 para a equipe do Universidade Central. Aí, ó, Neuza, minha amiga Neuza foi no show aí do Frei Gilson, deu sorte aí, ó, o Santos venceu e se classificou para a próxima fase aí das oitavas de final, estará enfrentando o Maracá na próxima fase aí da Sul-Americana, o Santos de Neymar e companhia. Santos 4-2 para a Universidade Central da Venezuela. Hoje teremos rodada aí do Campeonato Brasileiro da Série Principal, 21ª rodada. Mirassol às 7:30 da noite enfrentará o Remo lá em Mirassol, interior de São Paulo. No Gigante da Beira Rio, Internacional estará enfrentando o Flamengo também às 7:30 da noite. 9:30 da noite tem Fluminense e Bahia, estarão se enfrentando lá no Maraca. E em Salvador, na Boa Terra, o Vitória vai enfrentar o Palmeiras às 21:30. São jogos de hoje do Campeonato Brasileiro da Série A. E ainda teremos pela Sul-Americana, playoffs aí, oitavas de final, teremos Vasco da Gama e Independente Medellín lá em São Januário às 7:30 da noite. Estão jogando, restando 5 minutos aí para terminar a primeira etapa. Lá em Blumenau, joguinhos abertos, a gurizada de Ituporanga vai perdendo por 2-1 para a equipe de Joinville, como diz um amigo meu aí. Joinville 2, Ituporanga 1. E, inclusive, Ituporanga precisa aí da vitória, mas se perder amanhã ainda terá chance. Mas terá que ganhar o jogo contra Tubarão, que Tubarão venceu antes de Ituporanga. E Tubarão 6-4 para a equipe lá de São Ludgero, no sul do estado. Joguinhos abertos lá em Blumenau, a fase estadual. Daqui a pouco nós voltamos com mais informação de esporte aqui no Comando Sintonia, apresentado pelo Charles Bogo. Não jogou futebol, mas jogava voleibol. Cara, não é fraco, hein? Grande Charles, daqui a pouco nós voltamos.
0: É, não, joguei bastante futebol, Eronildo. Joguei bastante futebol. Daí passou a fase, né? Do vôlei também já passou. Agora não sei, eu acho que a próxima fase mesmo é cadeira de roda, né? Porque esporte ultimamente tá difícil, mas aprecio muito quem joga aí. O futebol, na minha opinião, se tornou um esporte muito de contato, né? Muito contato. Contato demais no futebol hoje. É, a gente gostava mais de assistir e jogar quando era mais aquela coisa do drible, né? Do poder passar pelo adversário sem ser derrubado. Hoje não dá mais. Os caras passam, faz um drible bonito ali, passa pelo adversário, leva uma pancada na retaguarda que dá até medo de driblar alguém. Então, pra mim, o futebol, né? Tá, isso aí tá muito agressivo, assim, demais. É, tá faltando um pouco de arte no futebol. Tá muita correria e muita pancadaria. É muito jogador se jogando no chão e fazendo carinha de quem tá dodói, assim. Daí o juiz dá a falta, levanta sorrindo e não tá mancando. Não vai mais. Mas enfim, é uma paixão nacional, tem que respeitar, cada um respeita o seu, né? É, mas já joguei muita bola, sim, joguei futebol e jogava mal. Jogava mal pra caramba, mas nunca deixei de jogar, sempre joguei. E no vôlei não, no vôlei eu era ruim também, né? Totalmente diferente, super ruim. 3:13, Eronildo é um baita jogador e o nosso cara aí traz sempre a informação pra quem é apaixonado por futebol, e esse país é apaixonado por futebol, né? Um pouquinho decepcionado com o nosso futebol ultimamente, mas seguimos apaixonados pelo futebol, então tá bom.

parceria que deu certo nessa música, hein? Manu Batidão com Simone Mendes. As meninas aí poderosas cantando pra gente daqui pra sempre. Uma versão de uma música internacional também, né? Pedacinho do Country, Country Beat com o Luan Pereira. O Country Beat também tá dando muito certo aí nas músicas mais modernas, né? Do sertanejo. E o Luan Pereira é o cara aí da modernidade atualmente, né, meu filho? É o cara que tá na ponta aí de tudo, mostrando um trabalho diferenciado e trazendo uma pegada diferente.

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Temperatura na casa dos meus, Deus do céu, nem sei. 21 graus, é isso? 21 graus a temperatura. Esperamos que não dê aquelas chuvas, né? Fortes de ontem, viu? Esse horário ontem tava todo mundo de cabelo em pé, rapaz. Então é melhor a gente torcer pra ficar tudo certinho, tudo normal na santa rotina, né? Então tá bom. Você pode continuar mandando o seu nome para participar dos sorteios que a gente vai fazer daqui a pouco, tá? De um balanceamento de geometria na Concorde Auto Center e também de um almoço. E acesso à Cruz Panorâmica no Santa Gastronomia domingo. Dois sorteios diferentes para duas pessoas. Daqui a pouco a gente volta trazendo mais aqui na programação do nosso comandão.

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2: 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Então, a gente sabe que isso é um investimento, como se fala, trazer o pessoal aqui, porque eles gostam de escutar, gostam de saber o barulho e também a divulgação durante a semana, né? 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
0: 3:23.
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0: Bora lá, vamos de música boa por aqui. É pouco, muita música hoje, 3:23. Essa música aqui é do Zezé de Camargo e Luciano, mas teve uma galera aqui que regravou que ficou show demais. Tranha, véia.

0: Legal demais o som, pagodinho gostoso, um pagode é sempre bem-vindo. Ela, aqui na programação, com a rapaziada do Sorriso Maroto e também Ferrugem. Alucinação, Gustavo Lima participando no show do Amadão Batista. Essa música o Amado já tinha lançado, né? 1900 antigamente, né? Em estúdio, gravada em estúdio e sozinho, né? Aí ele trouxe ela ao vivo com o Gustavão Lima, uma música muito bonita, Alucinação. A Ferro e Fogo, música do Zezé de Camargo e Luciano, com a galera aqui do Traia Véia, que você com certeza já ouviu falar, né? A galera já teve por aqui, inclusive. 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
0: 4:27.
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0: Carisma por aqui, Agora ou Nunca Mais. É uma regravação, né? Ficou boa demais, mais moderna, né? Um batidão mais forte. Quem de Nós Dois, também uma regravação feita pelo Talagaço. Essa versão original é mais lentinha, essa com o Talagaço é mais animadinha. Aí ficou legal também, né? Ficou legal, né? Ficou legal, né? Foram Gole a Mais, Bruno e Marrone cantando ao vivo em 2023 também, regravando a música. E é só regravações, regravações e mais regravações. Até porque às vezes é melhor tu relançar uma música que foi sucesso, fazer ela numa versãozinha um pouco mais moderna, do que, né, lançar uma porcaria. Bora lá, 14 agora para as 4 da tarde, daqui a pouco tem mais músicas por aqui, ou seja, não sai daí não, fica com a gente, eu vou.
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3: Abraços e mais abraços para você que está mandando mensagem pra gente, a Flávia Popenga Seuhorst. De lembrança, Vidal Ramos está oferecendo aí uma música para toda a família, né? Para os amigos. E para a vizinha, Osmarina Capistrano, da Cunha Eger, que está de aniversário hoje. É nome de pessoas que fazem parte da nobreza, né? São quatro nomes: Osmarina Capistrano, da Cunha Eger. É, antigamente os nobres tinham 57 nomes, mais ou menos. Osmarina, a gente tá brincando contigo porque você tá de aniversário hoje. Parabéns pra você, tá? É, quem tá mandando aí os parabéns é a sua vizinha, a Flávia, tá? Flávia Popenga, seu Horst. De lembrança, Vidal Ramos. Um abraço pra vocês aí. Tem festa lá hoje, tem bolo, né, de aniversário. Um grande abraço, uma ótima semana pra todos. É os desejos aqui da Flávia. Abraço pra você, minha amiga. Obrigado aí pela sua participação no nosso WhatsApp aqui. Você quer mandar um abraço? Manda aí, meu filho. Não tem problema. Abraço pro Sid Becker, né? Que tá com a gente aí. Acabou de chegar a mensagem dele aqui. Lá da Embuia. Grande abraço pra você. O nosso WhatsApp é o 991920947. Daqui a pouco a gente vai fazer o sorteio aí do balanceamento geometria e também do almoço e do acesso à Cruz Panorâmica, aqui na programação do nosso Comandão Sintonia, que segue com ela, Paulinha Fernandes. Tá solteira, Paulinha? Para de me ligar, sua chata.

0: o Negro Solimões por aqui. Essa música é animada demais. Emílio e Eduardo participando na beira da lagoa. Bom demais. Quanto custa? Né? Não tem preço, rapaz. Não tem preço, Murilo Rush. Paulinha Fernandes, anota aí. Ela que parece que tá solteira agora, né? Então tá bom. Os homens ficam tudo, né? E as mulheres também ficam tudo oriçado quando uma pessoa desse porte aí fica solteira. É uma loucura. Desperta o interesse de todo mundo. 4:01, tá chegando por aqui a Jaciara Oliveira trazendo informações do nosso repórter Sintonia. Já já eu trago também o resultado dos nossos sorteios de hoje. Não precisa mais mandar mensagem, tá, gente? Já encerraram aqui as participações. Vamos fazer o sorteio aqui. Já já eu conto pra você quem faturou então o acesso à Cruz Panorâmica com o almoço no domingo lá no Santa Gastronomia e também um vale balanceamento e geometria no Concorde Auto Center de Rio do Sul pra Caranga. E também daqui a pouco tem a Ironilda Oliveira trazendo mais informações do esporte aqui na nossa programação. Agora é a hora dela, Jaciara Oliveira. Fala aí, garotinha.
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2: A Câmara de Vereadores de Rio do Sul aprovou novas regras para a circulação de bicicletas elétricas, patinetes, scooters e outros equipamentos de micromobilidade. O projeto estabelece idade mínima de 16 anos, uso obrigatório de capacete, equipamentos de segurança e limites de velocidade. Em ciclovias e ciclofaixas, a velocidade máxima será de 20 km por hora. Em áreas compartilhadas com pedestres, o limite será de 6 km por hora. A proposta também proíbe o uso de celular nas mãos, fones nos ouvidos e a condução sob efeito de álcool. As multas previstas variam de aproximadamente R$ 50 a R$ 250.

0: 4 e 3.
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0: Gravada em 2025, a nova versão de Nega, de Luan Santana, o menino das caras e bocas. Ele sobe no palco, né? Faz aquelas paradas, aqueles olhares assim, aquelas bocas sexy. Ah, Luan Santana, mas ele é diferenciado aí nas músicas, né? Com certeza. Na Hora da Raiva com Henrique Juliano, aqui no Comando Sintonia, quem faturou o almoço neste domingo no Santa Gastronomia, mais acesso à Cruz Panorâmica, foi a Cristiana Dumis Saci de Aurora. Alô, Cristiana, a galera vai entrar em contato com você, tá bom? Cristiana Dumis Saci de Aurora faturou, então, um almoço no Santa Gastronomia, mais acesso à Cruz Panorâmica, tira uma foto lá de cima morrendo de medo e manda pra nós, tá? E o Vale Balanceamento e Geometria, aliás, a Cristiana só apresenta a identidade lá na portaria, tá bom? Aí você já fatura lá os brindes. Já o Balanceamento e Geometria tem que passar aqui para retirar o Vale Brinde, pegar o Vale Brinde aqui na rádio, na Concorde Auto Center. Balanceamento e Geometria foi a Marta Meurer, Krieger, Meurer, né? É Marta Meurer Krieger, de Autoriado Agronômica. Olha só, a gente tinha mandado um abraço aqui falando de agronômica, né? Foi por causa da participação dela aqui. Ela faturou, então, o balanceamento em geometria ali em Rio do Sul, na Alameda Aristiliano Ramos, na Concorde Auto Center. Tá bom, Marta? Agronômica, pra Rio do Sul fica um pulinho, né? A gente tá sempre nesse trajeto aí, é rapidinho. Abraço aí pra vocês. E agora tá na hora de esporte com ele, que sabe tudo do esporte. O garotinho mais ligado da sintonia na área do esporte é ele, Eronildo de Oliveira. Fala, garotinho.
1: Meu amigo Charles Bogo, voltando aqui com a informação de futebol. Teremos aí nesse final de semana, lá dia 1º de agosto, no ginásio de esportes Roberto Sebo de Léa, em Chapadão do Lajado, os jogos aí do Campeonato Municipal lá de Chapadão do Lajado. Às 18 horas, no veterano, estarão se enfrentando, Angel A enfrentando a equipe do Chupidala, categoria veterano também, Rio Lajado enfrentando a equipe do Figueiredo. E ainda também teremos as semifinais na categoria livre. Às 19h40 de sábado, dia 1º de agosto, teremos a equipe do Figueiredo A enfrentando o Esparta Futebol Clube. E na outra semifinal, categoria livre, 8h30 da noite, Angel B enfrentando a FK Automóveis lá em Chapadão do Lajado. Chapadão do Lajado que também estará jogando aí nesse final de semana pela Liga Rio Sulense, segunda divisão, jogando lá em Chapadão do Lajado, o jogo no domingo às 15 horas. Terminou agora lá em Blumenau, meu amigo Charles Bogo. E Ituporanga acabou sendo derrotado por 4-2 lá no ginásio de Blumenau, nos joguinhos abertos no SESI, joguinhos abertos, a segunda participação, a segunda partida da equipe de Ituporanga. Jogou, perdeu chance, teve chance de empatar o jogo, não empatou e tomou o quarto gol, 4-2. Amanhã, no mesmo horário, 14h, estará enfrentando o Tubarão. Se vencer, continua no Joguinhos Abertos de Santa Catarina, a fase estadual que está sendo disputado lá na cidade de Blumenau. Se não vencer, se empatar, já estará fora também. Só a vitória interessa para Ituporanga amanhã às 14h contra a equipe de Tubarão, já que empatou a primeira ontem, 3-3 com o São Ludiero, e terminou há poucos instantes lá em Blumenau, no ginásio do SESI, 4 para a equipe de Joinville, 2 para a equipe de Ituporanga.

0: E amanhã, meu amigo Charles, com mais informação de futebol aqui no Comando Sintonia. Uma ótima quarta-feira pra você, meu amigão.
1: Valeu, valeu, Elon. Grande abraço pra você, meu querido, né? Sempre abastecendo aí a nossa informação esportiva aqui no nosso Comando Sintonia. Sempre ligadaço em tudo que acontece. Resultado aí pra Ituporanga, então, só a vitória interessa. Ahá, uhu, né? Então tá bom. Ah, deixa eu ver aqui, rapaz, tem uma coisa pra falar pra você. Essa música aqui que eu vou tocar agora foi regravada ano passado pelo Michel Teló, ao vivo. É, ele fez uma regravação aí, ele, aliás, regravações de várias músicas, do rock e do pop nacional, inclusive. Essa música aqui foi gravada por um cara chamado Raul Seixas, em 1973. Você tem noção? 73 que você faz? Escorrega 11, 53 anos? 53 anos. Ela tem a gravação original. A gente vai tocar, feita aqui pelo Michel Teló. Metamorfose Ambulante. Toca, Raul, vai. A letra dessa música vale pra todo mundo.

0: Eu prefiro ser essa metamorfose ambulante do que ter aquela velha opinião formada sobre tudo. A gente precisa, às vezes, mudar o rumo da prosa, né? O rumo da conversa. A gente precisa falar de outras coisas, se misturar com pessoas que falam sobre outros assuntos, pra ter certeza se realmente a nossa opinião está certa ou não. Ou somos apenas, né, mais um tentando, né, impor aquilo que a gente pensa. Então era isso mais ou menos que o Raul Seixas falava. 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
5: Sabe do que eu tô com saudade? De uma manhã de verão. 4h21.

0: melhor fase do Vitor e Léo, né? E também o Christian Ralph na melhor fase dele, né? Na época eles lançaram aí em Nova York, Saudade, muita música gostosa demais de ouvir, que até hoje são lembradas e regravadas. Esse é o som que a gente gosta de tocar. Legal? Água e Vaneira com Loubert participando com Tchê Barbaridade, uma mistura do sertanejo bruto com o nosso gauchesco, né? Bom demais também. Manhã de verão para relembrar aí as manhãs que a gente gosta tanto. Do Samarino, uma versão nova também, ficou boa demais aqui na programação do nosso Comando Sintonia. 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
1: É muito feliz esse programa. Ah, felicidade só, rapaz. Olha só, vai pintar agora aqui os classificados da Sintonia. Esse classificado aqui não tá ainda no nosso site, mas eu vou falar antes aqui, ó. Tem um pessoal da Barra Nova que tá a fim de fazer um uniforme aí pro time de futebol masculino, né? O time da Barra Nova masculino tá a fim de fazer um uniforme e pagar a inscrição para jogar na Copa Atalanta. Então tá precisando aí, de repente, se você tem uma empresa que quer patrocinar essa galera, entra em contato com eles que eles vão colocar aí o teu slogan, tua marca na camisa deles aí, tá bom? Para participar da Copa Atalanta. Dá uma força aí pro nosso esporte, gente. Liga aí pra Eliandra, o telefone dela é o 47 991 427928, tá? 47 991 427928. É o reflexo aqui de falar o nosso WhatsApp, né? Vou repetir aqui o telefone da Leandro, então, pra você que tem empresa aí, tá a fim de patrocinar um time de futebol pra jogar na Copa Atalanta, 47991 427928, fala lá com a Leandro, tá? De repente aí, fecha pra você botar a sua logomarca nessa camiseta.

0: tá legal aí da galera e dar aquele apoio pro esporte regional, esporte pra nossa moçada aí, né? Esporte é sempre esporte, muito bom. Gisele Marian de Alto Garrafão em Buia, tá mandando aí pro tio Sony e pra tia Frida de Buia, também pra tia Angelina Marian da Nova Alemanha, que eles sempre estão ouvindo a sintonia. Obrigado, gente, obrigado aí pela companhia de vocês.
1: Tá na hora de você vender. Tá na
2: olha
1: hora.
2: A batata, olha a batata, olha a batata, batata, batata baratinha.
1: Tá na hora de você comprar.
3: Onde encontra um coxo pra comprar?
1: Coxo?
3: É, um coxo.
1: É isso. Precisa alugar um imóvel?
4: Óbvio. Até preciso, mas tem que ser no centro e barato.
1: Ok, então que tal anunciar no comando?
4: Tô vendendo a minha sogra.
1: Está no ar, os classificados da sintonia.
4: 10 pilas, tá faço 30 vezes no cheque.
0: Tá difícil de vender a sogra, hein, hein, Renata? Ah, que legal. Então tá bom, tá vendendo aí, é só entrar em contato com o WhatsApp da sintonia. Olha, tem um masculino aqui procurando ser masculino, mas um masculino, procurando serviço em qualquer área, tá? Então, se você tá afim de, se tá precisando de alguém, aliás, né, pra trabalhar aí, tem um rapaz aqui que quer muito trabalhar, tá? É, tem uma pessoa aqui também que tá procurando um sítio pra cuidar, se você tá precisando aí de uma pessoa pra cuidar de um sítio, um caseiro aí, de repente, dá uma olhada no nosso site aqui, nos nossos classificados, sintonia.fm.br/classificados. O casal sem filhos procura sítio pra cuidar também. É, que ofereça moradia, tá? O pessoal quer, né, morar lá e quer cuidar do teu sítio, é uma mão na roda, né? Procura o serviço de motorista categoria AE. Então, se você tá precisando de motorista aí, categoria AE, tem um rapaz aqui, um cidadão procurando. A Madesh contrata operador de carregadeira, Madesh contratando operador de carregadeira, entra em contato lá com a Madesh, então, contrata-se masculino para trabalhar em lavação atrás do supermercado Rinkhaus. Tá também aqui o telefone no nosso site, tá bom? Achados e perdidos, foi perdida uma caixa amarela com preto de ferramentas, né? É, na tampa estava escrito Maicon. Essa aqui, acho que a gente divulgou hoje, inclusive, já. Então, se você por acaso encontrou uma caixa de ferramentas preta com amarelo, entre em contato aí com ele. O telefone está no nosso site, na aba aí, classificados. Fala com o Maicon, tá bom? Foi perdida a identidade em nome de Isabelle Laís Rengel. É Schaffer. Quem encontrou pode deixar na mecânica Rengel no centro. É no Cerro Negro, aliás. No Cerro Negro ou aqui na Rádio Sintonia. Essa aqui também está no nosso site, mas já está dado o recado aqui. Não precisa nem entrar no site essa. É, então tá bom. Procura-se mulher para dividir apartamento. Tá? Ela tem que chegar lá e dar uma machadada no meio do teu apartamento pra dividir no meio, é isso? Não, né? Não, não é isso. Tá? Ah, não, é pra dividir o aluguel, tá bom, morar junto. É, procura uma kitnet aqui pra alugar, no valor aí de aluguel de até R$1.000, nas proximidades da Proaço. Alguém que de repente deve trabalhar lá na empresa e tá precisando, né, morar por perto pra ficar mais perto, mais rápido, mais barato também. Procura um sítio pra alugar na região... É aqui de Tuporanga, região da nossa cidade, com urgência. Você pode entrar ali no nosso site, na aba classificados, com certeza você vai encontrar todos esses recados aqui, muitos outros. É... E vai ter ali os contatos, né? Os contatos. sintonia.fm.br/classificados. Que volta amanhã aqui no nosso comando Sintonia.
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0: pila, hein? 10 pila.
4: Anuncia aí que minha sogra sumiu.
0: Ela oferece 10 pila pela sogra e não quer que a sogra suma, né? Peraí, deixa eu ver se a minha mulher lá, com a minha mulher, se eu quero ir nessa parada aí, tá bom?

banco, né, na nossa agência lá, com os números zero atrás. Ali acaba a diferença. É a rapaziada aqui que cantou pra você umas modas antigas. Gravaram agora, né, recentemente. Em Paz na Cama, do Leandro Leonardo, e Boca a Boca. Essa aqui eu nem lembro, rapaziada, das antigas mesmo. Boca a Boca é de uma dupla que não fez muito sucesso aí, depois dos anos 90, né? Foi mais sucesso ali nessa época. Eu, sinceramente, não me recordo agora o nome da dupla, mas quem cantou aqui pra gente foi o João Neto e Frederico. Peraí, com o Rafael Quadros e CDB, com o João Bosco e Gabriel. Daqui a pouco tem as últimas aqui do nosso Comando Sintonia. Lembrando que daqui a pouco também tem o nosso Estúdio S com o João Sérgio e Jean Carlos, com muitas informações, né? Muita descontração, música boa e também sorteios pra você até 7.

0: 7 horas da noite, antecipando a chegada dele, o astro mor das noites da sintonia, o Carlos Moraes. O rapazinho que gosta de vir a cavalo pra sintonia. 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
0: Pintando as últimas músicas do programa de hoje, 13 para 5. Só nos olhos. A rapaziada chegando aqui para cantar com tudo, Jorge Matheus. Aumenta o som e curte.

0: Ideia que amor é esse. É bom que a galera não sabe assim o que tá rolando aqui. Oh, entrou até uma piada, uma trilha de piada aqui. Os papos que não rolam aqui nos bastidores que são meio fortes, né? Com essa trilha muito aleatória que entrou aqui, né? Eu tô indo embora, gente. Volto amanhã no Comando de Sintonia pra ficar com vocês aí entre 1:04 e 1:05 da tarde, né? Não, é 1:05 da tarde, tá bom, gente? 1:04 é no sábado.
1: Hã? Que rolo.
0: Que rolo, né? A pergunta que eu faço é onde é o after? Sabe não? Daí eu vou lá. Não sabe, Jean? Então tá bom. Tá chegando aí a galera, viu? A dupla dinâmica de dois, Jean e João.

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1: A Secretaria Municipal de Saúde de Imbuia vai iniciar a atualização do Cartão Nacional do SUS da População. A ação será realizada por localidades, por isso

0: isso, os moradores não precisam procurar imediatamente a unidade de saúde. Cada família deve aguardar o contato da agente comunitária de saúde responsável pela região, que informará a data, o horário e as orientações para a atualização dos dados. A Prefeitura reforça que manter o cartão do SUS atualizado contribui para organizar os atendimentos e facilitar o acesso aos serviços de saúde.
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3: Alô, você! Boa tarde pra todo mundo, começando ao vivo, 5:02, direto aqui do estúdio jornalista Gervásio José Maciel, mais um programa Estúdio S. Gianzinho.
4: Oi!
3: Você, nóis. Alegria, música, informação, prestação de serviço, bate-papo junto com a Renatinha.
4: Essa gosta de bater papo,
3: essa
4: hein?
3: Que gosta é isso? De uma fofoca que não tá escrito no GB. Mas não faz mal. É através de fofoca que a gente arruma as informações.
4: Ela foi lá no rádio escutar.
3: Foi lá, fofoqueira. O negócio é o seguinte. Nós vamos ficar juntinho até 7 da noite?
4: Vamos.
3: Tá tudo certo,
4: tudo
3: tranquilo?
4: Tudo certinho, João Sérgio, quarta-feira.
3: Onde é que o senhor tava, que o senhor chegou atrasado aí?
4: Atrasado?
3: É.
4: Não, eu tava lá atrás conversando com a minha coordenadora.
3: Fazendo
4: de
3: fofoca.
4: Jornalismo? Não, pautas.
3: Pautas.
4: Pautas.
3: Pauta. No lobo dos outros. pauta no lobo dos outros.
4: Isso aí.
3: Muito bem, velho.
4: A gente tem que ficar atualizado, né?
3: Pau tudo.
4: Pautadeiro.
3: Pautadeiro.
4: Maior pautadeiro da paróquia.
3: É, não, é coisa do outro mundo. meu queridão.
4: Oi. Quarta-feira.
3: Nós vamos hoje receber lá no Conversa Aberta.
4: Quem vem?
3: O Fabiano de Oliveira.
4: Quem é ele?
3: Conhece?
4: Ele é o secretário de infraestrutura?
3: O Binho. Rapaz, essas estradas do interior aí não tá fácil não, né? Essas enxurradas todo dia aí.
4: É complicado, né?
3: Como é que eles estão se organizando aí?
4: É difícil.
3: Pra poder deixar tudo em dia, tudo ajeitadinho.
4: É. Estão trabalhando bastante, pessoal.
3: Esses bueiros que tem no interior aí, rapaz, se entope tudo, top. Vira no
4: é
3: fenelê.
4: É complicado.
3: Isso.
4: Então aí vamos alguma coisa, às vezes vem da roça, alguns barros. Né?
3: O pessoal faz aquele negócio da roça direto pro meio da estrada.
4: Isso.
3: Então vamos fazer um bate-papo, ver como é que tá o cronograma de trabalho, né? Povo que tiver algum probleminha, já manda uma mensagem pra nós aqui, que põe uma pergunta pro secretário também. Eu vim e respondo tudo aqui, não tem problema.
4: Nada.
3: E nós vamos dar lá no Conversa, no Melhor de Três, também prêmios hoje, tá?
4: Que mais?
3: Então fique ligado com a gente aí, que tamo junto e misturado.
4: Show de bola, João Sérgio.
3: Vamos começar?
4: Vamos começar.
3: De que jeito?
4: Pião apaixonado.
3: Ah, tá.
4: É quarta-feira, né, João Sérgio?
3: É, né? Tu tá com a cara de jaguara?
4: Que nada.
3: Não?
4: Não, imagina.
3: É só a cara
4: mesmo. É só a cara.
3: Ah, tá.

0: É, estúdio S para você, 5h08. 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
0: É, tá aí o recadão da minha querida Keila pra você, ó, já vai pegando o seu WhatsApp lá, já vai se armando.
1: Boa.
0: É, pra participar da melhor de três com a gente, que nós vamos dar hoje pra você.
1: O quê?
0: É, dois rodízios de sopro pra quinta-feira, é amanhã lá no CT,
1: isso.
0: Tá bom? É, pelo andar da carruagem, o inverno tá aí, mas o frio não, né?
1: É verdade.
0: Mas uma sopinha vai.
1: Nossa,
0: bem.
1: Nossa, nunca é demais,
0: noite,
1: né, João Sérgio?
0: Noite uma sopinha.
1: Que isso.
0: É aquela mistura toda, é, lá.
1: Exatamente.
0: Do café colonial.
1: Café colonial, né? Arroz com pão de milho.
0: Oxi.
1: Com uma natinha.
0: Oxi,
1: rapaz.
0: Uma sopinha de galinha.
1: Não, e são variados tipos.
0: Uma dobradinha.
1: Uma dobradinha. É. Gosta, né, João Sérgio?
0: Bom. Então, você já sabe, é dois,
1: dois rodízios.
0: Rodízios de sopa para amanhã, quinta-feira. Uhum. E vamos dar dois almoços também para você almoçar lá no CT. Qualquer dia da semana aí você escolhe, tá bom?
1: Fechou.
0: 991-920-947. Vai lá para o seu WhatsApp, escolha a melhor de três, que são estas.
3: Se liga aí nas três opções de hoje.
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3: Primeira.
5: Tô nem aí se vai chorar.
0: O governo aí, Gabriel. Tô nem aí. É um.
5: Tô nem aí.

0: Buraya Leonardo, o cheiro da maçã. É a três.
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0: Fala pro seu WhatsApp, manda mensagem pra gente, 99920-9947. Escolhe aí a melhor de três. A que você escolher a mais votada, a gente toca inteirinha pra você aqui no programa. Hugo, Pena e Gabriel, tô nem aí. A primeira, Jorge e Matheus, propaganda é a dois. E Leandro e Leonardo, cheiro da maçã é a três.
5: Show de bola, João. Um abraço aqui pro Márcio Ren, aqui da Petrolândia, tá participando. Com a gente, para ir a melhor de três é a número 2. Também a Tatiane Golatti está participando com a gente da Gabiroba, escolheu a número 1. A Isolde Martendal da Gabiroba escolheu a número 3. Também o Arno Alain está participando com a gente, escolheu a número 1. Quem mais aqui? O Maurício Figueiredo da Vila Nova escolheu a número 1. A Nayara Hinteman do Cerro Negro escolheu a 3. O Aldomir Mor da Gabira escolheu a número 3 também. E tem recadinho aqui na sintonia em áudio também.
6: Oi, boa tarde. Cláudia Vavassori da Gabiroba. Quero participar da melhor de três. Quero votar no Leandro e Leonardo. Cheiro da maçã.
5: Azuleide Bepler Mel.

0: Do Rio Bonito, tá repicando fumo e ouvindo a sintonia, coisa boa. A mulher de três é a número 3. Também tem mais um recadinho.
1: Boa tarde, João.
2: Boa tarde.
1: João, a melhor de três é a 3. Aqui quem tá falando é o Daniel Fernandes do bairro Santo Antônio. Show de bola?
2: Show de bola.
0: É nóis.
3: Oi, João, boa tarde. Meu nome é Neuza Herbst. Vai, sou aqui do Rio Batalha, eu quero a 3, tá bom?
2: Tá bom.
3: Essa é muito linda, essa música.
2: Ó, tá bom.
3: Um abraço pra vocês da rádio.
0: É nóis.
3: Pra você, beleza?
2: Também. Beleza!
0: Aí,
2: Edla, muita beleza nesse estúdio aqui.
0: Muita beleza, né?
2: É
0: isso aí. A Edla Pfleger Stip tá participando com a gente. Pra ela, a melhor de 3 é a número 3. Também, ó, tem mais um recadinho aqui no rádio. Sumiu, que isso? A Andressa Mês Horstmann, Rio do Norte, ela escolheu a número 2. Também com a gente o João Dalves Júnior, do Rio Bonito. Pra ele, a melhor de 3 também é a número 3.
2: E vai lá, continua votando com a gente. A 1, Hugo Penda e Gabriel, tô nem aí. A número 2 é Jorge Matheus, Propaganda. E Leandro e Leonardo é a 3 com cheiro da maçã. Eu só não entendi que esse negócio de maçã, hein?
0: Por quê?
2: Cheiro da maçã, por quê?
0: É, também não sei, né?
2: Não sei se é de maçã que ele tá falando, não.
0: Será?
2: Pois nós vamos, se ela ganhar, nós vamos prestar atenção na letra. Vamos cantar, filho?
0: Vamos?
2: Nós
0: tá
2: dois.
0: Nervoso?
2: Vai pescar.

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2: É, minha gente, 5:04, convite, 4 minutos, vamos aqui bem pertinho, porque está o posto Machadinho e a minha querida Chayara tem recado pra você.
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2: É isso aí, Chayara. E quarta-feira, dia de namorar.

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0: É bem isso daí, minha queridona. 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

0: 5h30, estamos aqui agora.
1: O que que esse mico Leão Dourado tá mexendo aí?
0: Ele tá arrumando o microfone, cara.
1: Ah, tá arrumando?
0: Isso.
1: Ah.
0: Kaique é maravilhoso, faz tudo.
1: Aqui. Fala aí, Kaique, pra ver se tá funcionando.
0: É, e tem que engatar o negócio ali primeiro.
1: Gato cabo ali pra ver. Ah. Pra ver se tu sabe.
0: Vamos ver. Fala aí. Eu, na verdade, ó. Oh. Não, né? Tá funcionando? Ver, pelo menos eu tô escutando aqui.
1: Deixa eu ver aí.
0: É um
1: fala
0: monstro,
1: aí.
0: Né?
2: Tem pra bater?
1: Né? Não, não tá.
0: Não tá funcionando aí?
1: Não, fala aí. Não, não,
0: não
1: tá.
0: Tá. Aqui, não tá? Aqui no meu tá. Não, olha só que interessante
1: aqui,
0: isso.
1: Aqui no meu não sei.
0: Isso. Não, boa, aí sim, ó. Aí sim, top demais.
1: É, o Kaique é um cara assim que ele chegou aqui na rádio fazendo a diferença.
0: Exatamente.
1: O primeiro dia de trabalho dele deu conta de explodir o computador.
0: É, não, Kaique, julgo. Eu já fiz isso também.
1: É.
0: É, faz parte, é, faz o, parte. Batismo. É o batismo.
1: Manda abraço pro povo aí, velho.
0: Abraço aqui pra Luana Rolling de Souza, do Rio Bonito. Pra ela, a melhor de três é a número 2.
1: Eu deixo pra Mercedes a bosta depois, que daí fica dando barulho no ar aqui. Para com essa merda aí. Deixa o Gil atender o povo aqui. Por que que não vem mexer aí no, durante o programa da manhã do Adriano pra ver se ele não corre contigo, seu cavalo? Deixa essa bosta aí.
0: O José Pereira, de Santa Luísa, Vidal Ramos, escolheu a número 3. Também o Sidney Ingrácio da Silva, de Petrolândia, ele escolheu a 2. A Dilene Probst Reif, do Rio Antinhas, escolheu a número 3. A Sueli Asper, de São Martinho, tá participando com a gente, ela escolheu a 3. A Márcia Kochanski Kempfner,
1: de, nossa senhora,
0: de alto.
1: Fez um alemão de película.
0: Dietas Gordas Vidal Ramos, pra ela a melhor de 3 é a número 3. Também a Maria Salete Santana, da Gabiroba, escolheu a 3. E tem recadinho aqui no rádio.
3: Boa tarde, jovens.
1: Boa tarde.
0: Mas ele tá lendo o banheiro, né?
3: Eu escolhi a música número 3. Opa! Do almoço do CT.
1: Tá bom.
0: É nóis.
1: Deu um eco lá,
0: deu.
1: O barulho, ele gravou no banheiro.
0: Também o Dalvina Alessi Schroeder, da Dona Luísa, escolheu a número 1. Também a Iria Sebo Alain, do Rio Bonito de Poranga, tá oferecendo pra madrinha e tia Ieda Vermolin Sebo, de aniversário hoje. Parabéns pra ela. Muitos anos de vida, muitas felicidades. Ei! Tudo de bom pra você, madrinha Ieda.
1: Ei, madrinha.
0: E ele escolheu a 2, a melhor de 3.
1: Tá bom. E o negócio é o seguinte, por favor, gente, vocês fazem um negócio pra mim. Vai lá no WhatsApp, vota na melhor de 3. Mas eu queria, assim, 1000 pessoas votando pra Renata parar de fazer fofoca e trabalhar. Tá? A 1 é Hugo Pena e Gabriel Tonei aí, 2 Jorge Mateus Propaganda e o Leandro Leonardo é a 3 com o Cheiro da Maçã. Por favor, gente, vai lá, 99129947, vota. Se tu já votou, vota de novo.
0: Tá? Só pra dar serviço.
1: Só pra dar serviço pra ela. Porque, cara, eles estão numa roda, 5 da tarde começa a futrica.
0: É sempre assim, né, cara?
1: É, e daí aqui, como o estúdio é de vidro, a gente sabe tudo certinho. É.
0: Só não sabemos o que estão falando, mas.
1: Não sabe de quem que estão falando. Mas 3 horas. Hora da tarde começa a muito importante a informação que a gente leva para o que deu, Beto?
0: Exatamente. Nada, nada. Prestação de serviço.
1: Prestação
0: aqui no nosso
1: de
0: programa.
1: Serviço. É, é um negócio muito bacana.
0: Com certeza.
1: Você que já votou, vota de novo.
0: Melhor de
1: só
0: 3.
1: Só pra Renata trabalhar.
0: Quais são os prêmios que a gente tem hoje aí?
1: É, 2 rodízios de sopas do
0: mais?
1: CT pra amanhã.
0: Certo.
1: É, mais 2 almoços de CT pra qualquer dia da semana.
0: Perfeito.
1: Berta, tá indo bem, né, Berta?
0: É.
1: Tá emagrecendo, né? Tá indo bem. É. Vamos de música!
4: Não, não!
1: Vamos de música, não, não tem direito de resposta.
0: Vai,
4: meu problema se resolve emagrecendo.
1: Vai lá de música!

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0: Agora, 16, faltando para as 6, para as 18 horas, vamos lá no posto Schmidt, no bairro Vila Nova, com a Renata. Alô, Renata, boa tarde.
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0: É isso aí, meu querido Kaique, conhece o posto Schmidt ali no bairro Vila Nova, viu?
2: Conheço, abasteço lá, inclusive.
0: É. Ó, meninas, ali para ver se tá tudo certo.
3: Está ouvindo ali o

0: Kaique fala.
1: Bacana, tá tudo certinho.
2: Tá resolvido, né?
1: Ó, Renata disse que não.
0: Renata disse que não. É, não, o Kaique.
1: Teu não, teu não.
0: Não?
1: Não.
0: Fala.
1: Não. Então, tá aí a voz das meninas, é a voz de Deus.
2: Tô falando, cara, tá funcionando?
1: Não tá funcionando.
0: Não tá funcionando.
2: Então,
1: tu é um arrumador muito ruim. A melhor de três, qual é?
0: O cheiro da maçã.
1: O cheiro da maçã.

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7: 8 minutos faltando para as 6 da tarde, previsão do tempo aqui você já sabe, é por conta de Venca Materiais de Construção, tem ofertas para economizar de verdade. 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Vamos a São Joaquim, a Climaterra, ele que vai estar dia 29 de agosto aqui em Tuporanga, numa super palestra. Falo de Ronaldo Coutinho e a previsão do tempo. Ronaldo, boa noite.
8: Boa noite. É, o tempo segue no geral com tempo bom nessa quinta, sexta, friozinho de manhã entre 10 e 13, alguma coisa assim, e a tarde passa dos 22, 24 graus até um pouco mais. E fica com o tempo assim mais para seco na quinta e sexta-feira. No sábado, boa parte aproveita e pode ter alguma chance de chuva pequena final do dia à noite. Domingo também, não dá para descartar alguma chance de chuva, aumentando um pouquinho a possibilidade na segunda. Semana que vem é uma semana que tudo indica vai ser um pouquinho chata também em termos de tempo. Da Climaterra, Ronaldo Coutinho.
7: Tá aí, Ronaldo Coutinho. É, com informações da previsão do tempo. 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Agora sim, antes era um, agora é dois. Chama mais uns três aí pra ver se nós damos jeito nesse microfone. Aí, tá chegando.
9: Vamos dar um jeito aí.
7: Chama o secretário ali que ele já ajuda também aqui, em todo mundo, vai, troca o microfone. Fala aí pra ver. Fala aí.
9: Fala aí. É, nada.
2: nada aí. Que eu tô ouvindo.
5: Aqui tá saindo.
7: Não, mas esse tá funcionando.
9: Som, som. Ah, boa tarde, ouvinte.
7: Boa tarde, esse, boa tarde, seu Jean. Não, boa tarde. Esse já tá funcionando. O problema é um cabaço aqui desse ali, ó.
9: Esse
7: que tem um é cabo E, um cabo B.
9: O cabo C que... o cabo C que
7: tá queimado.
9: O cabo
7: C tá queimado. Também.
5: É isso.
7: É. Qual cabo? É o cabo C que tá queimado, né?
5: Uhum.
7: É, então tá bom. É, a cara tá aberta. Tem um cabo A, cabo B. Passa o microfone, né?
9: Isso, isso.
7: E
9: aí
7: o cabo C tá queimado aí, agora tem que trocar o cabo, né?
9: Informação. Vamos de música? Já já tem notícia. 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
3: Agora 18 horas em ponto, Berta Tizen no estúdio traz as informações, os B.O.s das últimas horas. Berta, boa noite pra você.
4: Boa noite, Jean e ouvintes. Vamos lá então. Um homem de 58 anos foi preso preventivamente na tarde de ontem em Santa Terezinha, aqui no Alto Vale, suspeito de abuso sexual contra duas crianças de 8

anos. A prisão foi realizada pela Polícia Civil de Santa Catarina em ação conjunta com a PM. Dois inquéritos foram instaurados para apurar os fatos. As investigações apontam que o suspeito teria se aproximado das famílias das vítimas por meio de vínculos de confiança. Em um dos casos, ele teria frequentado a residência da família e no outro teria prestado serviço como pedreiro no imóvel. Segundo a autoridade policial, os relatos das vítimas foram colhidos por responsáveis legais e por profissionais em escuta especializada. A Polícia Civil informou que os depoimentos foram considerados coerentes e compatíveis entre si. A similaridade entre os casos também foi apontada como elemento de reforço aos indícios da autoria. Com base nos elementos reunidos nos inquéritos, então, a Polícia Civil a representou pela prisão preventiva do investigado. O pedido foi referendado pelo Ministério Público, decretado pelo Judiciário. O mandado foi cumprido ainda ontem, também em Santa Terezinha. Após a prisão, o homem foi encaminhado para o presídio de Rio do Sul, onde fica à disposição da Justiça. E conforme a Polícia Civil, ele deve responder por crime de estupro de vulnerável. O caso segue sob investigação e o suspeito ainda não foi condenado. É uma situação, né, que a gente infelizmente ainda vê acontecer e ainda precisa noticiar esse tipo de sem-vergonhice aqui no rádio. A Polícia Civil de Santa Catarina, em ação conjunta com a PM, cumpriu na tarde de ontem também um mandado de busca e apreensão em Rio do Campo. A medida foi realizada na residência de um homem investigado por posse irregular de arma de fogo. O inquérito começou no fim de junho, depois que duas munições intactas foram encontradas dentro de uma instituição de ensino. Segundo a Polícia Civil, uma das munições foi encontrada no chão do refeitório. A outra estava com uma criança de 3 anos. Conforme os elementos reunidos na investigação, essa criança teria informado que tirou os objetos do veículo do pai. Diante da gravidade do caso e do risco provocado pelo acesso da criança às munições, a Polícia Civil fez as diligências, identificou o endereço e foi feita aí a expedição do mandado de busca domiciliar. Durante o cumprimento da ordem judicial, nenhuma arma de fogo ou munição foi localizada na casa. No entanto, segundo a Polícia Civil, as equipes encontraram materiais usados para pesar, embalar e acondicionar drogas para possível comercialização. Nenhuma substância ilícita foi encontrada no local. A partir desses materiais apreendidos, as investigações passam a seguir em duas frentes, né? A primeira vai continuar apurando a origem das munições e a segunda é para verificar possíveis indícios de tráfico de drogas. A Polícia Civil destacou que o cumprimento do mandado permitiu a obtenção de novos elementos investigativos e as diligências continuam para esclarecer integralmente os fatos e identificar eventuais envolvidos. A Polícia Civil de Santa Catarina, por meio da Delegacia de Taió, concluiu a investigação sobre o furto de equipamentos musicais e eletrônicos da comunidade evangélica de confissão luterana lá no município. Durante as diligências, parte significativa dos bens foi recuperada e posteriormente restituída à igreja. O crime ocorreu na noite do dia 24 de junho, conforme apurado. O autor acessou o templo após danificar a grade metálica e quebrar uma das janelas. Do interior da igreja, já foram levados um piano digital, caixas e equipamentos de som, além de microfones, módulo de bateria eletrônica, pedestal e cabos utilizados nas atividades religiosas e musicais. Assim que tomou conhecimento do caso, a Polícia Civil começou uma série de diligências para esclarecer a dinâmica do crime, identificar o responsável, localizar os objetos também. A investigação envolveu perícia, análise de imagens de câmeras, oitivas de testemunhas, levantamentos feitos pelo setor de investigação criminal. Parte dos materiais foi encontrada em um terreno baldio nos fundos da igreja. Posteriormente, novas informações levaram os policiais até uma casa abandonada lá na localidade de Barra do Lobo, em Taió, onde a polícia recuperou o piano digital Yamaha, uma caixa amplificada, um monitor de áudio e um cabeçote de amplificador. Os equipamentos estavam espalhados por diferentes cômodos do imóvel, sendo que o piano havia sido escondido na parte inferior da residência. Com o avanço das diligências, a PC então identificou o suspeito, reuniu os elementos que indicam a participação, né, no arrombamento e na retirada dos equipamentos, e o homem já era investigado por uma sequência de crimes patrimoniais ocorridos na região, circunstância que também contribuiu para a reconstrução da movimentação dele na noite do delito. No curso das investigações relacionadas aos demais crimes, a PC também representou pela prisão preventiva desse homem. Medida foi deferida pelo judiciário, mas o mandado permanece pendente de cumprimento, porque o investigado, ó, se evadiu.

0: Fugiu. Tá foragido. No final do inquérito, o investigado foi indiciado por furto qualificado pelo rompimento de obstáculo praticado durante o repouso noturno. Com a conclusão da investigação, o inquérito foi encaminhado ao Ministério Público e ao Poder Judiciário para análise da adoção das providências legais cabíveis, e as forças de segurança seguem fazendo aí as diligências para localizar esse homem que teria roubado essa igreja. E por fim, a gente tem também a apreensão de um adolescente, fato que aconteceu perto ali das 2 da tarde de ontem em Rio do Sul. Ou melhor, em Lontras. Ou melhor, deixa eu entender isso aqui. A Polícia Militar de Lontras prendeu um homem de 34 anos. Isso, a PM de Lontras acabou pegando ali, provavelmente na divisa dos municípios, né?
1: Isso.
0: Esse homem estava com um mandado de prisão ativo. A guarnição recebeu informações de que ele teria em seu desfavor um mandado de prisão expedido pela vara da família de Rio do Sul. O mandado se tratava de prisão civil por dívida de pensão alimentícia. A guarnição deslocou, até o local, fez a abordagem, a prisão do homem, e diante dos fatos foi lavrado o boletim de ocorrência e conduzido o homem até o presídio de Rio do Sul. E sim, eu tinha lido antes, mas é que ficou confuso realmente. Tá tudo certo.
1: Faz parte.
0: Faz parte. O ao vivo tem essas coisas.
1: Claro, essa é a parte boa do ao vivo.
0: Olha, gente, todas essas notícias já estão lá no sintonia.fm.br. O pessoal pode acessar e também pode dar uma olhadinha lá no nosso Instagram, @sintonia.notícias.
1: Perfeito. Obrigado pelas infos.
0: Nós.
1: Você vai malhar agora?
0: Vou dançar.
1: Vai dançar, boa.
0: Vamos ver se eu gosto.
1: Ah, não é legal.
0: Eu vou ficar igual aqueles vídeos, aquelas veinhas. Tá todo mundo indo pro lado, a veia tá indo pro outro, sabe? Eu acho que eu sou essa pessoa na aula de dança. Tudo certo.
1: Não, mas o importante é participar, né?
0: Atrapalhante de dançarino. É meu cargo. Tudo certo.
1: E é isso aí. Amanhã me conta como é que
0: foi.
1: Pode
0: deixar.
1: Obrigado pelas informações. Agora 6h08.
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1: E você, ouvinte, pode continuar participando com a gente no 47991920947. Valendo hoje 2 rodízios de sopa do CT e mais 2 almoços também do CT de Onas. Participe com a gente, mande aí seu nome completo, de onde você está ouvindo a gente. Participe junto da nossa programação. Já já tem conversa aberta por aqui também. Agora tem música, João Bosco e Vinícius, Só Fazendo Amor.

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7: Agora 6:15. 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
10: 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E no Conversa Aberta de hoje, eu recebo o Fabiano de Oliveira Albinho, que é o nosso secretário de infraestrutura do município de Ituporanga. Secretário, acredito que é uma das pastas mais complicadas que tem neste momento em que chove, e quando chove vem de balde aquela enxurrada. Tudo que se faz de manhã à tarde já vai por água abaixo. Como é que está sendo esse trabalho aí de manutenção da malha viária das nossas comunidades do interior? Boa tarde, boa noite, Janaína, secretária.
11: Boa tarde, quase boa noite, né, João, Jean, ouvintes da Rádio Sintonia. Sim, a nossa secretaria é uma das, o interior é a mais importante, lógico, não podemos merecer. Sou secretário também da Agricultura e Meio Ambiente, né? Então, é outra pasta que faz parte bastante também do interior, né? Mas devido a essas chuvas e previsões aí que a gente tá por receber, né? Então, assim, a gente fica às vezes até com o coração na mão, né? Exemplo disso, há 15 dias atrás, a gente teve numa estrada ali na Bela Vista, a gente fez um trabalho lá. Trabalhamos na quinta e na sexta, e naquele sábado deu aqueles 140, 160 milímetros regiões que o pessoal, né, falou que tinha dado, né? Então, o que a gente fez na quinta e na sexta, no sábado foi embora. Voltamos na segunda-feira, resolvemos todos, né? Não ficou como igual tinha ficado na quinta e na sexta, mas a gente deixou praticamente igual. E agora essa chuva de ontem tornou de novo a destruir a estrada lá. Então a gente arruma, a gente tenta fazer a conservação, mas com a chuva a gente nada tem o que fazer, né? Quando ela acontece, infelizmente é só retornar para para fazer de volta, né?
10: Aqueles bueiros que tem no interior, muitas vezes com a força da água, acaba nem comportando, né, o volume de água e acaba destruindo tudo, né, secretário?

0: É, a gente tá na secretaria, né? O pessoal, a gente tá tentando mudar muitas malhas viárias aí, manilhas, como a gente muito fala, né? Muitos bueiros, a gente tá mudando, bueiros antigos e, né? De 30, 40, a gente tá passando para 60, para 80 em muito pontos, né? Para tentar fazer mais, escoar melhor a água, né? Só que o problema dessa questão do El Niño não são chuvas sequenciais, são torrenciais. Então, em poucos minutos cai 50 milímetros, 60 milímetros, não tem o que fazer, né? Então, assim, às vezes pode ver que passa um, dois anos, tem vias que não tem problema. Então, o que acontece? As chuvas acontecem bastante, às vezes até com mais volume de chuva do que agora nesse período. Só que não são chuvas, assim, naquele momento de pancadas, como se diz, né? Uhum. Então, a água, ela tem tempo para ir embora. Então, a gente está tentando melhorar, alguns pontos aí a gente está estudando, né, tentando melhorar a saída delas para que não aconteçam esses danos nas estradas, né?
1: Nós tínhamos, nas comunidades do interior, muitas pontes e pontilhões feitos de madeira. E com as enxurradas, acabavam sempre levando essas pontes embora. A gente sabe que foi feita uma substituição destas pontes, não em todos os locais, mas a maioria foi substituída por ponte de concreto ou foi sobrelevada. Enfim, como é que estão se comportando estas pontes, secretário?
0: A gente tem ainda bastante, na verdade, hoje pode-se dizer 80% das nossas pontes ainda são de madeira, no interior, né? Não nas principais vias, mas no interior ainda tem muito. Então, assim, eu tenho em conversa com o vice-prefeito, secretário também, o Leandro Mai, né? Então, a gente está estudando aí, vendo, né? Pra gente tá mudando isso, por galerias, por tubulações maiores, porque tem muitos pontilhãozinhos que a gente consegue estar melhorando com esse tipo de material, né? E é um custo um pouco elevado, até, só que a gente pode ter certeza que vai demorar a incomodar, né? Então, e tem pontes também, a gente melhorou, até semana também melhorei uma ponte ali no Alto Braço Pernimbó, que era uma ponte de concreto, tinha dado problema, melhorei ela também, a cabeceira tinha dado uma mexida, a gente foi lá, refez, levantou ela, largou ela, então, assim, já prevendo vamos dizer assim, para frente, né? Fomos também na Bela Vista, em outro ponto lá que também aconteceu isso, então a gente melhorou, fez a cabeceira, elevou, alargou, elevou também a ponte. Então, assim, no que a gente está mexendo, estamos tentando melhorar, já prevendo para frente, né?
1: Eu acompanhei até aqui pelo jornalismo da Sintonia, aqui, se não me falha a memória, no Lajeado, foi feito a elevação de uma estrada.
2: Águas Negras.
1: Águas Negras. Foi feita uma elevação de uma estrada. Rio Batalha, lá tem uma comunidade também que sempre com enxurrada acabava alagando e acabava impedindo o trânsito. Lá também foi feito um trabalho nesse sentido?
0: No Rio Batalha já foi, né, no governo do Sr. Gervásio que a gente fez essa elevação lá, né, em três pontos lá, dois no Rio Arez e três no Rio Batalha, né? No Rio das Pedras, sentido Rio das Pedras, né? Por sinal que acredito que
1: resolveu,
0: né? Tem ainda mais dois pontos que a gente tem que estar fazendo esse trabalho lá, assim que der, que a gente tiver disponibilidade do maquinário, a gente vai estar fazendo lá para também resolver, mas agora sim, tá, naquela região tá resolvido, né? Essa questão do Águas Negras, a gente elevou um ponto que é o mais crítico ali, são duas curvas que qualquer chuvinha já tava chegando na estrada. E para trás daquele ponto, a gente teve lá com o pessoal da comunidade, são 9 famílias que moram para trás. Então, tudo famílias que dependem do uso diário. Sai de manhã para trabalhar, retorna meio-dia e à noite, né? Então, a gente elevou aquele ponto. São dois pontos críticos, mas na verdade ela tem mais um ponto à frente que, assim que a gente puder e tiver o material disponível, a gente vai estar elevando também. Então, a gente fez isso ali para a comunidade, é um ganho, né? Então, é uma manutenção necessária que precisou ser feita naquele momento ali, né?
1: O prefeito Geiso e o vice Leandro comentaram alguns dias atrás comigo de que se pretende fazer algo semelhante nas Três Barras. Até a gente pôde notar que quando na abertura das comportas da barragem tem pontos que alaga. Inclusive aquela pontezinha que tinha um projeto de só ser substituída, já se pensa em elevar ela mais?
0: Sim, a gente até eu tive acompanhando naquele, né, momento que faz 15 dias ali que foi aberto a barragem, até eu que alertei a Defesa Civil, até a nossa Defesa Civil, falei com o Elias, que é o nosso, né, que está à frente, né, nossa pessoa

0: responsável. Aí ele já imediatamente entrou em contato com o Diogo, que é o que faz a manutenção lá, que faz que é o que cuida da barragem, né? E ele tinha naquele momento falado que tinha sido aberto o canal extravasor só uma porcentagem. Ele não dava para acreditar. Ele disse: como é que a água levantou tão rápido? E eu fui monitorar a hora que ele abriu, tipo, dois pontos ali na ponte do seu Adair Lustenberg, que a gente chama ali no seu Maneca ali, né? Aquele ponto ali ficou submerso, né? Que acontecia, mas não tão rápido como aconteceu. E aqui embaixo, perto da mecânica Rolling, ali também. Então, sim, até foi bom pra gente ver que são os pontos mais críticos e não é um ponto que é tão difícil de a gente daqui a pouco tá resolvendo, sabe? Então, assim, também que a gente tiver a disponibilidade do maquinário pra gente tá resolvendo esses dois pontos ali, vai ser. E a questão da ponte, na verdade, eu até falei com o prefeito naquele momento, eu até tive lá, bati foto, fiz um vídeo, mandei para ele. No projeto da ponte tava melhoria dela, só o alargamento. Só que a gente viu que não adianta só alargar, então vai ter que mudar o projeto dela para que eleve pelo menos uns 2 metros para que não aconteça de novo, né?
1: É porque o Rio Itajaiaçu acaba represando o Rio das Três Barras e acaba inundando.
0: É, e ali é uma bacia, para quem conhece a região sabe, ali é uma bacia, na verdade ele pega o riozinho lá, o riachozinho que vem das Três Barras e os dois se encontram e onde é que dá essa elevação ali, né? Por sorte que não chega nas casas ali, né? Mas é porque tá para tu controlar a barragem, então naquele momento que a gente tava ali, que aconteceu, falamos, o Diogo já imediatamente fechou as comportes, fechou o canal, em 15 minutos já abaixou a...
1: O que me chamou a atenção, porque eu fui nas Três Barras, tipo 10:30 da manhã, quando eu fui não tinha nada. Voltei 1:30 da tarde, já tava alagando, né? Foi algo assim muito rápido, né? Então, imagina se abre toda a boca do canal extravasor.
0: João, e só também a título de conhecimento, com aquelas, né, com aquele volume de água abaixo ali da ponte das Três Barras, no sentido que vem pro parque do Índio, do CTG do Índio ali, do CTG do aqui do CTG, novo ali do Sr. Gervásio.
1: Parque das Tradições.
0: Parque das Tradições, isso, melhor dizendo. A água levou num ponto ali e cedeu a estrada. Até nós estamos com o maquinário, começamos ontem lá. A gente até pedir para a população ter um pouquinho de cuidado, quem transita para aquela região ali, que amanhã a gente vai retornar os trabalhos lá. E elevou, assim, não sei te mensurar certo, mas quase uns 100 metros. O rio, do tanto que ele levantou, ele abriu uma fenda e cedeu a estrada. Então, assim, mas foi por causa do que essa água veio de repente e vamos dizer que tinha alguma rachadura, algum probleminha, mas era em alto acima da estrada e acabou que a água entrou ali e acabou danificando a estrada.
1: Isso mostra também que o trabalho foi feito ali na estrada das Três Barras, ali perto do Rolling, do restaurante. Ali tinha um local que tinha cedido ali já há bastante tempo e até era um local perigoso, né? Se desse um encontro de veículo, poderia até uma acabar caindo no rio. E o senhor, com a sua equipe, fez um trabalho ali, colocando pedras, enfim, para fazer com que a pista voltasse à normalidade. Cedeu um pouquinho, pelo que eu vi ali, mas isso mostra que foi um trabalho bem feito, até porque aonde não foi mexido, o rombo foi pior, né?
0: João, não, ali na verdade, para quem, né, a gente que acompanhou o trabalho, quem olha, quando você passou depois de ter feito, tava bonitinho com a pedra, tinha um murinho de barro ali, o que cedeu foi por causa da chuva forte, foi o barro, mas o que a gente fez é a estrutura de pedra não cedeu, até fui lá, tô monitorando, até tive lá ontem de novo, porque ali a água também bate de frente ali, então por isso que já tinha acontecido aquilo ali outra vez, né? Então a gente tá monitorando, não vamos dizer que não possa acontecer, claro. Pode, mas acredito que ajudou bastante ali, foi algumas cargas de pedra ali que a gente conseguiu tá botando ali, melhorando aquilo ali, né? Então, assim, o que cedeu também, quando eu cheguei lá, eu vi desbarrancado, mas
1: quem passa da via, a impressão que tem que desbarrancar.
0: Isso, mas se você parar e dar uma olhadinha, ver que é o barro que a gente tinha feito, é a finalização, assim, tipo,
1: o guard-rail,
0: o acabamento da estrada. Mas a parte da estrutura da estrada, ela não abaixou, graças a Deus, ainda tá intacta, né?
1: O senhor também é o secretário de agricultura, tá acumulando as duas funções, recebe só por uma, claro, né? Bom, se fosse pelas duas, né, Binho? Mas ontem nós tivemos aí chuva de granizo que acabou ocasionando problemas, vendaval em vários municípios aqui do Alto Vale. Como é que foi a parte

0: interior de Tuporanga. Que informação que o senhor recebeu, que informação que o senhor tem?
1: É, nós recebemos poucas informações, até porque, graças a Deus, nós aqui não passamos pelo trabalho que as nossas cidades vizinhas passaram aí, né? Então a gente teve

0: pessoal hoje até no próprio WhatsApp lá da secretaria, as pessoas perguntando, né? É, sobre o, tá, mas não funcionou.
1: Nós já explicamos aqui que não está em funcionamento ainda.
0: Deixando a população ciente que é um sistema, né, integrado com todos os municípios, então até que tudo esteja finalizado, não tá funcionando, né? Então, mas tão breve a empresa vai estar querendo finalizar para a gente botar isso aí em uso, né? Então, é que na verdade o fenômeno de ontem, ele foi mais causado pelo vento, que isso o sistema não vai impedir, né? Então, o fenômeno maior foi o vento, o granizo até não foi tanto. Eu trabalhei quase 20 anos na FUBRA, eu sei o que é um granizo. Então, olhando pelas fotos que eu recebi nos grupos, que eu tô ali ainda da fumicultura, então a gente vê que a maioria do estrago maior ainda foi o vento, sabe? Do que o granizo, né? Então, assim, só para deixar também o pessoal alerta, senão daqui a pouco vai acontecer de nós, vamos dizer, tá, mas o que adiantou investir num sistema desse e não vai ajudar em nada? Então, assim, para granizo vai ajudar em muito. A gente tem essa consciência que sim, só que para vento, né? Não tem como, né?
1: Não dá para estocar vento, né?
0: Não dá para estocar vento.
1: Então, tá. Secretário, só agradecer, né, mais uma vez a presença do senhor aqui, sempre nos colocando à disposição. A nossa população do interior tiver algum problema com relação à malha viária, enfim, pode entrar em contato com a secretaria e a sua equipe está à disposição para atender a nossa população, né?
0: Com certeza, João, a gente sempre está apto para isso, né? Então, a gente tenta melhorar o máximo possível, mas sabe que tudo muitas vezes é limitado, né? Até o tempo, né? Hoje, por exemplo, a gente não conseguiu sair com maquinário, porque não tem, né? Tu vai às vezes sair com maquinário no dia que nem hoje, tu estraga mais do que arruma, né? Mas a gente está tentando manter aí, né, a malha viária sempre em boas condições. Vai ter sempre alguns pontos, a gente sempre fala umas tifas que às vezes não tá como deveria estar, mas a gente aos poucos está tentando melhorar, fazendo um alargamento, um melhoramento até na própria tubulação. Então, nós estamos aí aptos, né, para a gente sempre estar escutando o que a população pede, o que precisa também, né? Não é sempre que a gente consegue fazer naquele momento, mas assim que dá, a gente está melhorando, né?
1: Muito bem, tá aí o secretário Fabiano de Oliveira, o BIM, secretário de infraestrutura do município de Tuporanga e também aí acumulando a pasta da Secretaria de Agricultura, para a gente falar um pouquinho dessa situação da malha viária, principalmente aí do nosso interior Tuporanga, meu querido Gê.
2: É isso aí, 6:34, a gente vai de música.
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3: Agora, 7 faltando para as 7, tudo igual.
4: É, 7 para as 7.
3: É, 7 para as 7.
4: Aí sim.
3: É, Valorizo, cadê o Galdério das 7?
4: Será que ele se perdeu lá para as bandas das
3: 3 bandas? Quebrou o Fiat Uno. Eita, mundo velho. Por quê? Qualquer coisa não fica aí.
4: Vai, com certeza, tocamos o barco aí.
3: Capricho, em nome do Pai.
4: Filho do Espírito
3: Santo. Do
4: Sente.
3: Filho.
4: É nóis.
3: É já que nós dibui a oração dele aí. É, mas ele sabe fazer, fica. É top.
4: Não, assim, é, né? Só ele sabe fazer.
3: É claro. Outro patamar. É outro,
4: eu nem me arrisco, João Sérgio.
3: Não, eu também não.
4: Né?
3: É outro patamar. É eu outro... me arrisco a dizer aqui.
4: Fale, por favor.
3: É, de que os contemplados de hoje.
4: Quem ganhou?
3: Do nosso programa, dois rodízios de sopa. Para quinta-feira agora no CT de Onas, pegaram o Vale aqui na rádio, Oscar Martinho Vicente dos Santos e Jair Julian Minhaus. É, dois almoços do CT de Onas, pegaram o Vale aqui na rádio também. Ao Tamir da Silva Werner, de Nova Alemanha, em Buia. E Jairson da Costa, de Petrolândia. Tem que pegar o papelinho aqui na rádio pra ir comer lá.
4: O voucher.
3: Tá bom? O voucher.
4: É isso aí. Amanhã, quinto, João Sérgio, estaremos aqui de volta a partir das 17 horas, das 5 da tarde, com mais um Estúdio S pra você.
3: Bom descanso pra ti.
4: É nóis, pra
3: vai
4: nós.
3: Vai descansar?
4: Vou descansar.
3: Quer sacar de jaguar aí?
4: Que isso, João Sérgio?
3: Sei. Tô de olho.
4: É o pré-férias.
3: Hã?
4: Pré-férias.
3: Pré-férias.
4: Pra começar.
3: É.
4: Pra começar bem.
3: É. Tá bom. Vambora. Tchau, gente. Boa noite. Obrigado pelo carinho, pela audiência.
4: Valeu.
3: Amanhã tem mais.

da manhã com muito mais. Até lá! 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
1: Ô, de casa. Ô, de casa. Em nome do Pai, do Filho e do Espírito Santo, e com licença, patrão celestial, vou chegando despacito, enquanto sorvo o amargo de minhas confidências, porque ao descambar do sol, preciso camperear por outras invernadas,

repontar do céu a força e a coragem para o entrevero do dia que passa. Eu bem sei que qualquer guasca bem pilchado, de faca, rebenque e esporas, não se afirma nos arreios da vida se não se estreba na proteção do céu. Ouve, patrão celestial, a oração que te faço findar de mais um dia. Tomara que todo mundo seja como irmão. Ajuda a perdoar as afrontas e não fazer aos outros o que eu não quero para mim. Perdoa-me, Senhor, porque rengueando pelas canhadas da fraqueza humana de quando em vez, quase sem querer eu me solto por tirar fora. Eita, putrilho chucro, renegado e cabordeiro, mas eu te garanto, meu Deus, quero ser bom e direito. Ajuda-me, Virgem Maria, primeira prenda do céu. Socorre-me, São Pedro, capataz da estância gaúcha. E para fim de conversa, eu vou te dizer, meu Deus, mas somente para ti, que a tua vontade leve a minha de cabresto para todo sempre, até a querência do céu.

19 horas e 3 minutos. 7 horas e 3 minutos. Alô, você, muito boa noite. Boa noite, cidade, interior e região. Boa noite, meus amigos e minhas amigas. Estamos chegando, iniciando aqui pela sua Rádio Sintonia, mais um programa. Boa noite, Sintonia.

0: você ligado aí, obrigado pela sua companhia, obrigado pela sua audiência, mais um programa Boa Noite Sintonia chegando para vocês nesse dia 29 de julho 2026. É dia do hoteleiro. Você esteve até agora aí com o João Carlos e o Jean, ou melhor, o João Sérgio e o Jean Carlos, né? Isto, João Sérgio e Jean Carlos aí com o Estúdio S. E a partir de agora é comigo. É comigo mesmo.
1: Carlos Moraes.
0: Vamos juntos até a meia-noite, com muita música, com muita alegria, com a sua participação também, você que tá aí curtindo o nosso programa, cidade, interior, região, onde quer que você esteja, receba o nosso carinho, nosso abraço, obrigado pela sua companhia, obrigado pela audiência, vamos levando muita música, muita alegria. Para vocês estão aí ligadinhos curtindo nosso programa, tá bom? Manda o seu recadinho pro 991920947, pode ligar também no 479-9741-7318. Participe aqui do nosso Boa Noite, Sintonia, que está chegando para ficar com vocês até a meia-noite. Primeira parte do programa até às nove tem a Voz do Brasil. E depois da Voz do Brasil, a gente volta para ficar com vocês aí até a meia-noite, com muita música, com muita alegria e também com a sua participação aqui no Boa Noite, Sintonia.

Muito bem, vamos iniciando a parte musical do nosso Boa Noite Sintonia de hoje. Eu trago pra vocês o Baitaca que Canta, da Templa Antiga. Vamos ouvir aqui no nosso Boa Noite Sintonia, agradecendo aí sempre a sua companhia, a sua audiência, cidade interior e toda a região. Tá aí Baitaca, da Templa Antiga.

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0: Porca Véia, recorrendo os aguapés, é Rádio Sintonia 94.7 FM. Boa noite, Sintonia. Muita música, alegria, descontração para você que tá ligadinho curtindo o nosso programa Cidade, Interior e Região. São 19 horas e 15 minutos, 7:15. Agradecendo a companhia, audiência de todos aí curtindo o nosso programa. Vamos juntos com muita música, com a sua participação também. Você pode mandar o seu recadinho para participar aqui do programa, pedir a sua música. Já eu já começo a atender vocês. Antes eu trago mais música. Tá chegando agora a Musical Universo. É a Musical Universo lá de Horizontina, Rio Grande do Sul, e a música Chaveiro. Vamos ouvir aqui o Chaveiro então do Musical Universo.
1: Quero mandar um abraço a todos ligados nessa belíssima programação e aproveitar e fazer um apelo.

0: Corte os cabelos, musical, som livre aqui na Sintonia 94.7 FM. A hora certinha, 19:24. 19:24, vamos juntos até a meia-noite aqui, o nosso Boa Noite Sintonia. Sempre com música, alegria e descontração para vocês que estão aí curtindo o nosso programa Cidade Interior, toda a nossa querida região. Obrigado pela companhia, obrigado pela audiência, atendendo a participação aqui dos ouvintes. Boa noite, Carlos Moraes, aqui é o Roberto do Goiabalo, Tacílio Costa, pedindo música. E oferecendo para todos que estão ouvindo, especialmente para a mulher aí, a Rosiclé, e também para vocês aí da rádio. Obrigado por ser atendido. Um abraço, meu amigo, o Roberto Beto aí no Goiabal. Obrigado pela companhia, obrigado pela audiência. Boa noite, Carlos Moraes. O Vilmar Vaz também tá aí curtindo o programa, oferecendo música com os filhos do Rio Grande, oferecendo para a esposa Ilze Schaefer Weiss, pelos 26 anos de casados hoje. E que venham muitos anos pra nós. Abraço, Carlos. Valeu, um abraço, Vilmar. Um abraço também, Ilze. E muitos anos, então, aí de feliz vida conjugal pra vocês aí. Que venham muitos 26 aí pela frente, tá bom? Grande abraço, obrigado pela companhia, obrigado pela audiência. Tem mais aqui, tem áudio. Boa noite.
1: Boa noite, Carlos Moraes. Eu quero oferecer a próxima música aí pra minha mãe, pra Dona Isolde.
0: Certo.
1: Quero dizer pra ela que eu a amo demais. Uhum. Quero oferecer pra vocês da rádio, pra todos que estão ouvindo. Uhum. E coloca uma música gaúchesca aí pra nós.
0: Tá bom.
2: Tenha uma boa noite.
0: Boa noite, minha amiga Regiane. Obrigado pela audiência, Regiane Ribeiro, a filha da Isolde Bogo. Obrigado pela companhia e tudo de bom. Boa noite, Dante Schmueller, Schmueller, Atalanta, gostaria, por gentileza, gostaria de ouvir uma música das roupas velhas do pai, queria que a mãe fizesse uma mala de garupa, uma bombacha e me deste. Quem oferece, quer oferecendo também para o genro e a filha que estão aqui em casa. Valeu, um abraço então aí, obrigado pela audiência, tudo de bom. Dona Senhorinha, boa noite, Dona Senhorinha.
3: Boa noite, Carlos Moraes, que é a senhorinha de Vila Nova.
0: Tudo bem? Beijo
3: pro Luiz, pro Rose, pro Preto.
0: Aham.
3: Pro João Maria de Jesus.
0: Certo.
3: A minha amiga aqui do lado, a Dirma.
0: Aham.
3: A música que eu peço, o beijinho doce. E pra Dona Creuze e pro primo da rádio, valeu?
0: Valeu, um abraço, obrigado pela companhia, obrigado pela audiência. Vamos trazendo música aqui.

Para vocês que estão curtindo o nosso programa, tá chegando música para vocês ouvirem aqui com o grupo Minuano e a Barquinha de Ouro.

cantante Ramon Ledesma, cantou pra nós e a música linda Guri. É a Rádio Sintonia 94.7 FM. O nosso boa noite, Sintonia, com muita música pra vocês que estão aí curtindo nosso programa Cidade Interior, toda a região. Obrigado pela companhia, obrigado pela audiência. Vamos juntos até a meia-noite aí com muita música pra vocês que estão aí sempre ligados, ouvindo o nosso boa noite, Sintonia. 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

0: A minha amiga Terezinha tá curtindo o programa aí em Presidente Nereu, mandando música pra todos que estão curtindo, pra alguém aí de Presidente. A Isol de Bogo tá aí curtindo nossa programação também, mandando música aí para os amigos dela aí que se encontrou, fazia tempo que não se viu, né? É, que é a Annelise e o José aí da Santa Teresa, estão lá curtindo a nossa programação. Um abraço pra eles, obrigado pela companhia, abraço Isolde, também obrigado aí pela companhia e tudo de bom. Meu amigo Arno Alain, boa noite, Arno.
1: Boa noite, o Carlos. Arno Alain aqui de Santo, Carlos. Eu quero oferecer a música para toda a minha família, o meu amigão Valdemar Kempnodete, Kempnodete, lá do Rio Grande, ouvindo o programa. E o Agostinho Bacla, que foi em Buia também, ouvindo o programa. E família dele aí, show de bola.
0: Certo.
1: E para todos os amigos, e pros netos, Otávio, com a Amanda e Joaquim, e pra toda a equipe sintonia, e participar dos sorteios prêmios, se tiver. Valeu, garoto,
0: vamos ver quem mais aqui mandando recado. Boa noite, o Diego da Silva e do Garrafão, fritando um peixinho aí, ouvindo nosso programa. Ô, oh, coisa boa, uma tilápia frita aí, né? É, coisa de primeira, né? Não, meu amigo Diego da Silva e do Garrafão, obrigado pela companhia. É, Adriano Bruder Petrolândia oferecendo música para toda a família e amigos, pros tios e primos. É, valeu, um abraço, obrigado pela companhia. Eu pedi o uísque sem gelo. Deixa eu ver quem mais aqui mandando recado. É, toca uma música do Baitaca pros guri aqui do da garagem da Proaço. O do carregamento, pessoal do carregamento da Proaço, um abraço do Paulinho e o Daniel, um abraço Paulinho, um abraço Daniel, obrigado pela audiência, obrigado pela companhia, pessoal aí no carregamento da Proaço, obrigado pela companhia, tudo de bom pra vocês. Tem áudio, boa noite.
2: Boa noite, meu amigo Carlos Moraes, tudo bom? Aqui é o Odinei de Santos, como bairro tá, Vila amigo? Nova. Queria participar de todo esse sorteio, meu amigo. E queria pedir uma música, San Marino, onde andar você? Para alguém lá de Tombrudo Central. Beijo pra ela.
0: Valeu, um abraço, meu amigo. Obrigado pela audiência. Vamos trazendo música aí pra vocês que estão curtindo o nosso Boa Noite Sintonia, chegando as irmãs Galvão, né? O As Galvão. Beijinho doce. Boa noite.

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Pedro Freitas e o Whisky Sem Gelo. Vamos trazer aqui agora a música Amor Virtual. Pedido aí da Terezinha, que tá aí curtindo a programação, mandando pra alguém de Presidente Nereu, que também quem gosta dessa música aqui é a Nani, né? A minha sogrinha, que sempre tá curtindo o nosso programa também aí, ela não perde um programa. Boa noite, Centuria, toda noite tá ligadinha, né? Nani, um abraço, um beijo. Tá aí, Amor Virtual. Zé Moraes, boa noite.

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0: da Milonga. Nós ouvimos aqui a música Grão de Milho. Pra você aí curtindo nossa programação, obrigado pela sua companhia, obrigado pela audiência. É o nosso Boa Noite Sintonia, levando a boa música pra vocês que estão aí curtindo nosso programa, cidade interior e toda a nossa região. Vamos juntos com vocês aí até às 8 horas, com muita música, alegria e descontração para vocês que estão aí ouvindo, curtindo nosso programa aí na cidade interior, toda a nossa região aí. Obrigado pela companhia. 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É a Rádio Sintonia 94.7 FM. E o Boa Noite Sintonia. Vamos atender mais participação aqui. Vamos ver quem tá aqui. Boa noite, meu amigo Carlos Moraes. Sou o Tadeu Coelho. Tô ligadinho na sintonia. Abraço. Abraço, Tadeu. Obrigado pela companhia, meu amigo. Quem mais aqui? Meu amigo Neri Chapo. Como é que tá, meu amigo Neri? Boa tarde, boa noite.
1: Boa noite, Carlos Moraes, com Neri Chapo da Petrolândia.
0: Como é que tá, meu amigão? Tô
1: dando uma alôzinha aí. Trouxe a música pro meu patrão, Nilson Jussara.
0: Isso.
1: O meu pai lá da Londrina, que tá lá escutando teu programa ali.
0: Um abraço pra ele.
1: Tem uma musiquinha ali, cara, Gastão Pialo, tu que vê ali, o Carlos Moraes, abração. Se aparecer, aparece.
0: Valeu, grande abraço, nosso grande amigo Neri Chapo. Um abraço também lá pros nossos amigos lá, o Nilson e a Jussara. Estão sempre curtindo também a nossa programação. As pessoas muito queridas aí, um grande abraço, que Deus sempre abençoe vocês aí, tá bom? Tá certo então. Quem mais aqui mandando recado? Tem áudio, boa noite.
2: Boa noite, Carlos Moraes, aqui é a Josiane Xereder.
0: Oi, Josiane.
2: Moro no Jardim América e gostaria de participar dos sorteios.
0: Não,
2: e daí
0: sorteio.
2: Eu gostaria de colocar o nome da minha mãe também, Salésia Abreu Xereder.
0: Tá bom, mas hoje não tem sorteio, tá bom? Não tem sorteio hoje, então tá bom, mas valeu, um abraço aí pra vocês, obrigado pela audiência, boa noite, quero oferecer a próxima música pra filha Cauane Silva de aniversário hoje. Parabéns então pra Cauane Silva de aniversário hoje, muita sorte, saúde e felicidade. Lucinei Constante então aí, parabenizando então aí a filha, né? A Cauane, que tá hoje completando mais uma rosa no Jardim da Vida, muita sorte, saúde, muitas felicidades. Boa noite, quero mandar um abraço para minhas filhas, Eduarda e Alice, também o marido, o Luciano, meu nome é Andressa Mes Horstmann, Rio do Norte, também quero participar do sorteio. Não temos sorteio, pessoal. Não falei nada de sorteio hoje. Então tá bom, mas vamos lá, vamos ver quem mais aqui tem áudio. Boa noite.
3: Boa noite, Carlos Moraes.
0: Boa noite.
3: Ô, Carlos.
0: Ô, vizinho.
3: Eu queria oferecer uma música bem boa aí pra minha neta, Cauane da Silva, que tá de aniversário hoje.
0: Certo.
3: E o Leandro Vicente.
0: Aham.
3: Desejo tudo de bom pra eles. Um abração pra eles e feliz aniversário pra eles.
0: Certo.
3: Com um sono é daquela de rebentar a peito aí, tá bom?
0: Beleza, meu amigo. Deixa comigo. Um abraço, seu Aldori. Francisco Constante, um abraço e obrigado pela audiência. Parabéns mais uma vez, então, aí para a neta, né?

Cauane da Silva e também para o Leandro Vicente. Então, de aniversário hoje, parabéns, muita sorte, saúde, muitas felicidades. Boa noite, a Dilma da Vila Nova oferecendo música para a amiga, a senhorinha Moraes da Vila Nova. Valeu, um abraço e obrigado pela companhia, obrigado pela audiência e tudo.

Muito bem, Rádio Sintonia 94.7 FM, levando a boa música aí pra vocês que estão curtindo o nosso programa, Cidade Interior e toda a nossa região. Vamos ouvir música aqui. Essa vai então lá pro seu Francisco, ele é fã do Tibúrcio, da Estância. Então, o Tibúrcio juntamente com o João Luiz Correia cantando Socando Canjica. Vamos ouvir aqui na Sintonia 94.7 FM.

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aí, Pedro Bento e Zé da Estrada e o Seresteiro da Lua, você ouviu aqui no nosso Boa Noite, Sintonia. Agradecendo a companhia, a audiência, você que tá aí curtindo nossos programas na cidade interior, toda a região aí, obrigado pela sua companhia, obrigado pela sua audiência, vamos aí até as 8 horas, o nosso Boa Noite, Sintonia, com muita música aí para vocês. 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

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Boa noite, Carlos Moraes. Deixa eu ver. A rádio do. Como é que foi aqui? O da rádio. Meu marido assiste TV e eu fico ligado na Rádio Sintonia. Mas que tal? A Adelaide Padilha Justin, de Alto Braço Perimbó. Estou sempre ligadinha escutando as músicas. Eu amo o teu programa. Obrigado. Ofereço pro esposo Osni, também pros filhos e netos e também pros irmãos aí. Tá certo. Um abraço então aí, obrigado pela audiência. Adelaide Padilha Houston, né? Adelaide Padilha Houston, aí do Braço Perimbó, tá ligadinha na rádio, o marido ligado na TV, mas que barbaridade, deixa a TV de lado, rapaz. Escuta aqui o

0: nosso programa, que é bem melhor. A TV só tem coisa ruim aí, né? Como é que mais aqui tá ligado? Gilson Cal, da GK Vassoura. É, tá aí ouvindo nossa programação. Manda um alô aí pra nós, estamos ouvindo. Um abraço então. Nosso amigo Gilson e a esposa aí estão aí curtindo o nosso programa. Obrigado pela companhia, obrigado pela audiência. Tem mais um áudio aqui, boa noite.
1: Boa noite, Carlos Moraes.
0: Boa noite.
1: Queria pedir uma música para os meus netos, os dois, o Brian e o Pietro,
0: uhum.
1: E a Júlia e o Jean.
0: Tá certo.
1: Os netos estão tudo aqui hoje à noite.
0: Estão passando as férias aí com o
1: vô.
0: Tá certo.
1: Queria que tocasse a música Fuscão Preto.
0: Tá, beleza. Um abraço então, meu amigo Valdemar Schlusser. Obrigado pela audiência. Tudo de bom. Ah, deixa eu ver quem mais aqui mandando recado.
2: Ô Carlos, boa Opa. Noite de novo.
0: Boa noite de novo.
2: Ô Carlos, oferece uma música boa aí pro Gilmar Constante lá do Queimado.
0: Gilmar
2: que
0: Constante?
2: Ele tá te ouvindo a rádio lá, ele mandou um mensagem pra mim agora aí, ó.
0: Ah, que tal?
2: Manda uma música boa pra ele lá, ele é meu primo, tá bom?
0: Tá certo, um abraço Gilmar Constante, aí no Queimado. É, o primo do seu Aldori tá lá curtindo o nosso programa, um forte quebra-costela de duas voltas e meia aí, e tudo de bom pro amigo. É o Raul Forlan Pereira também tá aí curtindo nossa programação, obrigado pela audiência, mandando música para todos os amigos e amigas, mandando lá pro Mauro e pra Anelise lá do bar Toca do Coelho, né? Que seguidamente ele tá por lá jogando jogando um bingo, todo sábado tem bingo, né? Então tá certo, qualquer hora vamos lá jogar um bingo novamente, comer um pastel de fundamento que só encontra lá no na Toca do Coelho, né? Tá certo. Abraço, obrigado pela audiência, Mauro e Anelise.

Maravilha, gente, é hora de trazer mais música aí pra vocês que estão ligadinhos curtindo nosso Boa Noite, Sintonia desta quinta, quarta-feira, hoje, dia 29 de julho, 2026, agradecendo a sua companhia, agradecendo a sua audiência, cidade interior e toda a nossa querida região aí, obrigado pela audiência, João Luiz Correia e um bagual corcoviador.

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Rio Grande e a barca. E o barquinho no mar aí com os filhos do Rio Grande, aqui na Sintonia 94.7 FM. É o nosso boa noite, Sintonia até a meia-noite com vocês, agora são 8:30, 8:30, agradecendo aí sempre a sua companhia, a sua audiência, você que tá aí curtindo o nosso programa, obrigado pela companhia, obrigado pela audiência, tamo juntos aí com muita música pra vocês curtindo o programa aí, né? Abraço pro meu amigo Mauro, grande Mauro, e a Anelise estão sempre curtindo nosso programa e todo o pessoal que tá lá na Toca do Coelho, tomando uma gelada, contando uns causos, né? Botando as fofocas em dia, como diz o outro, né? Tá certo, um abraço então aí. E na sexta-feira, né? Na sexta-feira lá na Toca do Coelho vai ter a tal de minestra. Sabe o que é o minestra? É, eu não tinha visto falar ainda, mas disse que é muito bom. 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Tá certo então. Um abraço, Mauro, um abraço, Anelise. Tudo de bom. 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

Minha amiga Valquíria tá curtindo a nossa programação aí em Buia. Um abraço, obrigado pela audiência. Tá fazendo os bolinhos de arroz. Ô, coisa boa, um bolinho de arroz, né? Então tá bom. Mandando música aí pra filha Thalita e também pro genro Alex e pra Alice, né? Alice, a pequena Alice aí que chegou pra deixar os vovô tudo babão aí, né? Tudo babão. Então tá certo. E o Agostinho já tá deitadito lá, né? Não, tá na TV. Tá na TV, mas com o radinho vindo do programa também, né? Deixa a TV de lado. Fica só com o rádio aí. Tá bom, o Augustinho? Vai escutar rádio e comer bolinho frito lá com a Valquíria, tá bom? É, também mandando pra todos os ouvintes, também pro Valdeci, pro Maurício, pro Claudemir e pra todos que estão aí curtindo o programa. Um abraço, Valquíria. Tô obrigado pela

0: companhia, obrigado pela audiência aí, tá bom? Mais alguém aqui mandando recado? Vamos ver quem tá ouvindo aqui, tem áudio, boa noite.
1: Boa noite, meu amigo tio Carlos Moraes.
0: Boa noite.
1: Sou o Cauã Felipe Eger, sou aqui

Pietro. Pietro, tá bom então pro Pietro. Um abraço, Pietro. Um abraço, Cauã Felipe. Obrigado pela companhia. Obrigado pela audiência. Um abraço, Elísia de Souza. Todos ligados no nosso programa aí, lá na, no Pinhal Petrolândia. Aquele abraço pra todos vocês e obrigado pela companhia. Vamos com música. A música boa não pode parar, mas de jeito nenhum, minha gente. Aqui só toca música boa. É aquela música mais raiz, né? É, você gosta daquela música mais antiga, essa que toca aqui, né? Isso também, aquela música que marcou, por exemplo. É, nós vamos ouvir aqui agora uma música muito boa. É, mandando aí pra todos vocês que estão curtindo o nosso programa. Vamos ouvir música com os Filhos de Goiás, né? Os Filhos de Goiás que estão chegando pra cantar a música Tchau, Maria Helena. Vamos ouvir.

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0: Giro do Céu, linda milonga. Olha a hora, minha gente. Agora são 20h45. 8h45. Você tá ouvindo a Rádio Sintonia 94.7 FM. É o nosso Boa Noite, Sintonia. Muita música, alegria, descontração para vocês que estão aí curtindo o nosso programa na cidade interior e toda a nossa querida região. Boa noite, amigo. É, tô ouvindo a rádio. É o Cris aqui de Vista Alegre, em Buia. Um abraço, Cris. Tudo de bom. Ouvindo o nosso programa lá em Vista Alegre, em Buia. Obrigado pela companhia, obrigado pela audiência, Cris. Tudo de bom. Deixa eu ver quem mais aqui. Gostaria de mandar uma música bem gaudéria para minha esposa que está de aniversário hoje aqui de Rio Trombudo, Agrolândia. É a Adriana. É, quem está mandando é seu marido, o Claudemir de Oliveira, e dizendo para ela que continue essa pessoa forte, guerreira e companheira, a qual estamos há quase 6 anos. Amo você sempre. Mas que tal, depois de uma homenagem bonita desta, né? Só podia rodar uma música bonita aqui também, né? E vai então para vocês dois aí. Eu aproveito também o ensejo, como diz o outro, e já mando também pro meu amorzinho que tá em casa curtindo também, a Cleusa Maria Tizen de Moraes. Tá aí, ó, Luz do Meu Rancho. Especial tá lá pro casal, então, aí estão aí curtindo o programa. Ah, isto mesmo. Adriana, né? Adriana que tá de aniversário.
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0: um abraço, obrigado pela audiência.

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Viajando com meu amor, foi a música que você ouviu aqui no nosso Boa Noite Sintonia, né? Quem cantou foi o Sidney Lima, Rádio Sintonia 94.7 FM. Boa Noite Sintonia, levando alegria para você que tá aí ouvindo, curtindo o nosso Boa Noite nesta quarta-feira, 29 de julho de 2026. A minha amiga Nilda também tá aí curtindo o programa. Boa tarde, Nilda. Nilda Bauer oferecendo música para os familiares, também para Cleusa e para você, Carlos. Pelo belíssimo programa, muito bom, as músicas nota mil. Um forte abraço, valeu, obrigado, minha amiga Nilda. Obrigado pela companhia, obrigado pela audiência e tudo de bom para você, tá bom, minha amigona?

Vamos trazendo mais uma música aí antes da Voz do Brasil. Daqui a pouquinho tem Voz do Brasil, né? Vamos trazer mais uma sertaneja raiz aí pra vocês ouvirem, pra vocês curtirem aqui no nosso programa. Quem tá chegando é o... Quem é que é aqui mesmo que tá chegando pra cantar a próxima aqui? É o Liu e o Léo Prata.

0: federal que movimentaram o país no dia de hoje.
1: Olá, boa noite.
2: Boa noite para você que nos acompanha em todo o país.
1: Quarta-feira, 29 de julho de 2026.
2: Vamos ao destaque do dia.
1: Pensão alimentícia poderá ser paga de forma automática via Pix.
2: Ligue 180 para denúncias de violência contra a mulher, deverá ser divulgado em locais de grande circulação. Graziele Bezerra.
1: O Ligue 180 funciona todos os dias, 24 horas por dia e é gratuito. Anvisa registra 5 novos medicamentos à base de semaglutida.
2: Remédio para diabetes também vem sendo usado em tratamentos de controle da obesidade.
1: E ainda, ciência para todos.
2: Exposição apresenta pesquisas que impactam o dia a dia do cidadão durante reunião anual da Sociedade Brasileira para o Progresso da Ciência.
1: Quem fala com a gente sobre o tema é Germana Pires, secretária de Ciência e Tecnologia para o Desenvolvimento Social.
3: Tem visitar a exposição, vai conhecer pesquisas voltadas para a saúde, meio ambiente, tecnologia, a ciência, que ela está presente no dia a dia de cada um.
2: Hoje, na apresentação da Voz do Brasil, Mariana Jungmann e Luciano Seixas.
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2: A partir de agora, a divulgação do Ligue 180, canal de denúncias de violência contra as mulheres, deverá ser ampliado.
1: E o pagamento de pensão alimentícia poderá ser feito de forma automática, via Pix, mediante decisão judicial.
2: Além disso, foi regulamentado o projeto que prevê a monitoração eletrônica do agressor.
4: A lei que prevê o monitoramento eletrônico do agressor foi regulamentada. Com isso, ficam estabelecidos mecanismos para o funcionamento do dispositivo de segurança que alerta sempre que o agressor viola o perímetro de exclusão determinado judicialmente. O alerta deverá ser enviado simultaneamente à vítima e à unidade policial responsável pelo atendimento. Nesta quarta-feira, também foi regulamentada a criação de um Sistema Nacional de Informações, que reúne, organiza e sistematiza dados sobre formas de violência contra as mulheres. Foi definido ainda que, a partir de agora, o pagamento da pensão alimentícia pode ser feito via Pix, mediante decisão judicial. E a divulgação do Ligue 180 para denúncias de violência